0: Está no ar a Voz do Brasil. As notícias do governo federal que movimentaram o país no dia de hoje.
1: Olá, boa noite.
2: Boa noite para você que nos acompanha em todo o país.
1: Sexta-feira, 3 de julho de 2026.
2: Vamos ao destaque do dia: educação, saúde e habitação.
1: Novos hospitais, inovação e atendimento especializado terão investimentos de mais de 465 milhões de reais.
2: Inaugurados 10 campi de institutos federais pelo Brasil.
1: Minha Casa Minha Vida entrega mais de 1.600 moradias em 6 estados.
2: Presidente Lula defende investimentos em infraestrutura social e acesso a serviços públicos essenciais.
3: É o dinheiro, que gera mais emprego, que gera mais renda, que gera mais desenvolvimento e que gera conquista para todo mundo. Esse é o dinheiro, pô.
1: E ainda, fortalecimento do empreendedorismo.
2: Mais oportunidades para contratação de serviços pelo governo federal.
1: Desenrola MEI. Microempreendedores individuais que estão na dívida ativa poderão limpar o nome da empresa. Gabriela Noronha.
4: A iniciativa vai atender mais de 3 milhões de MEIs que possuem pendências na dívida ativa da União.
2: Você vai ouvir também incentivo à produção aliada à preservação ambiental.
1: O Fundo Amazônia vai investir até 230 milhões de reais para fortalecer negócios na Amazônia Legal. André de Barros Lima.
5: O apoio inclui assistência técnica, formação, capacitação, assessoria para gestão e regularização documental.
2: Hoje, na apresentação da Voz do Brasil, eu, Mariana Jungmann e Luciano Seixas.
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2: Ambulâncias, unidades odontológicas, inauguração de institutos federais e mais de 1.600 moradias.
1: O governo do Brasil realizou várias entregas nesta sexta-feira na saúde, educação e habitação, com investimentos de mais de 1 bilhão de reais pelo Programa de Aceleração do Crescimento.
2: A entrega foi feita ao mesmo tempo em 12 cidades diferentes.
6: Todas as entregas foram simultaneamente em cidades dos estados de São Paulo, Rio de Janeiro, Pernambuco, Amazonas, Piauí, Alagoas e Sergipe, com participação de ministros e autoridades locais por videoconferência. Na educação, foram inaugurados 10 novos campi de institutos federais, com investimento de 206 milhões e 600 mil reais, sendo 196 milhões de reais do novo PAC. As unidades ampliam a oferta de ensino técnico e profissionalizante, parte do plano de expansão da rede federal, que prevê a construção de 111 novos institutos em todo o país, com potencial para criar 155 mil novas vagas. O ministro da Educação, Leonardo Barchini, destacou que o governo investe em educação de qualidade e oportunidades para os estudantes.
7: Você entra aqui no ensino médio, você pode fazer graduação, você pode fazer licenciatura, você pode fazer curso subsequente, você pode fazer mestrado, doutorado, enfim. Isso aqui abre as portas para todas as oportunidades que os nossos jovens precisam.
6: Na saúde, o governo do Brasil anunciou investimentos de 464 milhões e 800 mil reais para fortalecer o Sistema Único de Saúde. O pacote inclui a entrega de ambulâncias, unidades odontológicas móveis, micro-ônibus para transporte de pacientes, equipamentos para hospitais e unidades básicas de saúde, além da ampliação do programa Agora Tem Especialistas. Também foram inauguradas novas estruturas hospitalares e anunciadas ações para ampliar o atendimento especializado e incentivar a inovação tecnológica no SUS, explica o ministro da Saúde, Alexandre Padilha.
8: É o Brasil ter cada vez mais capacidade de produzir aqui no Brasil os medicamentos, as tecnologias, o conhecimento necessário para cuidar da saúde do nosso povo, para a gente ficar soberano.
6: Na habitação, 1.619 novas moradias do programa Minha Casa Minha Vida foram entregues simultaneamente em 6 estados, beneficiando cerca de 6.500 pessoas. O investimento é de aproximadamente 263 milhões de reais. O ministro das Cidades, Vladimir Lima, disse que somadas as entregas realizadas nessa semana, já são 1.753 novas moradias destinadas à família de baixa renda em diferentes regiões do país.
9: Hoje nós temos 2 milhões e 500 mil moradias contratadas no âmbito do programa Minha Casa Minha Vida. E vamos chegar até 3 milhões no final deste governo.
6: O presidente Lula defendeu investimentos em infraestrutura social e o acesso da população a serviços públicos essenciais.
3: Dinheiro bom é dinheiro investido em obra, em educação, em saúde, em ferrovia, em rodovia, É o dinheiro que gera mais dinheiro, que gera mais emprego, que gera mais renda, que gera mais desenvolvimento e que gera conquista para todo mundo. Esse é o dinheiro bom.
6: Somadas, as ações dessa sexta-feira representam mais de 930 milhões de reais em investimentos nas áreas de educação, saúde e habitação. Reportagem Pablo Mundim.
1: E o presidente Lula sancionou lei que cria a Universidade Federal do Esporte, vinculada ao Ministério da Educação.
2: A universidade vai, em um único local, desenvolver atividades de ensino, pesquisa, extensão e inovação, voltadas ao desenvolvimento da ciência do esporte.
1: Entre as finalidades estão capacitar profissionais para atuar em organizações esportivas e no treinamento de atletas e incentivar a produção de conhecimento científico e tecnológico na área.
2: Com sede em Brasília, a universidade poderá instalar campi em outros estados.
1: Mais fôlego para quem empreende no Brasil.
2: Essa semana, o governo federal anunciou medidas para quem trabalha como MEI.
1: Hoje foram anunciadas mais duas novidades: o Desenrola MEI, voltado para quem precisa regularizar dívidas fiscais,
2: e a expansão do Contrata Mais Brasil, plataforma que conecta os empreendedores que querem prestar serviços a órgãos públicos.
4: O Desenrola MEI vai permitir que microempreendedores individuais de todo o Brasil renegociem dívidas tributárias. A iniciativa vai atender mais de 3 milhões de MEIs que possuem pendências na dívida ativa da União. Serão atendidos empreendedores com débitos de até 20 mil reais. Entre as facilidades inéditas está o parcelamento dos débitos em até 145 meses ou mais de 12 anos. Os descontos sobre juros, multas e encargos legais podem chegar a 70%. Annelise Lenze, procuradora da Fazenda Nacional, explica o objetivo.
10: É um programa de transação tributária customizado para sustentabilidade do pagamento e para a saúde financeira desses MEIs e que vem fechar o ciclo de estímulo a novos créditos, a novos negócios, ao desenvolvimento econômico e social e a proteção também, proteção social de cada um desses MEIs.
4: Outra nova medida é a expansão do Contrata Mais Brasil, que facilita a contratação de microempreendedores individuais. O profissional se cadastra na plataforma e pode prestar serviços para os governos federais, estaduais e municipais, como pintura, manutenção, entre outros. O programa agora terá 141 atividades econômicas contempladas. Antes eram 107. Foram incluídos serviços como alimentação, fotografia, produção cultural, estética e organização de eventos. Além disso, mais instituições estão aderindo à plataforma. Quase 90 novos órgãos aderiram ao sistema, incluindo o Banco do Nordeste e a Fiocruz. O ministro do Empreendedorismo, Paulo Pereira, fala quantos empreendedores podem ser alcançados com as mudanças.
11: Bancos públicos, empresas estatais, serviços federais passam a incluir os seus serviços no Contrata Mais Brasil, ao mesmo tempo que mecanismos de busca ativa desses MEIs farão um esforço para incluir algo como um potencial de 5,5 milhões de MEIs, algo como que pode chegar a 6 milhões de MEIs na plataforma pública. Então, uma plataforma de compras públicas voltada para os MEIs.
4: Os anúncios fazem parte de uma série de medidas anunciadas para os microempreendedores. Na segunda-feira, o presidente Lula já havia enviado ao Congresso Nacional a proposta de reajuste do teto de faturamento do MEI, de 81 mil para 140 mil por ano. Atualmente, o Brasil possui mais de 16 milhões de microempreendedores individuais. Reportagem Gabriela Noronha.
1: Quem tem interesse em participar do Desenrola MEI poderá acessar o sistema a partir do dia 6 de julho no site www.regularize.pgfm.gov.br.
2: O programa Gás do Povo agora chega a 100% dos inscritos no Cadastro Único de Programas Sociais do Governo do Brasil.
1: São mais de 15 milhões de recargas do botijão de gás de 13 quilos que estarão disponíveis aos beneficiários a partir do próximo dia 10 de julho.
12: Para a dona de casa Maria José de Carvalho, o botijão de gás na cozinha é motivo de alívio. Moradora do Sol Nascente no Distrito Federal, ela recebe o botijão gratuitamente por meio do Programa Federal Gás do Povo. Segundo Maria, foi graças ao programa que ela deixou para trás o fogão a lenha.
13: Quando eu morava no barraco de madeira, eu cozinhava na lenha, porque aqui é uma quadra que ninguém presta nada para ninguém, né? Agora melhorou um pouco.
12: Lançado em setembro de 2025 para substituir o antigo Vale Gás, o programa Gás do Povo é administrado pelos Ministérios de Minas e Energia e do Desenvolvimento e Assistência Social, Família e Combate à Fome. Segundo o governo federal, já são quase 15 milhões de recargas gratuitas realizadas em todo o Brasil desde o início do programa, como explica o ministro de Minas e Energia, Alexandre Silveira.
14: É 100% de cobertura. Já são 15 milhões de recargas. Hoje o país todo está coberto. Onde não tem revenda, as distribuidoras estão chegando com a entrega em veículos móveis e todo o público-alvo, que é o público do Cade Único, já recebe o botijão de gás, essa grande medida de proteção social.
12: Em julho, os beneficiários do programa poderão retirar a recarga gratuita do botijão de gás de 13 quilos a partir do dia 10. O benefício ficará disponível até 9 de agosto. A retirada do botijão pode ser feita diretamente nas 26 mil revendas credenciadas, espalhadas por mais de 4.800 municípios brasileiros. Com locução de Nazi Brum, reportagem de Gabriela Noronha.
2: O Escritório Nacional Antifacção foi inaugurado nesta sexta-feira, no Rio de Janeiro.
1: A nova estrutura, lançada pelo Ministério da Justiça e Segurança Pública, integra o programa Brasil contra o Crime Organizado.
2: O objetivo é apoiar as ações integradas desenvolvidas pelas Forças de Segurança Pública.
1: Além do Rio de Janeiro, o escritório já está presente em São Paulo e estará posteriormente em Foz do Iguaçu, no Paraná.
2: Segundo o ministro da Justiça e Segurança Pública, Wellington César Lima, a medida quer aproximar a União dos principais centros de atuação do crime organizado no país.
15: Visa exatamente que nós venhamos a nos aproximarmos mais das realidades específicas de determinados estados da federação, como no caso do Rio de Janeiro e São Paulo. Também teremos um ponto em Foz do Iguaçu. Fundamental que para a fluidez dessas informações locais, estabelecimento de estratégias customizadas específicas para cada realidade local, o Ministério da Justiça se faça presente.
1: Em 2016, foi sancionada uma nova lei contra o tráfico de pessoas, que virou um marco para o Brasil.
2: Ela aumentou a possibilidade de investigação, a criminalização e as penas, além de garantir maior assistência às vítimas.
1: Para celebrar os 10 anos da lei, novas parcerias foram firmadas para combater esse tipo de crime.
16: Disfarçado de oportunidade de trabalho no exterior, o tráfico de pessoas segue fazendo vítimas no Brasil. Uma nova rota identificada pelo Ministério da Justiça e Segurança Pública tem um destino líder, Camboja, na Ásia. 44 brasileiros foram aliciados no ano passado para atuarem em centros de crimes digitais naquele país, como explica o diretor do Departamento de Migrações da Secretaria Nacional de Justiça do Ministério da Justiça e Segurança Pública, Vitor Semple.
17: Brasileiros estão sendo vítimas de esquemas, os chamados scam centers, que são brasileiros sendo transportados, exportados por meio de aliciamento para o Camboja e para os outros países para dar golpes digitais em brasileiros aqui no Brasil.
16: No ano em que a Lei Brasileira de Enfrentamento ao Tráfico de Pessoas completa 10 anos, o Ministério da Justiça lançou duas parcerias para ampliar as ações de prevenção desse crime no país. A primeira é no campo dos esportes, com a criação de uma cartilha que orienta atletas, familiares, treinadores, dirigentes e demais profissionais sobre os riscos do aliciamento por falsas promessas de contratos e oportunidades esportivas. Para o coordenador-geral de inteligência esportiva do Ministério do Esporte, Diogo Silva, grandes eventos esportivos podem ajudar a dar visibilidade ao tema.
18: Colocando isso dentro do contexto atual que nós estamos vivendo, onde a Copa do Mundo Futebol Feminino vai ter a oportunidade de apresentar essa proposta para as pessoas e alertar as pessoas.
16: Outra iniciativa é a campanha da Agência Nacional de Aviação Civil para conscientização sobre tráfico de pessoas e trabalho escravo. De acordo com Diana Helena Ferreira, da Agência Nacional de Aviação Civil, profissionais que atuam em aeroportos são capacitados para reconhecer situações de risco e denunciar.
19: Por meio dos treinamentos, eles conseguem identificar sinais, né, que algumas, né, possíveis vítimas podem manifestar, como de nervosismo, às vezes não saber responder determinadas perguntas dos agentes. Né, eles sabem um canal, por exemplo, para acionar a Polícia Federal ou outro órgão policial que esteja no aeroporto.
16: Os homens já foram maioria nos casos de tráfico para trabalho em condição análoga à de escravo. Mas dados recentes do Ministério da Justiça e Segurança Pública mostram que as mulheres passaram a ser as principais vítimas, principalmente quando se refere à exploração sexual. sexual quanto à faixa etária, a maioria das pessoas identificadas está em idade economicamente ativa, entre

0: vítimas a menos em relação ao mesmo período do ano anterior. Ainda assim, entre abril e maio, 232 mulheres foram assassinadas em razão do gênero. E para fortalecer a luta contra o feminicídio, uma nova estratégia está sendo desenvolvida. Trata-se de uma linha do tempo que cruza dados dos boletins de ocorrência de violência doméstica registrados pelas vítimas. A ideia é agir preventivamente, como explica a idealizadora do sistema, Luana Teixeira, servidora da Secretaria Nacional de Segurança Pública.
1: O feminicídio, ele é o final de toda uma escalada da violência. A partir do momento que essa mulher entrar num ciclo de violência, no primeiro boletim de ocorrência, nós vamos emitir um alerta para todas as autoridades envolvidas, né? Para que ela não chegue no ápice do feminicídio. Como a gente observou, 15% morrem até 12 meses e 18% morrem até 24 meses. Nossa expectativa principal é essa, é salvar vidas em vez de contar as mortes.
0: A ferramenta faz parte do Centro Integrado Mulher Segura, uma estrutura dentro do Ministério da Justiça e Segurança Pública que usa inteligência e integração de dados para proteger mulheres em todo o Brasil. Para a construção da linha do tempo, foram reunidos dados das secretarias de segurança estaduais e do Banco Nacional de Boletins de Ocorrência. Com as informações, também é possível construir um histórico de atuação dos agressores, de acordo com Luana Teixeira.
1: Às vezes ele comete uma violência aqui no estado, mas aí vai para outro estado e lá não consta que ele cometeu essa violência, porque os sistemas não se conversam. E com Mulher Segura, você vai conseguir olhar tudo isso. Eu consigo ver que esse cara já fez, já praticou violência em vários outros estados.
0: Embora a plataforma ainda esteja em fase de estruturação, já conta com perfis específicos para delegacias e órgãos do judiciário, possibilitando notificações automáticas e a visualização do histórico da vítima e do agressor em diferentes estados. O próximo passo é integrar esses dados ao Sistema Único de Saúde para detectar casos de violência subnotificados. Reportagem Luciana Colares de Holanda.
2: O governo do Brasil finalizou a cessão da área da favela do Moinho para o governo de São Paulo.
3: O terreno na capital paulista era da União e abrigou cerca de 850 famílias.
2: Hoje, no ato de assinatura, a ministra da Gestão e da Inovação, Esther Dweck, destacou o atendimento habitacional às famílias como parte da negociação.
4: Eu acho que esse momento agora ele vai encerrar um capítulo e começar um novo, né? Justamente naquela área que era a favela do Moinho, que agora vai se tornar o Parque do Moinho. Para que a gente pudesse transformar aquela área num parque, a gente precisava garantir a moradia digna para as pessoas que estavam ali naquela região. O governo federal, por meio do Minha Casa Minha Vida, entraria com 180 mil e o governo do estado com 70 mil para permitir que as pessoas pudessem comprar uma casa de até 250 mil. Então, a grande maioria pôde ficar no centro da cidade, porque essa é uma área extremamente central e essa era uma dos pleitos das famílias, que elas não fossem deslocadas do centro da cidade.
3: Até agora, 84% das famílias já estão com novos imóveis contratados.
2: O governo paulista terá 48 meses para concluir as obras de construção do novo parque.
3: Apoio às comunidades da Amazônia que atuam com produtos da biodiversidade.
2: Serão financiadas ações para fortalecer os negócios com foco na conservação ambiental.
5: O Fundo Amazônia vai investir até 230 milhões de reais para fortalecer negócios comunitários da sociobioeconomia em todos os estados da Amazônia Legal. O investimento vai ocorrer por meio do edital Prospera Amazônia, lançado pelo Ministério do Meio Ambiente e Mudança do Clima e que é fruto de um acordo de cooperação com o BNDES, o Banco Nacional de Desenvolvimento Econômico e Social. O edital vai selecionar organizações para oferecer serviços a empreendimentos comunitários que trabalham com produtos e serviços da sociobiodiversidade e que sejam formados principalmente por povos indígenas, quilombolas, extrativistas, ribeirinhos, agricultores familiares e demais povos e comunidades tradicionais. O apoio inclui assistência técnica, formação, capacitação, assessoria para gestão e regularização documental. Também contempla serviços

0: de adequação sanitária e ambiental, certificação, agregação de valor, acesso a crédito e a mercados. Ao todo, o edital poderá apoiar ações em até 106 municípios da Amazônia Legal. A chefe do Departamento de Gestão do Fundo Amazônia do BNDES, Fernanda Garavini, destaca a importância dessa parceria entre o banco e o Ministério do Meio Ambiente e Mudança do Clima.
1: Com essa parceria, o Ministério de Meio Ambiente e Mudança do Clima e o BNDES, usando os recursos do Fundo Amazônia, pretendem transformar a produção sustentável dos territórios amazônicos em negócios mais estruturados, capazes de gerar renda, ganhar escala e acessar novos mercados, sem abrir mão da conservação da floresta e dos modos de vida dessas populações, que protegem a floresta.
0: Gerido pelo BNDES, sob coordenação do Ministério do Meio Ambiente e Mudança do Clima, o Fundo Amazônia já apoia mais de 150 projetos, estando presente em 73% dos municípios dos 9 estados da Amazônia Legal. Reportagem André de Barros Lima.
2: O Exame Nacional do Ensino Médio 2026 já contabiliza mais de 5 milhões de inscritos.
3: É o maior número já registrado pelo exame desde 2022.
2: Entre as principais novidades dessa edição está a inscrição automática dos estudantes concluintes do ensino médio da rede pública.
3: Outra mudança foi o aumento no número de municípios onde as provas serão realizadas.
2: Nesse ano, o exame será aplicado nos dias 8 e 15 de novembro em todos os estados e no Distrito Federal.
3: O Enem é a principal porta de entrada para a educação superior no Brasil.
2: É utilizado para ingressar em universidades públicas por meio do Sistema de Seleção Unificada, o SISU, ou em instituições privadas pelo ProUni, o Programa Universidade para Todos.
3: Também é utilizado por estudantes que buscam financiamento em instituições de ensino pelo FIES.
2: E fique de olho, as inscrições para quem quer participar do FIES abrem no dia 14 de julho.
4: O Ministério da Educação publicou o edital do processo seletivo do FIES, Fundo de Financiamento Estudantil, para o segundo semestre de 2026. As inscrições são gratuitas e estarão abertas de 14 a 17 de julho, exclusivamente pela internet no endereço acessounico.mec.gov.br/FIES. Neste ano, o MEC oferece mais de 112 mil vagas para o FIES, considerando os processos seletivos do primeiro e do segundo semestre. Para se inscrever, é necessário ter participado do Exame Nacional do Ensino Médio, o Enem, a partir da edição de 2010. No exame, o candidato deve ter obtido média aritmética de, no mínimo, 450 pontos nas 5 provas, sem ter zerado a redação. Além disso, não deve ter participado na condição de treineiro. Outra exigência é possuir renda bruta familiar mensal por pessoa de até 3 salários mínimos. O resultado da pré-seleção na chamada única vai ser divulgado no dia 30 de julho. Reportagem Júlio César de Oliveira.
3: A Advocacia-Geral da União notificou hoje a Google, controladora do YouTube, para que retire do ar perfis que promovem e facilitam a criação de plataformas de apostas não autorizadas a operar no país.
2: Os perfis em questão divulgavam conteúdos com tutoriais de como criar uma plataforma de cassino, por exemplo, ou de estímulo ao jogo do bicho, que é proibido pela legislação brasileira.
3: Apostas de cota fixa, como as chamadas bets, só podem ser exploradas mediante prévia autorização do Ministério da Fazenda.
2: E essas foram as notícias do Governo do Brasil.
3: Uma realização da Secretaria de Comunicação Social da Presidência da República.
2: Com produção da empresa Brasil de Comunicação.
3: Fique agora com as notícias do Poder Judiciário e do Congresso Nacional. Boa noite, bom fim de semana.
2: A gente volta na segunda-feira. Boa noite.
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7: Proteger a democracia.
8: STJ julga primeiro repetitivo em sessão totalmente virtual e define requisitos para justiça gratuita a pessoas jurídicas.
9: TST recebe relatório sobre estudo inédito sobre a exclusão de pessoas LGBTQIAPN+. No mercado de trabalho.
8: Boa noite, eu sou Marcela Luiz.
9: E eu sou Walter Lima.
8: O presidente do Supremo Tribunal Federal e do Conselho Nacional de Justiça, ministro Edson Fachin, defendeu uma atuação

0: articulada entre as cortes constitucionais da América Latina para fortalecer a proteção da democracia, da independência judicial e dos direitos fundamentais.
1: A declaração foi feita durante o 31º Encontro de Tribunais, Cortes e Salas Constitucionais da América Latina e do Caribe, realizado em Montevidéu, no Uruguai. Fernanda Porto.
2: No evento, Fachin disse ainda que o reconhecimento da democracia como um direito humano autônomo, como está sendo debatido pela Corte Interamericana de Direitos Humanos, poderá fortalecer juridicamente a independência dos tribunais constitucionais, a integridade dos processos eleitorais, os mecanismos de freios e contrapesos, além da proteção das liberdades fundamentais.
0: O Conselho Nacional de Justiça encerrou o primeiro semestre de 2026 com 326 processos julgados pelo plenário e mais de 6 mil processos analisados e arquivados.
1: No período, o órgão também aprovou normas e definiu políticas para o judiciário em todo o país. Marcelo Della Libera.
3: O balanço divulgado pelo CNJ mostra que nos 6 primeiros meses do ano, o plenário realizou 24 sessões, entre presenciais e virtuais. O colegiado também aprovou 15 resoluções de cumprimento obrigatório pelos tribunais e 3 recomendações sobre boas práticas em áreas como gestão processual, inovação tecnológica, direitos humanos, acesso à justiça e melhoria da prestação jurisdicional. Na área disciplinar, o plenário do Conselho julgou 10 procedimentos administrativos disciplinares e aplicou sanções em 8 deles. Também determinou o afastamento cautelar de 9 magistrados durante a tramitação dos processos e analisou 9 revisões disciplinares com aplicação de pena de disponibilidade em 2 casos.
0: Pela primeira vez, o STJ julgou um recurso repetitivo em sessão totalmente virtual.
1: Na ocasião, foram estabelecidos critérios para a concessão da gratuidade de justiça a pessoas jurídicas. Fátima Uchoa.
4: A tese fixada pela Corte Especial do STJ sob o rito dos repetitivos deve ser seguida por todos os juízes e tribunais do país ao analisarem a mesma questão de direito. O colegiado definiu que a pessoa jurídica deve apresentar informações que permitam avaliar a real situação econômico-financeira, não sendo suficiente demonstrar inatividade ou redução do faturamento. Segundo o ministro relator Luiz Felipe Salomão, a concessão da gratuidade de justiça segue regras diferentes para pessoas físicas, que têm presunção relativa de veracidade na declaração de insuficiência de recursos, enquanto a pessoa jurídica deve comprovar não ter condições de arcar com as despesas processuais.
0: Um estudo inédito foi feito sobre a exclusão de pessoas LGBTQIAPN+, no mercado de trabalho.
1: O relatório foi entregue ao TST. Mila Amaral.
5: O levantamento foi realizado pelo Banco Mundial em parceria com o Ministério dos Direitos Humanos e da Cidadania e outras organizações. De acordo com o documento, a exclusão de pessoas LGBTQIAPN+, no mercado de trabalho, tira da economia brasileira mais de 94 bilhões por ano. Isso acontece porque essa população é mais atingida pelo desemprego e pela informalidade e recebe salários menores. Os dados mostram que o desemprego entre pessoas LGBTQIAPN+, é de 15,2% e mesmo empregados, eles ganham em média 10% a menos.
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0: Uma boa noite.
1: Bom fim de semana e até segunda-feira.
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8: Eu sou Paula Groba.
9: E eu sou Ricardo Nakaoka.
8: E estes são os destaques de hoje do Jornal do Senado, que começa agora.
9: Perfis falsos na internet podem virar crime.
8: Comissões debatem impactos do vício em apostas. Casos de ludopatia crescem 140% no SUS.
9: Aprovado reajuste anual para acesso ao microcrédito. Música.

0: Boa noite.
1: Boa noite.
0: Criar um perfil falso para enganar outras pessoas pode passar a ser crime específico no Brasil.
1: A Comissão de Segurança Pública aprovou o projeto que inclui no Código Penal o crime de falsa identidade digital para punir a prática conhecida como catfishing, usada em golpes, assédio e outros tipos de fraude. Repórter Bruno Lourenço.
2: O projeto de lei cria no Código Penal o crime de estelionato ou fraude por meio de falsa identidade digital. O senador Hamilton Mourão, do Republicanos do Rio Grande do Sul, destacou que a criação de perfis falsos deixou de ser uma mera travessura online para se transformar em uma ferramenta de crimes graves, como a extorsão financeira e a chantagem íntima, gerando prejuízos severos à saúde mental e ao bolso das vítimas.
3: Catfishing é a prática de criar uma identidade falsa online com o objetivo de enganar, explorar, assediar ou fraudar outras pessoas, geralmente em redes sociais ou aplicativos de namoro. Os motivos para o catfishing variam desde a busca por atenção ao bullying, até crimes graves como golpes financeiros, românticos ou de investimento em criptomoedas, que resultam em perdas financeiras substanciais para as vítimas. Extorsão e chantagem por meio de imagens íntimas ou informações pessoais compartilhadas pelas vítimas, chamada sextorção, e roubo de identidade.
2: A proposta estabelece que a punição seja agravada se a fraude for cometida com o uso de ferramentas automatizadas, perfis robôs ou se visar a exploração financeira de pessoas vulneráveis, como idosos.
0: E processos de violência doméstica poderão ter análise mais rápida na Justiça.
1: Avançou o projeto que garante prioridade aos juizados especializados na tramitação das ações previstas na Lei Maria da Penha. Repórter Rodrigo Rezende.
4: Os juizados de violência doméstica e familiar contra a mulher terão prioridade em relação à chamada Justiça Comum na análise dos processos relacionados à Lei Maria da Penha. O projeto com esse objetivo foi aprovado pela Comissão de Direitos Humanos. A relatora, senadora Ana Paula Lobato, do PSB do Maranhão, ressalta que essa medida impede conflitos entre órgãos judiciais e dá mais segurança para a mulher vítima de agressão. O relatório de Ana Paula Lobato foi lido na CDH pelo senador Rogério Carvalho, do PT de Sergipe.
5: Ao instituir órgãos judiciais especializados com competência civil e criminal para o processo, julgamento e execução das causas decorrentes dessa violência, a Lei Maria da Penha buscou evitar a fragmentação do atendimento, decisões potencialmente contraditórias e a peregrinação da vítima por múltiplos juízos, assegurando tutela mais efetiva e concentrada.
4: O projeto foi apresentado pela deputada federal Laura Carneiro, do PSD do Rio de Janeiro, e agora será analisado pela Comissão de Constituição e Justiça.
0: E a Câmara dos Deputados pode votar nos próximos dias o chamado PL da Misoginia, um projeto aprovado pelo Senado, que equipara o crime de ódio contra mulheres ao racismo.
1: A proposta torna a prática inafiançável e imprescritível e prevê penas mais duras para quem discriminar as mulheres. A reportagem é de Yasmin Rodrigues.
6: O projeto de lei aprovado pelo Senado em março inclui a misoginia entre os crimes de preconceito e discriminação já previstos na legislação brasileira. Assim como nos crimes de racismo, a conduta passa a ser considerada inafiançável e imprescritível. A autora do projeto, senadora Ana Paula Lobato, do PSB do Maranhão, afirmou que o objetivo é enfrentar um tipo de violência que muitas vezes antecede as agressões físicas e feminicídios.
7: Estatística crescente da violência doméstica que chega até o feminicídio. Então, antes de chegar no feminicídio, se sofre a violência psicológica, a violência financeira, a violência doméstica, para enfim chegar no feminicídio. Para diminuir os casos de feminicídio, a gente precisa primeiramente combater a violência.
6: A matéria recebeu parecer favorável da relatora, senadora Soraya Tronic, do PSB de Mato Grosso do Sul. Se os deputados aprovarem o texto sem alterações, a proposta segue diretamente para a sanção presidencial.
0: Uma audiência pública das Comissões de Direitos Humanos e de Assuntos Sociais discutiu os impactos das apostas esportivas online no Brasil.
1: O debate apontou que a crescente expansão das bets no país exige medidas de proteção aos consumidores. Repórter Patrícia Oliveira.
8: Para os debatedores, os efeitos das apostas esportivas online sobre o endividamento das famílias e a saúde mental dos brasileiros exigem medidas de proteção ao consumidor. Além do cadastro cadastramento do CPF nos sites de aposta, também seria necessária a declaração de renda para o controle do valor apostado e a redução da publicidade das bets. O psiquiatra Hermano Tavares destacou o aumento de casos de jogo compulsivo, o vício que afeta um em cada 5 apostadores.
9: É como se fosse uma droga, gente. O SUS teve mais de 100% de aumento de demanda de tratamento para jogo nesse período.
8: O senador Eduardo Girão, do Novo do Ceará, defende o fim das apostas online.
10: Copa do Mundo acontecendo durante esse mês, explodiu a propaganda. Na minha opinião, deveria acabar, proibir. Seja o governo enviando um projeto ou o próprio parlamento deliberar pelo fim.
8: Além de outras propostas em tramitação, um pacote de projetos reunidos pela senadora Damares Alves do Republicanos do Distrito Federal restringe a publicidade das bets e proíbe a ação de influenciadores digitais.
0: Os atendimentos a pessoas com dependência em jogos de apostas no SUS cresceram 140% entre 2018 e 2025. O dado foi apresentado na audiência pública pela coordenadora do Departamento de Saúde Mental, Álcool e Outras Drogas do Ministério da Saúde, Gabriela de Andrade.
1: Para a senadora Damares Alves, do Republicanos do Distrito Federal, a expansão das apostas esportivas já afeta a saúde pública e a economia, o que reforça a necessidade de medidas para enfrentar a ludopatia.
11: Quanto tudo isso está custando para o Brasil? O que está arrecadando? Está compensando os danos e prejuízos que os cofres públicos vão ter e já estão tendo?
0: Os limites para o acesso ao microcrédito podem deixar de ficar defasados.
1: A Comissão de Assuntos Econômicos aprovou um projeto que atualiza esses valores anualmente, com base na inflação, para preservar o acesso de microempreendedores e trabalhadores informais ao crédito. O texto segue para a Câmara dos Deputados, se não houver recurso ao plenário. Repórter Marcela Cunha.
12: O projeto prevê a correção anual dos limites de endividamento para acesso ao Programa Nacional de Microcrédito Produtivo Orientado. O PNMPO oferece crédito para financiar atividades produtivas de microempreendedores, pequenos negócios e trabalhadores informais. Hoje, o Conselho Monetário Nacional estabelece 2 limites, até R$ 21 mil em operações de microcrédito na mesma instituição financeira e até R$ 80 mil no total de operações de crédito no sistema financeiro, sem contar financiamento habitacional. Mas esses valores podem ficar defasados com o tempo. O relatório senador Laércio Oliveira, do Progressistas de Sergipe, afirmou que manter os limites sem correção pela inflação reduz ano a ano o acesso dos pequenos empreendedores ao microcrédito.
13: Mais do que facilitar o acesso ao financiamento com taxas justas, a política do microcrédito atua como um motor de incentivo e profissionalização para os microempreendedores. Em vez de apenas injetar dinheiro, o programa qualifica o tomador para que ele identifique o momento exato de buscar o empréstimo e saiba aplicá-lo com foco na produtividade.
12: Pelo texto aprovado, a atualização será anual pelo IGPM, índice usado para medir a variação de preços na economia.
1: Com edição de Paula Groba e trabalhos técnicos de João Lira, o Jornal do Senado fica por aqui. Acompanhe agora as notícias do Tribunal de Contas da União e da Câmara dos Deputados. Boa noite.
0: Uma boa noite e um bom fim de semana.
14: Minuto do TCU.
15: O Tribunal de Contas da União avaliou se órgãos federais oferecem condições adequadas no ambiente de trabalho para a inclusão de pessoas com deficiência. A auditoria analisou 36 órgãos e identificou barreiras físicas, sociais e organizacionais, além de dificuldades de acessibilidade nos espaços, nos sistemas de informática e nos meios de comunicação. O tribunal também constatou que metade dos órgãos avaliados não possui diretrizes formais de acessibilidade. O TCU recomendou medidas ao Ministério da Gestão, ao Ministério dos Direitos Humanos e a outros órgãos federais. O objetivo é eliminar barreiras e melhorar as condições de inclusão e de trabalho na administração pública federal. Saiba mais em tcu.gov.br.
14: TCU, fiscalização a serviço da sociedade. Jornal Câmara dos Deputados.
16: deputados definem novas regras para fiscalizar despesas com educação.
17: O projeto cria medidas de saúde para pessoas afetadas por jogos de azar.
16: Avança a proposta que retome incentivos para o programa Mais Médicos.
18: Boa noite. Comissão de Educação aprova incentivo ao programa Mais Médicos. O repórter José Carlos Oliveira tem as informações.
19: A Comissão de Educação da Câmara dos Deputados aprovou o projeto de lei que retoma incentivos ao programa Mais Médicos, que haviam sido revogados em 2025, diante da lei que criou o programa Agora Tem Especialistas. O texto aprovado permite que os candidatos aos programas de residência médica recebam 10% de pontuação adicional durante o processo seletivo, desde que tenham cumprido integralmente pelo menos um ano de ações em projetos e programas dos Ministérios da Saúde e da Educação, como é o caso do Mais Médicos. Para o relator da proposta, deputado Ismael, do PL de Santa Catarina, a medida tem baixo custo, é fácil de ser operacionalizada e, na prática, vai atrair mais jovens profissionais para o programa Mais Médicos.
20: A gente sabe da importância da presença do programa Mais Médico nesses pequenos municípios. E o projeto do deputado Ismael Alexandrino permite que especialistas em medicina também adentrem ao programa Mais Médico, permitindo um maior acesso da nossa população, a saúde, tão fundamental, uma das prioridades, sem dúvida, desafiantes para o nosso país.
19: A proposta de retomada de incentivos ao programa Mais Médicos ainda vai passar pelas análises das comissões de saúde e de Constituição e Justiça. Da Rádio Câmara de Brasília, José Carlos Oliveira.
16: Orlando Silva, do PCdoB de São Paulo, comemora a aprovação na Comissão de Constituição e Justiça do projeto que veda o ensino à distância nos cursos da área da saúde. Segundo ele, a formação presencial é indispensável para garantir a qualificação dos futuros profissionais.
18: Orlando Silva acredita que a medida preserva a qualidade dos serviços prestados à população e evita a formação de profissionais com diferentes níveis de preparo. O deputado também defende a rápida tramitação da proposta no Senado.
21: Trabalho.
16: Professora Luciene Cavalcante, do PSOL de São Paulo, apoia a instituição do piso nacional para os profissionais não docentes da educação. Segundo ela, a proposta garante valorização aos trabalhadores da educação básica e prevê remuneração equivalente a 75% do piso do magistério.
18: Professora Luciene Cavalcante afirma que o projeto conta com fonte de financiamento por meio do Fundeb e pede prioridade para a votação no Senado. Ela argumenta que a medida corrige uma injustiça salarial e reconhece o trabalho dos profissionais que atuam diariamente nas escolas.
21: Educação.
16: Foram aprovadas novas regras para fiscalização de despesas públicas com educação. A repórter Paula Bittar acompanhou a votação.
22: A Comissão de Constituição e Justiça da Câmara aprovou uma proposta que define regras para acompanhar e avaliar gastos com educação nos estados e municípios. O texto aprovado confere um papel central ao Sistema de Informações sobre Orçamentos Públicos em Educação, SIOP, um sistema eletrônico gerido pelo Fundo Nacional de Desenvolvimento da Educação, o FNDE, que coleta, processa e disponibiliza dados sobre receitas e despesas com educação. O monitoramento da aplicação de recursos na educação será feito por esse sistema, que também será responsável por manter um portal voltado ao cidadão. Estados e municípios deverão publicar no SIOP até 30 dias após o fim de cada bimestre um demonstrativo com as receitas e despesas da educação. Se o relatório não for publicado, o governo federal poderá suspender as transferências voluntárias, com exceção das destinadas à educação, saúde e assistência social. Durante a discussão da proposta na comissão, o deputado Patrus Ananias, do PT de Minas Gerais, ressaltou a necessidade de garantir transparência nos gastos públicos.
23: Esse projeto me tocou muito o coração, porque eu penso que nós vivemos uma época em que nós aqui na Câmara dos Deputados, parlamentares, precisamos mandar um recado claro, passar uma imagem para o povo brasileiro da nossa correção, do nosso rigor, da nossa transparência na aplicação dos recursos públicos, que não podem ser destinados a projetos mirabolantes, a obras inacabadas, mas destinados prioritariamente as políticas públicas que promovem o desenvolvimento do nosso país.
22: O projeto, que define regras para acompanhar e avaliar gastos com educação nos estados e municípios, já pode seguir para análise do Senado, a menos que haja recurso para votação pelo plenário da Câmara. Da Rádio Câmara, de Brasília, Paula Bittar.
2: Saúde.
18: Hélio Lopes, do PL do Rio de Janeiro, é autor de projeto que estabelece diretrizes para a caderneta de saúde da gestante e do bebê no SUS. Entre as medidas previstas, o texto determina o uso de terminologia baseada no sexo biológico e veda a adoção de linguagem neutra.
16: Segundo Hélio Lopes, a proposta também define que as cadernetas de pré-natal sejam voltadas exclusivamente à proteção da saúde da mãe e do bebê, sem conteúdos que estimulem a interrupção da gestação. O projeto ainda prevê orientações sobre denúncia e proteção em casos de violência sexual.
18: O projeto de Felipe Beccari, do Podemos de São Paulo, cria uma política de incentivo à produção e ao acesso a medicamentos genéricos de uso veterinário. O deputado propôs estímulos para empresas que produzem esses medicamentos e adotem políticas de preços mais acessíveis.
16: De acordo com Felipe Beccari, a medida busca reduzir os custos dos tratamentos veterinários e ampliar o acesso da população aos cuidados com os animais. Ele acredita que o fortalecimento do mercado de genéricos pode estimular a concorrência, beneficiar tutores e contribuir para o bem-estar animal.
2: Direitos humanos.
18: O projeto cria uma pensão especial para pessoas que adquirirem deficiência permanente em decorrência de violência doméstica. Um dos autores da matéria, Dimas Gadelha, do PT do Rio de Janeiro, explica que a ideia é indenizar as vítimas sem renda suficiente para garantir o próprio sustento.
16: O texto também dispensa o tempo de carência para a concessão de benefícios às vítimas. De acordo com Dimas Gadelha, a proposta ainda prevê mecanismos para que o Estado busque o ressarcimento dos gastos junto aos agressores.
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2: Ciência e tecnologia.
18: Está pronta para ser votada no plenário da Câmara a proposta que cria uma política para auxiliar na saúde de pessoas afetadas por jogos de azar. A repórter Mônica Tati tem mais informações.
5: A Comissão de Constituição e Justiça da Câmara dos Deputados aprovou o projeto de lei que institui política para atender pessoas e famílias que foram afetadas pelos jogos de apostas. O texto cria a Estratégia Nacional de Atenção Integral às pessoas com necessidades decorrentes das práticas de jogos e apostas. Entre outros pontos, aborda a prevenção, a redução de danos, a proteção e a reinserção social de pessoas que tenham problemas com vícios em jogos. A relatora na comissão, a deputada Laura Carneiro, do PSD do Rio de Janeiro, afirmou que a proposta tem relevância social e sanitária, devido aos efeitos das apostas sobre a saúde mental, a vida familiar e a proteção de grupos vulneráveis. Já o autor do projeto, o deputado Rui Carneiro, do Podemos da Paraíba, informou que o número de pessoas atendidas pelo SUS, o Sistema Único de Saúde, com problemas associados ao jogo patológico, passou de 108 para 1.200 entre 2018 e 2023.
21: Os jogos de azar no Brasil se transformaram numa questão gravíssima de saúde pública. Esse é a moral principal do nosso projeto, dar uma resposta às pessoas que, junto com os seus familiares, estão vivendo essa nova realidade do Brasil, inclusive uma das maiores causas do endividamento do brasileiro. Então, o objetivo é preparar a estrutura, sobretudo de saúde, nas unidades básicas de saúde, nos CAPs, para atender esse novo tipo de paciente, vamos dizer assim, que precisa de socorro.
5: O projeto que cria uma política de atenção às pessoas com problemas com jogos de apostas já foi aprovado por todas as comissões e aguarda a votação do plenário da Câmara. Da Rádio Câmara de Brasília, Mônica Tati.
2: Justiça.
16: Adriana Ventura, do Novo de São Paulo, pede a instalação de uma CPMI para investigar o Banco Master e acusa o governo de priorizar gastos com publicidade em vez de áreas como saúde. Ela defende o combate à impunidade e a responsabilização dos envolvidos em crimes.
18: Adriana Ventura também faz críticas ao governo federal e cita investigações da Polícia Federal envolvendo o Banco Master e integrantes da base governista. Segundo ela, as denúncias reforçam a necessidade de aprofundar as apurações sobre possíveis casos de corrupção.
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6: Comissões.
16: A Comissão de Administração da Câmara debate experiência de ouvidorias externas em defensorias públicas. O repórter Luiz Cláudio Canuto tem os detalhes.
7: 20 unidades da Federação têm ouvidorias externas em suas defensorias públicas, que funcionam como órgãos auxiliares e autônomos para garantir o controle social, a transparência e a participação da sociedade civil. As ouvidorias externas não pertencem à carreira da defensoria e seus integrantes são eleitos a partir de listas tríplices com representantes da sociedade. Criadas pela Constituição de 88, as defensorias públicas são instituições estatais que garantem assistência jurídica integral e gratuita à população que não possui recursos financeiros para contratar um advogado. Elas atuam na defesa dos direitos individuais e coletivos e na promoção dos direitos humanos. A Comissão de Administração e Serviço Público da Câmara dos Deputados debateu a experiência das ouvidorias externas das defensorias públicas com representantes do setor. A audiência pública foi presidida pela deputada Fernanda Melchiona, do PSOL do Rio Grande do Sul, autora também do pedido para a realização do debate.
9: 20 estados já têm a defensoria, a ouvidoria da defensoria pública, que é um órgão do controle social, que não é da carreira da instituição e que é eleita pelos movimentos sociais populares. E por que eu estou fazendo esse preâmbulo? Porque é o único órgão do sistema judicial que tem esse controle externo, externo mesmo, que não é da carreira, que não tem aquele elemento corporativo. Isso é muito importante.
7: Os estados que não têm ouvidorias externas nas defensorias públicas são Espírito Santo, Sergipe, Alagoas, Tocantins, Mato Grosso do Sul, Amazonas, Roraima e Rio Grande do Norte. A Defensoria Pública da União conta com uma ouvidoria geral composta por representantes da sociedade civil. O projeto apresentado no Senado Federal muda a lei de responsabilidade fiscal e destina limite de até 2% da receita das unidades federativas para o orçamento das defensorias públicas, a fim de garantir autonomia financeira. A proposta também impede contingenciamentos severos no sistema de assistência jurídica gratuita. Da Rádio Câmara de Brasília, Luiz Cláudio Canuto.
6: Economia.
18: Florentino Neto, do PT do Piauí, defende o projeto que autoriza a União a criar uma empresa estatal para atuar na distribuição de combustíveis e gás de cozinha. A proposta também permite ampliar a participação pública em refinarias e outras estruturas estratégicas para o abastecimento nacional.
16: No entendimento de Florentino Neto, a medida fortalece a soberania energética e protege o país em situações de desabastecimento. Ele considera ainda que a iniciativa contribui para a estabilidade da oferta de combustíveis, além de proteger os consumidores contra aumentos abusivos.
18: Glauber Braga, do PSOL do Rio de Janeiro, apresentou o projeto que revoga a lei do Programa Nacional de Desestatização. O deputado afirma que a proposta busca fortalecer a presença do Estado em áreas estratégicas, como energia, mineração, telecomunicações e infraestrutura.
16: Glauber Braga avalia que as privatizações reduzem a capacidade do poder público de planejar o desenvolvimento do país. Ele defende que empresas estatais atuem em setores essenciais para atender ao interesse da população, especialmente onde a iniciativa privada não vê lucro imediato.
8: Relações Exteriores.
18: Edilson Barroso, do PL de São Paulo, integra a Frente Parlamentar Mista em apoio à integração União Europeia-Mercosul, criada para acompanhar o acordo comercial entre os dois blocos. Ele detalha a importância da fiscalização legislativa para dar mais segurança às empresas brasileiras.
16: Adilson Barroso afirma que o acordo vai reduzir aos poucos impostos cobrados sobre milhares de produtos e serviços. O deputado aponta que a mudança pode facilitar as vendas do Brasil para outros países e atrair novos investimentos.
8: Agricultura.
18: Representantes da cadeia de produção do tabaco defenderam na Câmara uma proteção para o setor. A repórter Maria Neves nos conta quais as propostas.
10: Representantes da cadeia produtiva do tabaco reclamaram em audiência pública na Câmara dos Deputados que o sistema integrado de produção do setor está ameaçado no Brasil. De acordo com o deputado Heitor Schur, do PSD Gaúcho, que pediu a realização do debate, o aumento do número de produtores independentes e a carga tributária representam as principais ameaças à produção integrada de fumo no Brasil. Heitor Schur afirma que o sistema integrado foi construído há mais de 100 anos e engloba desde os produtores de fumo até a fabricação dos produtos derivados, como cigarro. O deputado argumenta que essa organização é importante para garantir aspectos como equilíbrio entre produção e demanda, assistência técnica e controle da qualidade dos insumos. Com o crescimento dos produtores independentes, ele acredita que essa estrutura esteja ameaçada.
11: Nós temos diversas safras dentro de um ano. Uma vez era a safra do fumo, agora é a safra de verão, a safra de inverno, a safra de primavera. Está plantando e colhendo o ano inteiro. Talvez isso para a indústria seja muito bom, mas para o segmento que está lá no campo eu não vejo ganhar com isso. E, ao mesmo tempo, a gente percebe que cada vez tem mais produtores independentes plantando por conta. Não sei se os insumos que eles usam são os corretos. E essas coisas acabam influenciando também o nosso setor.
10: Com o aumento da produção, Heitor Schur afirma que houve queda no preço do tabaco. O deputado sustentou que, enquanto em janeiro a arroba do produto custava R$ 340,00, hoje está sendo vendida por R$ 260,00. Da Rádio Câmara de Brasília, Maria Neves.
16: Marcelo Moraes, do PL do Rio Grande do Sul, defende a securitização das dívidas dos produtores rurais do estado. Na visão do deputado, a medida é essencial para permitir a renegociação dos débitos acumulados após anos de estiagem e das enchentes de 2024.
18: Marcelo Moraes afirma que os agricultores não pedem perdão das dívidas, mas condições para quitá-las. Ele também cobra a apreciação da proposta pela Câmara, alegando que a demora na votação agrava a crise no campo e compromete a economia gaúcha.
8: Meio ambiente.
16: Cabo Gilberto Silva, do PL da Paraíba, critica a atuação de órgãos federais durante operações de fiscalização ambiental em Novo Progresso, no Pará. Segundo o deputado, as ações truculentas provocam conflitos com produtores rurais e moradores da região.
18: Cabo Gilberto Silva pede ao governo federal que reveja a atuação dos órgãos responsáveis pela fiscalização ambiental na região. No entendimento do parlamentar, é necessário garantir o cumprimento da legislação sem comprometer os direitos dos produtores.
16: Joaquim Passarinho, do PL do Pará, também denuncia a truculência de órgãos federais durante a operação de fiscalização ambiental em Novo Progresso. O deputado defende que a fiscalização seja conduzida com respeito à população e prioridade para medidas de orientação.
18: Joaquim Passarinho cobra do governo ações para acelerar a regularização fundiária e ambiental na região. Segundo o parlamentar, é preciso garantir segurança jurídica aos produtores e conciliar a proteção do meio ambiente com o desenvolvimento das atividades econômicas locais.
16: Termina agora o jornal Câmara dos Deputados, produzido pela Rádio Câmara, com trabalhos técnicos de Wellington Teles e apresentação de Ana Raquel Macedo e Márcio Aquiles Sardi. Boa noite.
18: A Voz do Brasil volta na segunda-feira. Boa noite e bom final de semana.
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3: Você sabia que há datas que são carregadas de grande influência espiritual? Carnaval, finados, quaresma, são momentos do ano onde espiritualmente estão propícios e permeados de energias mais densas e negativas. Mas será que há data numérica específica que faz isso? Será que é um número cabalístico? Na verdade, não. Nesses momentos, na maior parte, as pessoas estão vibrando naquele tipo de vibração. Exemplo, finados. Todos nós estamos recordando com tristeza, saudade, daqueles que já partiram. Então imagine milhões de pessoas vibrando na perda, modificando a vibração do nosso plano. Concluímos que não é o 2 de novembro. Mas sim os momentos que todos, ou grande parte das pessoas, está sentindo o mesmo. Também temos exemplos do oposto, momentos de vibração elevada, por exemplo. O Natal. Independente da religião, esta é uma época do ano que cultiva a esperança, o amor, o perdão. E este acúmulo de vibração positiva também transforma nosso plano espiritual. Entendendo isso, podemos influenciar o estado espiritual do nosso meio. Se mantivermos nossos pensamentos elevados e positivos, podemos contaminar de forma boa aqueles que nos cercam. E assim criar uma corrente que ajuda mutuamente a todos para um bem-estar e um sentir-se melhor. Esqueça as datas, pensem no que elas fazem com a gente e vamos transformar tudo isso para viver melhor.
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0: amigo Vanderlei Batista, que Deus te abençoe na tua caminhada. Sucesso pelos palcos desse mundo, tchê!
1: E aí, bola? 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

0: Guilherme Benuto, Menos é Mais, Matheus Fernandes.
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1: Negócio seguinte, moçada bonita, eu quero ver se tem mulher aqui hoje, compadre. Então me ajude. Pra você que é linda, que se garante no que faz, que são maravilhosas, o Candeeiro traz. 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

Que estão aí com a gente. 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

0: discrepamos.
1: Não dá pra desligar.
2: César Menotti e Fabiano, essa nossa vida de cantor é uma vida de tropeiro.
3: É isso mesmo, Joca Martins.
4: E vamos tropeando canções por essa vida.

sabe aquele papo de bar? Dois amigos falando sobre amores mal resolvidos. Aquela pessoa que tá sofrendo, deprimida. Vem cá, meu amigo. Meu caso é diferente. Eu até tô sofrendo, mas eu tô vivendo.

0: loucura.
1: Juan Pereira.
2: Traia, velha.

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2: Alô, é o Bruno Neier?
3: Sim, sim. Quem tá falando?
2: É o cantor dos Três Xiru.
3: Tá chovendo ali?
2: Tá chovendo.

Salve pra todos os loucos apaixonados que estão aí com a gente. Aquele cara que depois...

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1: Olá, gente, muito bom dia. Estamos começando mais uma edição do Gramado Cast, o programa da Prefeitura de Gramado, que vai ao ar todos os sábados pela manhã. Lembrando para você que este programa fica disponível para você assistir ou ouvir a qualquer momento no Spotify, no Instagram, no Facebook e também no YouTube. E programa que é transmitido pelos blogs parceiros, os sites parceiros e as rádios aqui da nossa cidade. Estamos aqui com o prefeito Nestor Tissot, prefeito que pegou um resfriado essa semana, prefeito. Já aproveitando e desejar boas melhoras para o senhor. Bom dia, seja bem-vindo.
2: Obrigado, Daniel. Bom dia a ti, bom dia a todos que nos acompanham. Realmente, quando me bate esses resfriados aí é complicado. Eu tô com falta de voz, então o programa vai ter alguma dificuldade essa vez aí.
1: Mas vamos lá, boas melhoras, prefeito.
2: Obrigado.
1: Prefeito, aproveitar aqui e registrar que na última quinta-feira foi o comemorado dia do hospital, prefeito. E o nosso hospital, o Hospital de Gramado, é do povo, é da nossa cidade, é da população gramadense, né, prefeito? Depois de tantos anos, então a gente tem motivo para comemorar, né?
2: É, muitos, muitos mesmo, né? O hospital, ele está sendo todo, como todo mundo sabe, né? Todo reformado. Estamos construindo uma nova licitação agora para escolher uma empresa que vai gerenciar o hospital daqui por mais 5 anos. E toda atenção dedicada a esse projeto, os repasses que têm que ser justos também para essa empresa fazer um bom trabalho. Não adianta a gente repassar recursos a menor, se a necessidade é maior. Então tem que encontrar um ponto de equilíbrio, né? A gente sabe que a saúde, os aumentos da área da saúde, eles distoam um pouquinho dos aumentos da normalidade e do mercado. Saúde sempre, os preços crescem, aumentam mais rapidamente. Então tem que estar com esse conhecimento sobre isso. Então estamos alinhando com toda a equipe da saúde, com o próprio Ministério Público, que tem sido muito parceiro, na construção de um projeto de licitação que seja bom para todos, para o hospital, para a empresa que vai dirigir e principalmente para a nossa comunidade. Os serviços com o tempo serão ampliados e melhorados, porque a gente quer, como sempre dissemos, fazer uma saúde cada vez de mais qualidade para a nossa gente.
1: Muito bem, fica aqui o nosso registro parabéns aos profissionais,
2: aí,
1: né?
2: Parabéns a todos que se dedicam dia a dia nessa área importante das nossas vidas aí.
1: Muito bem, prefeito, vamos falar um pouquinho sobre educação, porque tem várias obras acontecendo, várias linhas de trabalho. Posso citar aqui, prefeito, a aquisição de novos espaços para aumentar, para melhorar os espaços das escolas. Lá no Mazurano são 6 terrenos, né, prefeito? Que a prefeitura está adquirindo, né?
2: 6 terrenos, uma área bonita, plana, no loteamento Mazurana, que ali corresponde à escola Padre Chol, né? Que é ali do Belvedere, e que precisa, ali tem um terreno muito acanhado onde está a escola, e a gente está pensando no futuro, né? Porque aquele bairro ali é enorme, ele é muito vizinho ali, o loteamento Selita, que é muito grande também. Então é uma área estratégica e a gente está comprando essa área. Já tem ali uma praça para as crianças enorme. Então a ideia é no futuro construir um colégio talvez ali, né? Estamos nos prevenindo com o terreno, porque se deixarmos quando precisa construir, não se encontra mais terreno.
1: Lá é a escola Padre Anchieta, prefeito, Belvedere. No Carahá, que Padre Chol, né?
2: É que a Padre Chol está também aí na nossa fala também.
1: Sim,
2: onde estamos adquirindo também terreno.
1: Também terreno, né?
2: Ali no Cará, na Padre Chol, também para ampliação, futura ampliação da escola, já que ela foi ampliada há pouco tempo. Sim. Nossa gestão. Mas logo, logo, ali a localidade do Quilombo, Caraá, está crescendo muito, tem gente da várzea já indo para lá na escola, então vai crescer muito aquela região, a gente está já se prevenindo com mais área. Então, a Padre Chol e a
1: Padre Anchieta.
2: As duas recebendo esse complemento de área, recurso na ordem de quase 3 milhões de reais que a prefeitura está botando nisso aí.
1: Ou seja, é aquela velha máxima, né, prefeito, que o senhor fala, educação, saúde, são prioridades do governo sempre, né, prefeito? E aí mais uma prova disso, porque isso, essas aquisições nos remetem a pensar no futuro, né, prefeito? Das crianças, dos jovens, né, prefeito?
2: Exatamente, por isso que nós temos índices de crescimento, tanto na saúde, de melhoras, né, e na educação, principalmente. Então são áreas que a gente investe, exatamente pensando no presente e no futuro das nossas gerações, né? Então, não falamos só que nós agimos e fizemos. Então, tem obra em área de saúde, obra no hospital, melhoramentos no hospital, obras em construções e aumentos dos colégios, compra de terrenos, concurso agora para contratação de professores. Deu um pequeno problema aí, mas vamos logo regularizar isso, né, na licitação, para chamar o chamamento de muitos professores que estamos precisando.
1: Muito bem. Tem também, prefeito, obras lá no Altos da Aviação Férrea, que a Escola Vicente Casagrande, né, está sendo ampliada, as obras continuam num bom ritmo e em breve também será entregue para a comunidade. E ainda temos o bairro Casagrande, ampliação também de escola ali, prefeito, da Henrique Bertolucci, né, prefeito?
2: Exatamente. Dois bairros, o Altos da Aviação, a obra, como tu disseste, está em ritmo bem acelerado. Nós vamos dobrar a capacidade do colégio. Lá já aumentamos o colégio na nossa gestão, fizemos a creche na nossa gestão e estamos ampliando de novo o colégio na nossa gestão, para ver como se investe realmente recursos nessa área da educação e como o bairro e a população de Gramado cresce. Aí é um exemplo. São ampliações necessárias muito rapidamente e devemos inaugurar já final do ano, início do ano que vem, já essa ampliação. E ali no bairro Casagrande, devemos semana que vem, acredito eu, ir lá assinar o contrato de início de obra com a empresa vencedora da licitação. Temos ainda o compromisso no bairro Casagrande de construir o ginásio esportivo através de uma parceria privada. Essa empresa ainda não decidiu o projeto. Ela tem o projeto aqui andando aqui na prefeitura, mas não decidiu ainda fazer o investimento. Então, no momento certo, nós teremos também esse apoio e essa construção do ginásio.
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1: Muito bem. Prefeito, nessa semana o senhor acabou não participando, o senhor estava com a agenda fora, mas aconteceu aí o lançamento e uma coletiva de imprensa para apresentar as novidades do Natal Luz, que é a 41ª edição, começa dia 22 de outubro e vai até 17 de janeiro de 2027. E pela expectativa, prefeito, da apresentação, a gente espera fazer mais um grande evento. Já tivemos no ano passado o maior evento de todos os tempos e agora a expectativa da Gramado Tour, da nossa cidade, certamente, é realizar um grandioso evento de novo, talvez o maior da história, para ficar também registrado, já que nós temos o maior Natal do mundo também, né, prefeito? Então, teve mudanças aí que o senhor também aprovou, né, prefeito? A mudança de local do desfile vai voltar para o Expo Gramado para esse ano, justamente por causa das obras que vão acontecer aqui na Avenida das Hortênsias. Enfim, eu gostaria de que o senhor comentasse um pouco sobre esse assunto tão importante para a nossa comunidade.
2: O Natal é exatamente aguardado pela nossa comunidade com muita ansiedade, porque ele reflete diretamente nos negócios da cidade, na economia. Haja visto o grande público que vem para Gramado, e a nossa preocupação junto com a Gramado Tour é sempre apresentar um belo espetáculo, sempre com novidades. Esse ano teremos de novo o acendimento ali no Palácio dos Festivais, que é uma marca do nosso Natal, e nós insistimos muito com a Gramado Tour para voltar com essa apresentação. Então foi mencionado isso. Que teremos de novo.

0: eu sei que a população não gosta muito disso, mas infelizmente nós temos que fazer a obra. E vai ocorrer durante também o Natal, porque é uma obra de um ano praticamente, né? Uma obra difícil ali, e vai exigir muita dedicação, muita compreensão da população. E até eu diria para as pessoas que gostam de opinar, eu já vi algumas questionamentos, por que começar a obra agora? Logo agora no Natal, por que não começaram antes? Falar é muito fácil. Aí eu gostaria de ter feito a obra, eu gostaria dessa obra fazer ela à noite, por exemplo, e que durante o dia a rua estivesse toda desbloqueada. Isso é um sonho. A gente tem que fazer conforme a gente tem condições. Uma obra pública, ela é muito, como todo serviço público, é muito burocrático. Ele exige muito planejamento e isso demora em várias secretarias. Ele exige projetos, ele exige recursos, que é o principal problema. E esse recurso não está disponível todo dia quando a gente gostaria. Ele está disponível quando está disponível, quando ele acontece. Então tem recursos federais, estaduais, municipais envolvidos. Então tem que ter esse casamento junto. Não adianta eu ter o recurso do município e não ter o recurso a mais do governo federal e vice-versa. Então nós temos que casar tudo isso. E só agora que conseguimos. Para ter ideia, nós nem conseguimos ainda terminar o projeto, porque são empresas envolvidas de eletricidade, de calçamento, de escavação, de recapeamento asfáltico, aí envolve a RGE, todas as companhias telefônicas, aí envolve o gás, a Sulgás. Então, como é que nós vamos fazer todo esse casamento? Ele tem que ser construído com muitas reuniões, com muito acordo, com muita dedicação. Então, falar é
1: muita
0: muito
1: responsabilidade,
0: simples,
1: né?
0: Muito simples, né? Então, essas pessoas poderiam ajudar um pouquinho, compreender, tentar entender o porquê disso, né? Então, ao invés de largar as palavras na rede social, na imprensa, enfim, para o povo, para confundir a população, nada contribui com isso. Joga umas palavras positivas. Sim, o governo municipal está preocupado em melhorar a via Avenida das Hortênsias para nós fazer ali o maior Natal do mundo, o maior desfile de Natal do mundo. Tem que acontecer algum dia. Nós temos coragem para fazer, como muitos não têm. Então nós vamos fazer e no período que dá. E o período vai ser agora. Infelizmente, durante o período do Natal. Nós queremos começar essa obra já em agosto, setembro talvez, não sei se vai ser possível. Então logo a licitação fique pronta, nós vamos botar lá na rua o edital e vamos ver as empresas que têm interesse em fazer a obra. E a obra tem que começar e terminar. Nós não temos a mania de começar a obra e deixar pela metade. A obra vai ser iniciada e concluída.
1: É. Quando o prefeito fala em pagar o desfile, em pagar o evento, é muito fácil fazer uma conta, prefeito. Aqui, no modal que estávamos, em virtude da fiação, eram cadeiras, né, prefeito? Também não tão confortáveis. E aí vem aquela questão de ter menos de 2 mil lugares. E lá, em cima, no Expo Gramado, pelo que apontou aí a direção, a Rosa Helena, presidente, serão cerca de 3.500 lugares, prefeito. Então, quer dizer, é mais que o dobro, né, de lugares praticamente. E aí a gente tem a certeza que também não haverá cancelamento por causa do tempo, se chover, né, e aí o evento está garantido. Porque quem compra o ingresso, prefeito, ele quer assistir. E talvez a pessoa fique um ou dois dias aqui, três dias talvez, e não dá tempo de fazer a troca de ingresso, não dá tempo de... E aí gera toda uma outra questão, que é a devolução do dinheiro também para a pessoa, e a pessoa vai embora triste porque não pôde assistir. Então tem tudo isso por trás, né, prefeito?
0: Claro, sim, é um evento muito grande. Nós não estamos falando de um evento de um fim de semana, né? Por exemplo, pega lá o evento que tem em Parintins, lá no Amazonas, né? Do boi caprichoso e o boi... como é que é o nome do outro aí, né? O azul e o vermelho. É um espetáculo fantástico. Eu tive a oportunidade de conhecer já esse espetáculo. Uma coisa, olha, inigualável. Mas é um fim de semana. E o governo federal banca muito recurso para lá. E o Natal é feito aqui por nós, nosso povo gramadense, sem recurso federal praticamente. Né? Muito pouco. E a não ser da Lei Rouanet. Agora, patrocínio do governo, muito pouco. Então, é um evento que exige muito trabalho, muita dedicação, e nós conseguimos o selo de maior Natal do mundo, isso ninguém nos tira. E se fosse um evento qualquer,

0: qualquer navio conseguiria.
1: Sim.
0: É, então nós sempre estamos sempre melhorando, procurando melhorar. Eu tenho um sonho ainda aqui, não vou conseguir com certeza no meu mandato, mas a Avenida das Hortênsias, depois de esse projeto pronto, nós temos que pensar no projeto seguinte, fazer uma cobertura na Avenida das Hortênsias para garantir o evento 100%, independente de chuva, né? Porque isso também é prejuízo para o município. E ali, por que, que a gente não pode fazer uma cobertura maior, mais alta, na Avenida das Hortênsias, ali nesse trecho? Então tem que pensar, o próximo prefeito com certeza vai ter que pensar nisso para continuar evoluindo e melhorando os nossos desfiles. Então, isso tudo está no nosso pensamento, no nosso radar, né? A gente vai ver se consegue pelo menos fazer o projeto até o final do mandato e encaminhar isso para a futura gestão depois para fazer essa construção.
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1: Muito bem. Falando de obra, prefeito, um momento tão esperado, o bairro Piratini recebeu uma reunião com o senhor e a equipe de governo para apresentar, então, assinar o contrato de início de obra da recuperação das ruas, enfim, prefeito, toda aquela devastação que aconteceu em virtude das chuvas há mais de ano. Então, agora, prefeito, daqui a alguns dias, a empresa vai agora começar a preparar o parque de obra, trazer o maquinário e começar essa obra tão esperada, prefeito, no bairro Piratini. Agora, parece-me, prefeito, que as pessoas têm que entender que a obra vai acontecer agora, depois de tanto cobrar, mas eu acho que é esse o caminho, né, prefeito? Demorou um pouquinho, mas o senhor pode explicar o porquê dessa demora também.
0: Eu confesso que eu também estou um pouquinho mais aliviado, porque tanto quanto a população, eu gostaria de já ter iniciado essa obra aí. Mas a burocracia pública, ali, além da burocracia, tivemos um tempo necessário para estudar o solo, estudar o porquê do escorregamento, e todos os nossos geólogos trabalharam mais de um ano ali estudando com todos os aparelhos necessários o porquê que aconteceu isso e qual é a solução melhor para resolver o problema. Então esse período foi necessário. Enquanto isso, a gente foi falando com Brasília, mas não tínhamos os projetos e nem valores na mão. Então, praticamente, nós ficamos um ano sem evoluir nessa questão. Depois de um ano e pouco, começamos a fazer os projetos, os próprios geólogos fazendo os projetos, e nos acompanharam em algumas visitas lá na Defesa Civil em Brasília, para poder ter mais argumentação ainda, para convencê-los a liberar os recursos. E foi conseguido parcialmente, os recursos não vieram na totalidade, mas vieram em uma parte. Isso nos possibilitou abrir a primeira licitação, que foi anunciada na quarta-feira, como tu disseste, lá na Escola Senador Salgado Filho, mediante a população lá da Piratini, onde levamos a empresa vencedora da licitação, que era da cidade de Cotia, na Grande São Paulo. Uma empresa já com 25 anos de obras públicas espalhadas no Brasil inteiro, e ele teve a oportunidade lá de colocar no telão várias obras que ele já finalizou, e eu gostei daquilo que vi, porque é uma empresa exatamente que vai fazer as obras necessárias aqui na Piratini. Ela já tem experiência, expertise nisso, nesse tipo de obra, então me deixou tranquilo. O tempo de vida da empresa também garante que é uma empresa com muita experiência. E ele explicou todo o início, meio e fim da obra. Tivemos ontem à tarde, antes dessa reunião, uma reunião aqui na prefeitura, onde ele também tranquilizou que ele vai pegar e terminar a obra, que não vai abandonar a obra como aconteceu nos Três Pinheiros, com outra empresa. E isso nos deixou então seguros, né? Mas claro, a gente só pode ter a finalização disso quando tiver a obra pronta.
1: Sim.
0: Por exemplo, o canteiro de obras, ele não vai trazer equipamento lá de São Paulo para cá, ele vai contratar todas as empresas aqui na cidade, se possível, para gerar emprego, inclusive aqui, deixar o dinheiro aqui na cidade. Então ele vai contratar terceirizados, mão de obra digamos assim, de funcionários também, se possível, vai contratar aqui na cidade ou aqui na região, para também para ele ser mais econômico. Então ele pensou em todos os detalhes, por isso que ele participou. E foi a única empresa que participou desse certame. É, nos deixou também preocupados, porque é a única empresa. Então, isso mostra que as empresas estão construindo no Brasil inteiro obras, aí, em função desses deslizamentos que ocorreram, e tem obras demoradas, né? Então não tem mais mão de obra para eles fazerem aqui. Então, mas estou muito feliz que daqui a... Ele pediu 30, 40 dias para iniciar a obra. É normal até que instala o canteiro de obras, estuda em detalhes onde ele vai começar. Que equipamento ele precisa de início. Então, isso é compreensível, mas está tudo certo agora, é só começar e ele tem um prazo de 18 meses para entregar a obra. Também falou que quer entregar antes desse prazo. Vamos ver o que, que vai acontecer.
1: O prefeito já tem o recurso garantido para essa obra e qual é o valor total, prefeito? Não precisa ser exato, mas
0: em torno perto de 19 milhões, nós temos 17 da Defesa Civil, e a diferença a prefeitura vai colocar. Então, essa primeira etapa é esse valor aí, para corrigir as três ruas do bairro Piratini.
1: E para garantir o andamento da obra, a empresa vai recebendo conforme vai fazendo a obra, né, prefeito? Não é tudo pago nem antes nem depois, é conforme vai fazendo, né?
0: Conforme as medições oferidas pelos nossos engenheiros e enviadas depois para a Defesa Civil de Brasília para autorizar o pagamento.
1: Muito bem. Prefeito, o senhor cita aqui também, né, a obra do Três Pinheiros, que parou, aí foi um outro motivo, parou porque a empresa abandonou a obra, acabou indo embora e deixou pela metade, nem sei se chegou na metade do serviço ali, prefeito.
0: Mais ou menos.
1: Mais ou menos, né? Mas é uma obra também que o senhor quer retomar ela, agora busca uma nova empresa para fazer, e é uma obra importante também que a comunidade espera.
0: A Piratini não está parada também, aliás, desculpe, os Três Pinheiros não está parado também. Nós estamos, como todos sabem, deu licitação e não apareceu nenhuma empresa por causa da defasagem de preço. Não concordaram em fazer a obra com aquele preço estipulado pela Defesa Civil também, porque ali tem dinheiro federal também. Conseguimos, com a Defesa Civil em Brasília, um aumento do valor do projeto em 1.700.000, me parece, onde a prefeitura vai assumir essa diferença de preço para melhorar o preço. Estamos agora no final aí já do processo para fazer o edital e botar em nova licitação, que deve ocorrer na semana que vem, já o edital para a rua. E aí temos, eu acho que 15 ou 20 dias para esperar as empresas interessadas. Então vamos ver se com esse novo preço melhorado, aumentado, a gente consiga atrair empresas para fazer a obra. Ou menos uma, como nesse caso da Piratini. Então, dizer para o bairro Três Pinheiros, para a população, que estamos trabalhando e logo, logo vamos fazer da mesma maneira. Quando acontecer a licitação e tivermos a empresa vencedora, vamos tentar levar também os proprietários da empresa lá numa reunião, como nós fizemos ontem na Piratini, para apresentar toda a ideia. Então, dizer que a gente não está parado, mas infelizmente, olha quanto problema surge para fazer uma obra. Problema de toda sorte, né? Então, por isso que eu digo, a gente só pode vibrar e estourar o foguete quando tiver a obra pronta. Quando entregar a chave, aqui, ó, Três Pinheiros está liberado o trânsito, a obra está pronta. Aí nós podemos comemorar. Antes, sempre tem alguma dúvida que a gente não gostaria, mas existe.
1: Muito bem. Prefeito, final de semana agora, domingo, amanhã tem jogo do Gramadense, na semifinal, né, prefeito, da divisão de acesso. Às 2 da tarde, até porque às 5 tem jogo da seleção brasileira na Copa do Mundo, então o Gramadense vai fazer a preliminar aí pra gente, né, prefeito?
0: Sábado, domingo. Domingo vai ser o dia do futebol, então, né? Claro que eu queria que muito, como torcedor do Gramadense, que sempre fui, como prefeito da cidade, que leva o nome do clube também, além fronteiras, o Gramadense vai disputar uma partida numa etapa que nunca chegou, podendo ser já vitorioso no domingo, podendo ser já vice-campeão da Copa Federação Gaúcha de Futebol. Isso dará ao Gramadense, já como no mínimo vice-campeão, a possibilidade de disputar o ano que vem com a Liga, até uma Liga Nacional aí dessa categoria. Então, para nós é um motivo de orgulho, alegria. Então, eu queria fazer um chamamento a todos os gramadenses e que estão na cidade, que não são gramadenses, mas que torcem pela cidade, torcem pelo time, se façam presente lá na Vila Olímpica, né, para torcer para o Gramadense, porque é um momento inédito para o nosso clube da cidade, pela nossa cidade, e vamos lá torcer muito para o Gramadense e depois, na sequência, aí, torcer pelo Brasil, se Deus quiser. Teremos um domingo de vitórias aí para o nosso povo.
1: Você sabe que eu sou meio palpiteiro, viu, prefeito? O Gramadense vai ganhar de 2-1 e a seleção brasileira vai ganhar de 3-1, tá?
0: 3-1, pois é. Eu estou com esperança também e com certeza de termos duas vitórias no domingo também.
1: Muito bem. Prefeito, boas melhoras mais uma vez. Muito obrigado. Bom final de semana e até a semana que vem.
0: Eu preciso dessa recuperação mesmo para estar de volta. E aí eu tenho dois compromissos ainda também. Fim de semana, tudo aí. A gente não consegue parar praticamente, mas é da nossa função. Um grande abraço a toda a população. O me deixa feliz é as coisas andando,
1: isso aí,
0: as obras acontecendo. Isso me motiva cada vez mais e esse resfriado, essa gripe é passageira, se Deus quiser. Obrigado.
1: Obrigado, prefeito. Gente, obrigado pelo carinho, pela companhia. Bom final de semana e até a semana que vem com mais uma edição do Gramado Cast. Fiquem com Deus e até lá.

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1: Olá, gente, muito bom dia. Estamos começando mais uma edição do Gramado Cast, o programa da Prefeitura de Gramado, que vai ao ar todos os sábados pela manhã. 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Estamos aqui com o prefeito Nestor Tissot, prefeito que pegou um resfriado essa semana, prefeito. Já aproveitando, desejar boas melhoras para o senhor. Bom dia, seja bem-vindo.
2: Obrigado, Daniel. Bom dia a ti, bom dia a todos que nos acompanham. Realmente, quando me bate esses resfriados aí é complicado. Eu tô com falta de voz, então o programa vai ter alguma dificuldade essa vez aí.
1: Mas vamos lá, boas melhoras, prefeito.
2: Obrigado.
1: Prefeito, aproveitar aqui e registrar que na última quinta-feira foi o comemorado dia do hospital, prefeito. E o nosso hospital, o Hospital de Gramado, é do povo, é da nossa cidade, é da população gramadense, né, prefeito? Depois de tantos anos, então a gente tem motivo para comemorar, né?
2: É, muitos, muitos mesmo, né? O hospital, ele está sendo todo, como todo mundo sabe, né, todo reformado. Estamos construindo uma nova licitação agora para escolher uma empresa que vai gerenciar o hospital daqui por mais 5 anos. E toda a atenção dedicada a esse projeto, os repasses que tem que ser justos também para essa empresa fazer um bom trabalho. Não adianta a gente repassar recursos a menor, se a necessidade é maior. Então tem que encontrar um ponto de equilíbrio, né? A gente sabe que a saúde, os aumentos da área da saúde, eles distoam um pouquinho dos aumentos da normalidade e do mercado. Saúde sempre, os preços crescem e aumentam mais rapidamente. Então tem que estar com esse conhecimento sobre isso. Então estamos alinhando com toda a equipe da saúde, com o próprio Ministério Público, que tem sido muito parceiro, na construção de um projeto de licitação que seja bom para todos, para o hospital, para a empresa que vai dirigir e principalmente para a nossa comunidade. Os serviços com o tempo serão ampliados e melhorados, porque a gente quer, como sempre dissemos, fazer uma saúde cada vez de mais qualidade para a nossa gente.
1: Muito bem, fica aqui o nosso registro parabéns aos profissionais,
2: aí,
1: né?
2: Parabéns a todos que se dedicam dia a dia nessa área importante das nossas vidas aí.
1: Muito bem, prefeito, vamos falar um pouquinho sobre educação, porque tem várias obras acontecendo, várias linhas de trabalho. Posso citar aqui, prefeito, a aquisição de novos espaços para aumentar, para melhorar os espaços das escolas. Lá no Mazurano são 6 terrenos, né, prefeito? Que a prefeitura está adquirindo, né?
2: 6 terrenos, uma área bonita, plana, no loteamento Mazurana, que ali corresponde à escola Padre Chol, né? Que é ali do Belvedere, e que precisa ali ter um terreno muito acanhado onde está a escola. E a gente está pensando no futuro, né? Porque aquele bairro ali é enorme, ele é muito vizinho ali, o loteamento Selita, que é muito grande também. Então é uma área estratégica e a gente está comprando essa área. Já tem ali uma praça para as crianças enorme. Então a ideia é no futuro construir um colégio talvez ali, né? Estamos nos prevenindo com o terreno, porque se deixarmos quando precisa construir, não se encontra mais terreno.
1: Lá é a escola Padre Anchieta, prefeito, Belvedere. No Carahá, que Padre Chol, né?
2: É que a Padre Chol está também aí na nossa fala também.
1: Sim,
2: onde estamos adquirindo também terreno.
1: Também terreno, né?
2: Ali no Cará, na Padre Chol, também para ampliação, futura ampliação da escola, já que ela foi ampliada há pouco tempo. Sim. Nossa gestão. Mas logo, logo, ali a localidade do Quilombo, Caraá, está crescendo muito, tem gente da várzea já indo para lá na escola, então vai crescer muito aquela região, a gente está já se prevenindo com mais área. Então, a Padre Chol e a
1: Padre Anchieta.
2: As duas recebendo esse complemento de área, recurso na ordem de quase 3 milhões de reais que a prefeitura está botando nisso aí.
1: Ou seja, é aquela velha máxima, né, prefeito, que o senhor fala, educação, saúde, são prioridades do governo sempre, né, prefeito? E aí é mais uma prova disso, porque essas aquisições nos remetem a pensar no futuro, né, prefeito? Das crianças, dos jovens, né, prefeito?
2: Exatamente, por isso que nós temos índices de crescimento, tanto na saúde, de melhoras, né, e na educação, principalmente. Então, são áreas que a gente investe, exatamente pensando no presente e no futuro das nossas gerações, né? Então, não falamos só que nós agimos e fizemos. Então, tem obra em área de saúde, obra no hospital, melhoramentos no hospital, obras em construções e aumentos dos colégios, compra de terrenos, concurso agora para contratação de professores, deu um pequeno problema aí, mas vamos logo regularizar isso, né, na licitação, para chamar o chamamento de muitos professores que estamos precisando.
1: Muito bem. Tem também, prefeito, obras lá no Altos da Aviação Férrea, que a Escola Vicente Casagrande, né, está sendo ampliada, as obras continuam num bom ritmo e em breve também será entregue para a comunidade. E ainda temos o bairro Casagrande, ampliação também de escola ali, prefeito, da Henrique Bertolucci, né, prefeito?
2: Exatamente. Dois bairros, o Altos da Aviação, a obra, como tu disseste, está em ritmo bem acelerado. Nós vamos dobrar a capacidade do colégio. Lá já aumentamos o colégio na nossa gestão, fizemos a creche na nossa gestão e estamos ampliando de novo o colégio na nossa gestão, para ver como se investe realmente recursos nessa área da educação e como o bairro e a população de Gramado cresce. Aí é um exemplo. São ampliações necessárias muito rapidamente e devemos inaugurar já final do ano, início do ano que vem, já essa ampliação. E ali no bairro Casagrande, devemos semana que vem, acredito eu, ir lá assinar o contrato de início de obra com a empresa vencedora da licitação. Temos ainda o compromisso no bairro Casagrande de construir o ginásio esportivo através de uma parceria privada. Essa empresa ainda não decidiu o projeto. Ela tem um projeto aqui andando aqui na prefeitura, mas não decidiu ainda fazer o investimento. Então, no momento certo, nós teremos também esse apoio e essa construção do ginásio.
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1: Muito bem. Prefeito, nessa semana o senhor acabou não participando, o senhor estava com a agenda fora, mas aconteceu aí o lançamento e uma coletiva de imprensa para apresentar as novidades do Natal Luz, que é a 41ª edição, começa dia 22 de outubro e vai até 17 de janeiro de 2027. E pela expectativa, prefeito, da apresentação, a gente espera fazer mais um grande evento. Já tivemos no ano passado o maior evento de todos os tempos e agora a expectativa da Gramado Tour, da nossa cidade, certamente, é realizar um grandioso evento de novo, talvez o maior da história, para ficar também registrado, já que nós temos o maior Natal do mundo também, né, prefeito? Então, teve mudanças aí que o senhor também aprovou, né, prefeito? A mudança de local do desfile vai voltar para o Expo Gramado para esse ano, justamente por causa das obras que vão acontecer aqui na Avenida das Hortênsias. Enfim, eu gostaria de que o senhor comentasse um pouco sobre esse assunto tão importante para a nossa comunidade.
2: O Natal é exatamente aguardado pela nossa comunidade com muita ansiedade, porque ele reflete diretamente nos negócios da cidade, na economia. Haja visto o grande público que vem para Gramado, e a nossa preocupação junto com a Gramado Tour é sempre apresentar um belo espetáculo, sempre com novidades. Esse ano teremos de novo o acendimento ali no Palácio dos Festivais, que é uma marca do nosso Natal, e nós insistimos muito com a Gramado Tour para voltar com essa apresentação. Então, foi mencionado isso. Que teremos de novo essa apresentação que atrai grande público.
1: Todos os dias, aliás.
2: Todos os dias. Então, é um espetáculo muito lindo, apreciado por todos. O desfile aqui na Avenida das Hortênsias, realmente nós vamos iniciar a obra de aterramento dos fios para proporcionar no Natal seguinte a construção das arquibancadas, colocando ali um público maior. Então isso vai possibilitar também o pagamento do desfile. Hoje o desfile, como estava ali com 2 mil lugares, não paga a conta. Então esse ano nós vamos transferir para Expo Gramado. Eu sei que a população não gosta muito disso, mas infelizmente nós temos que fazer a obra, e vai ocorrer durante também o Natal, porque é uma obra de um ano praticamente, né? Uma obra difícil ali. e vai exigir muita dedicação, muita compreensão da população. E até eu diria para as pessoas que gostam de opinar, eu já vi algumas questionamentos, por que começar a obra agora? Logo agora no Natal, por que não começaram antes? Falar é muito fácil. Aí eu gostaria de ter feito a obra, eu gostaria dessa obra fazer ela à noite, por exemplo, e que durante o dia a rua estivesse toda desbloqueada. Isso é um sonho. A gente tem que fazer conforme a gente tem condições. Uma obra pública, ela é muito, como todo serviço público, é muito burocrático. Ele exige muito planejamento e isso demora em várias secretarias. Ele exige projetos, ele exige recursos, que é o principal problema. E esse recurso não está disponível todo dia quando a gente gostaria. Ele está disponível quando está disponível, quando ele acontece. Então tem recursos federais, estaduais, municipais envolvidos. Então tem que ter esse casamento junto. Não adianta eu ter o recurso do município e não ter o recurso a mais do governo federal e vice-versa. Então nós temos que casar tudo isso. E só agora que conseguimos. Para ter ideia, nós nem conseguimos ainda terminar o projeto, porque são empresas envolvidas de eletricidade, de calçamento, de escavação, de recapeamento asfáltico, aí envolve a RGE, todas as companhias telefônicas, aí envolve o gás, a Sulgás. Então, como é que nós vamos fazer todo esse casamento? Ele tem que ser construído com muitas reuniões, com muito acordo, com muita dedicação. Então, falar é
1: muita
2: muito
1: responsabilidade,
2: simples,
1: né?
2: Muito simples, né? Então, essas pessoas poderiam ajudar um pouquinho, compreender, tentar entender o porquê disso, né? Então, ao invés de largar as palavras na rede social, na imprensa, enfim, para o povo, para confundir a população, nada contribui com isso. Joga umas palavras positivas. Sim, o governo municipal está preocupado em melhorar a via, a Avenida das Hortênsias, para nós fazer ali o maior Natal do mundo, o maior desfile de Natal do mundo. Tem que acontecer algum dia. Nós temos coragem para fazer, como muitos não têm. Então nós vamos fazer e no período que dá, e o período vai ser agora. Infelizmente, durante o período do Natal. Nós queremos começar essa obra já em agosto, setembro, talvez, não sei se vai ser possível. Tão logo a licitação fique pronta, nós vamos botar ela na rua, o edital, e vamos ver as empresas que têm interesse em fazer a obra. E a obra tem que começar e terminar. Nós não temos a mania de começar a obra e deixar pela metade. A obra vai ser iniciada e concluída.
1: É. Quando o prefeito fala em pagar o desfile, em pagar o evento, é muito fácil fazer uma conta, prefeito. Aqui, no modal que estávamos, em virtude da fiação, eram cadeiras, né, prefeito? Também não tão confortáveis. E aí vem aquela questão de ter menos de 2 mil lugares. E lá, em cima, no Expo Gramado, pelo que apontou aí a direção, a Rosa Helena, presidente, serão cerca de 3.500 lugares, prefeito. Então, quer dizer, é mais que o dobro, né, de lugares praticamente. E aí a gente tem a certeza que também não haverá cancelamento por causa do tempo, se chover, né, e aí o evento está garantido. Porque quem compra o ingresso, prefeito, ele quer assistir. E talvez a pessoa fica um ou dois dias aqui, três dias talvez, e não dá tempo de fazer a troca de ingresso, não dá tempo de... E aí gera toda uma outra questão, que é a devolução do dinheiro também para a pessoa, e a pessoa vai embora triste porque não pôde assistir. Então tem tudo isso por trás, né, prefeito?
2: Claro, sim, é um evento muito grande. Nós não estamos falando de um evento de um fim de semana, né? Por exemplo, pega lá o evento que tem em Parintins, lá no Amazonas, né? Do boi caprichoso e o boi... como é que é o nome do outro aí, né? O azul e o vermelho. É um espetáculo fantástico. Eu tive a oportunidade de conhecer já esse espetáculo. Uma coisa, olha, inigualável. Mas é um fim de semana. E o governo federal banca muito recurso para lá. E o Natal é feito aqui por nós, nosso povo gramadense, sem recurso federal praticamente. É muito pouco. E a não ser da Lei Rouanet. Agora, patrocínio do governo, muito pouco. Então, é um evento que exige muito trabalho, muita dedicação, e nós conseguimos o selo de maior Natal do mundo, isso ninguém nos tira. E se fosse um evento qualquer, talvez não conseguiria.
1: Sim.
2: Então, nós sempre estamos sempre melhorando, procurando melhorar. Eu tenho um sonho ainda aqui, não vou conseguir com certeza no meu mandato, mas a Avenida das Hortênsias, depois de esse projeto pronto, nós temos que pensar no projeto seguinte, fazer uma cobertura na Avenida das Hortênsias para garantir o evento 100%, independente de chuva, né? Porque isso também é prejuízo para o município. E ali, por que que a gente não pode fazer uma cobertura maior, mais alta, na Avenida das Hortênsias, ali nesse trecho? Então tem que pensar, o próximo prefeito com certeza vai ter que pensar nisso para continuar evoluindo e melhorando os nossos desfiles. Então, isso tudo está no nosso pensamento, no nosso radar, né? A gente vai ver se consegue pelo menos fazer o projeto até o final do mandato e encaminhar isso para a futura gestão depois para fazer essa construção.
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1: Muito bem. Falando de obra, prefeito, um momento tão esperado, o bairro Piratini recebeu uma reunião com o senhor e a equipe de governo para apresentar, então, assinar o contrato de início de obra da recuperação das ruas, enfim, prefeito, toda aquela devastação que aconteceu em virtude das chuvas há mais de ano. Então, agora, prefeito, daqui a alguns dias, a empresa vai agora começar a preparar o parque de obra, trazer o maquinário e começar essa obra tão esperada, prefeito, no bairro Piratini. Agora, parece-me, prefeito, que as pessoas têm que entender que a obra vai acontecer agora, depois de tanto cobrar, mas eu acho que é esse o caminho, né, prefeito? Demorou um pouquinho, mas o senhor pode explicar o porquê dessa demora também.
2: Eu confesso que eu também estou um pouquinho mais aliviado, porque tanto quanto a população, eu gostaria de já ter iniciado essa obra aí. Mas a burocracia pública... ali, além da burocracia, tivemos um tempo necessário para estudar o solo, estudar o porquê do escorregamento, e todos os nossos geólogos trabalharam mais de um ano ali estudando com todos os aparelhos necessários o porquê que aconteceu isso e qual é a solução melhor para resolver o problema. Então esse período foi necessário. Enquanto isso, a gente foi falando com Brasília, mas não tínhamos os projetos e nem valores na mão. Então, praticamente, nós ficamos um ano sem evoluir nessa questão. Depois de um ano e pouco, começamos a fazer os projetos, os próprios geólogos fazendo os projetos, e nos acompanharam em algumas visitas lá na Defesa Civil em Brasília, para poder ter mais argumentação ainda, para convencê-los a liberar os recursos. E foi conseguido parcialmente, os recursos não vieram na totalidade, mas vieram em uma parte. Isso nos possibilitou abrir a primeira licitação, que foi anunciada na quarta-feira, como tu disseste, lá na Escola Senador Salgado Filho, mediante a população lá da Piratini, onde levamos a empresa vencedora da licitação, que era da cidade de Cotia, na Grande São Paulo. Uma empresa já com 25 anos de obras públicas espalhadas no Brasil inteiro, e ele teve a oportunidade lá de colocar no telão várias obras que ele já finalizou, e eu gostei daquilo que vi, porque é uma empresa exatamente que vai fazer as obras necessárias aqui na Piratini. Ela já tem experiência e expertise nisso, nesse tipo de obra, então me deixou tranquilo. O tempo de vida da empresa também garante que é uma empresa com muita experiência. E ele explicou todo o início, meio e fim da obra. Tivemos ontem à tarde, antes dessa reunião, uma reunião aqui na prefeitura, onde ele também tranquilizou que ele vai pegar e terminar a obra, que não vai abandonar a obra como aconteceu nos Três Pinheiros, com outra empresa. E isso nos deixou então seguros, né? Mas claro, a gente só pode ter a finalização disso quando tiver a obra pronta.
1: Sim.
2: Por exemplo, o canteiro de obras, ele não vai trazer equipamento lá de São Paulo para cá, ele vai contratar tudo, todas as empresas aqui na cidade, se possível, para gerar emprego, inclusive aqui, deixar o dinheiro aqui na cidade. Então ele vai contratar terceirizados, mão de obra, digamos assim, de funcionários também, se possível, vai contratar aqui na cidade ou aqui na região, para também para ele ser mais econômico, Então ele pensou em todos os detalhes, por isso que ele participou. E foi a única empresa que participou desse certame. É, nos deixou também preocupado, porque é a única empresa. Então, isso mostra que as empresas estão construindo no Brasil inteiro obras, aí, em função desses deslizamentos que ocorreram, e tem obras demoradas, né? Então não tem mais mão de obra para eles fazerem aqui. Então, mas estou muito feliz que daqui a... Ele pediu 30, 40 dias para iniciar a obra. É normal até que instala o canteiro de obras, estuda em detalhes onde ele vai começar, que equipamento ele precisa de início. Então isso é compreensível, mas está tudo certo agora, é só começar e ele tem um prazo de 18 meses para entregar a obra. Também falou que quer entregar antes desse prazo. Vamos ver o que vai acontecer.
1: O prefeito já tem o recurso garantido para essa obra e qual é o valor total, prefeito? Não precisa ser exato, mas perto
2: disso. Em torno de 19 milhões, nós temos 17 da Defesa Civil e a diferença a prefeitura vai colocar. Então essa primeira etapa é esse valor aí para corrigir as três ruas do bairro Piratini.
1: E para garantir o andamento da obra, a empresa vai recebendo conforme vai fazendo a obra, né, prefeito? Não é tudo pago nem antes nem depois, conforme vai fazendo, né?
2: Conforme as medições oferidas pelos nossos engenheiros e enviadas depois para a Defesa Civil de Brasília para autorizar o pagamento.
1: Muito bem. Prefeito, o senhor cita aqui também, né, a obra do Três Pinheiros, que parou, aí foi um outro motivo, parou porque a empresa abandonou a obra, acabou indo embora e deixou pela metade, nem sei se chegou na metade do serviço ali, prefeito.
2: Mais ou menos.
1: Mais ou menos, né? Mas é uma obra também que o senhor quer retomar ela, agora busca uma nova empresa para fazer e é uma obra importante também que a comunidade espera.
2: A Piratini não está parada também, aliás, desculpe, os Três Pinheiros não está parado também. Nós estamos, como todos sabem, deu licitação e não apareceu nenhuma empresa por causa da defasagem de preço. Não concordaram em fazer a obra com aquele preço estipulado pela Defesa Civil também, porque ali tem dinheiro federal também. Conseguimos, com a Defesa Civil em Brasília, um aumento do valor do projeto. Em 1.700.000, me parece, onde a prefeitura vai assumir essa diferença de preço para melhorar o preço. Estamos agora no final aí já do processo para fazer o edital e botar em nova licitação, que deve ocorrer na semana que vem, já o edital para a rua. E aí temos, eu acho que 15 ou 20 dias para esperar as empresas interessadas. Então vamos ver se com esse novo preço melhorado, aumentado, a gente consiga atrair empresas para fazer a obra, ou menos uma, como nesse caso da Piratini. Então, dizer para o bairro Três Pinheiros, para a população, que estamos trabalhando e logo, logo vamos fazer da mesma maneira. Quando acontecer a licitação e tivermos a empresa vencedora, vamos tentar levar também os proprietários da empresa lá numa reunião, como nós fizemos ontem na Piratini, para apresentar toda a ideia. Então, dizer que a gente não está parado, mas infelizmente, olha quanto problema surge para fazer uma obra. Problema de toda sorte, né? Então, por isso que eu digo, a gente só pode vibrar e estourar o foguete quando tiver a obra pronta. Quando entregar a chave, aqui, ó, Três Pinheiros está liberado o trânsito, a obra está pronta. Aí nós podemos comemorar. Antes, sempre tem alguma dúvida que a gente não gostaria, mas existe.
1: Muito bem. Prefeito, final de semana agora, domingo, amanhã tem jogo do Gramadense, na semifinal, né, prefeito, da divisão de acesso. Às 14h, até porque às 17h tem jogo da seleção brasileira na Copa do Mundo, então o Gramadense vai fazer a preliminar aí pra gente, né, prefeito?
2: Sábado, domingo. Domingo. Domingo vai ser o dia do futebol, então, né? Claro que eu queria que muito como torcedor do Gramadense, que sempre fui como prefeito da cidade, que leva o nome do clube também, além fronteiras, o Gramadense vai disputar uma partida numa etapa que nunca chegou, podendo ser já vitorioso no domingo, podendo ser já vice-campeão da Copa Federação Gaúcha de Futebol. Isso dará ao Gramadense, já como no mínimo vice-campeão, a possibilidade de disputar o ano que vem com a Liga, até uma Liga Nacional aí dessa categoria. Então, para nós é um motivo de orgulho, alegria. Então, eu queria fazer um chamamento a todos os gramadenses e que estão na cidade, que não são gramadenses, mas que torcem pela cidade, torcem pelo time, se façam presente lá na Vila Olímpica. né, para torcer para o Gramadense, porque é um momento inédito para o nosso clube da cidade, pela nossa cidade. E vamos lá torcer muito para o Gramadense e depois, na sequência, aí, torcer pelo Brasil, se Deus quiser. Teremos um domingo de vitórias aí para o nosso povo.
1: Você sabe que eu sou meio palpiteiro, viu, prefeito? O Gramadense vai ganhar de 2-1 e a seleção brasileira vai ganhar de 3-1, tá?
2: 3-1, pois é. Eu estou com esperança também e com certeza de termos duas vitórias no domingo também.
1: Muito bem. Prefeito, boas melhoras mais uma vez. Muito obrigado. Bom final de semana e até a semana que vem.
2: Eu preciso dessa recuperação mesmo para estar de volta. E aí eu tenho dois compromissos ainda também. Fim de semana, tudo aí. A gente não consegue parar praticamente, mas é da nossa função. Um grande abraço a toda a população. O me deixa feliz é as coisas andando.
1: Isso aí.
2: As obras acontecendo. Isso me motiva cada vez mais e esse resfriado, essa gripe é passageira, se Deus quiser. Obrigado.
1: Obrigado, prefeito. Gente, obrigado pelo carinho e pela companhia. Bom final de semana e até a semana que vem com mais uma edição do Gramado Cast. Fiquem com Deus e até lá.

0: 8:01.
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0: 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Alô você, muito bom dia, estou chegando nesta manhã de sabadão, 4 de julho de 2026, a partir de agora o sabadão com muita música, até às 11 da manhã, e claro, das 11 a 1, a segunda parte do Modão Sertanejo. Comunicação deste amigo do Boceiro Cícero Bala, desejando a todos um ótimo sábado, tempo parcialmente nublado, temperatura em 4 graus neste momento aqui em Gramado e Serra Gaúcha. E aí, já está tomando seu chimarrão da manhã, aquele café da manhã? Vamos acordar, meu povo. O WhatsApp é o 54999-270-979 para você participar, interagir e pedir a sua música preferida. Onde tem um rádio ligado, não existe solidão. Simbora lá com Tia Barbaridade, é sábado, dia 8 e 5. Bom dia para você.

0: banda Doce Pecado, você chegou, conferiu aqui no Sabadão, são as primeiras da manhã, simbora lá atendendo participações, porque o sucesso não para não. Vamos lá pra Caxias do Sul, alô Raica Moraes, alô Evo Terakoski, ligado com a gente, já está no mate aí, Eva, bom dia!
1: Oi Cícero, bom dia! Sabadão, né? Hoje eu gostaria de ouvir a música assim, eu quero um chima chimarrão, pra matar a sede de tradição, e oferecer pra todos os ouvintes da rádio. E tá friozinho, né? Então bom sábado a todos e bom frio a todos.
0: Valeu, Eva. Valeu, Raica. Bom dia. Obrigado pelo carinho da audiência. Simbora. Quem mais por aqui, ó? Alô, meu amigo Adelino. Adelino, velho, lá de Igrejinho Popular de Monho. Mas não se preocupe, que esse é do bem, ó.
2: Vamos, Cícero. Bom dia, Cícero Bala. Bom dia. Toca uma música aí. Roda uma música aí pra nós aí. Acho que é. Não sei qual é a música que eu quero, tanto que eu quero música. Whisky sem gelo. E tenha um bom dia aí, fica com Deus, um abração do demônio. Vamos, roda a música aí que tá frio e nós temos na fábrica trabalhando. E as gurias, sai cachorro.
0: Mas que tal, gurizada? Bom trabalho e obrigado sempre pelo carinho da audiência. Quem mais por aqui? A Cristina Hoffmeisters. Solta um áudio do ouvinte.
3: Bom dia, aqui é a Cristina, mora aqui no Sucaia. Eu quero mandar uma música para o meu marido, Zé, e para a minha filha Ana Vitória, e para o pai dela, que nós não estamos mais juntos, não. Cada um fez a sua vida. O ex, o pai da Nenê, que é o Duarte de Souza, de São Francisco de Paula. Eu quero mandar uma música... com música, tô saindo demais, que ele gostava, né? Que ele escutava toda hora essa música, o pai da Nenê, né? Que ele sempre escutava essa música, tô saindo demais, e eu quero oferecer para nós, toda a família, e para o pai da Nenê. Nós não estamos mais juntos, mas nós conhecemos que é um amigo, né? Cada um fez a sua vida. Então tá bom. Bom dia aí.
0: Valeu, Cristina. Bom dia. Simbora lá com Tia Chaleira. Prazer ter vocês com a gente até amanhã tarde desse jeito.

0: Muito bem, curtimos sucesso aqui direto ao assunto. É, banda modelo. Simbora lá até a 1 da tarde, muita música rola por aqui. Lembrando que daqui a pouco mais, diretamente de Nova Hearts. É, então, informações ao vivo pra você na grande festa do Boninho da Batata e Gastronomia. Lá em Nova Hearts, com Jefferson Câmara, com Alex, enfim, toda a equipe aí da Verdes Campos estão se dirigindo já lá pra Nova Hearts. Fique ligado, daqui a pouquinho mais tem as participações ao vivo, então. Simbora lá pra você que liga e se liga com a gente. Atender participações. Alô, Wilson de Três Coroas.
1: Bom dia, Verdes Campos. É o Wilson de Três Coroas. Toca Nosso Amor Terminou, da Terceira Dimensão.
2: Mas não terminou.
1: Ofereço pra Inês e pra todos os ouvintes. E pra vocês. Abraço.
0: Valeu, Wilson. Abraço. Quem mais por aqui? A Daniele também. Bom dia, Cícero Bala. Nós estamos te ouvindo. Escolhe uma bem legal de banda. Deixa pra nós. Sequência tem banda pra vocês aí. Ainda quem mais por aqui participando? Alô, meu amigo Hélio, bom dia, obrigado pelo carinho da audiência. E aí, Cícero, roda uma pra nós aqui no Salto em São Chico de Paula, deixa pra nós. Ele pede uma bem Galdéria, a nossa escolha. Vamos trazer na sequência pra vocês que liguem e se ligam com a gente. E você vai participando, 54999-270979, pra você participar, interagir, estarei atendendo todos sempre com muito carinho. Seja em casa, no trabalho, está no trânsito, levando nós na carona. Bom dia, obrigado e pelo carinho da sua audiência. Então, eu volto já pra você trazendo muito mais músicas e participações de pedido do ouvinte. Não sai daí!

0: 8:21.
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0: 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Muito bem, nós estamos de volta para você que liga e se liga com a gente. 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Simbora lá de música, chegando aos Monarcas. Bom dia!

0: Que maravilha ter você em nossa companhia. Simbora lá atender participações. Alô, meu amigo Maninho do Cacarecos aí, Igrejinha, do Centrão da Igrejinha, né, grande Maninho? Já está na peleia, solta o áudio do ouvinte.
1: Cerobala.
2: Estamos aí na audiência, meu querido. Estamos aí iniciando mais um dia. Que o dia seja abençoado por Deus. Estamos aí na sua companhia, na Verdinha. Então, manda uma música bacana pra nós aí, pra nós começar bem o sábado aí.
0: Grande Maninho do Cacarecos Bazar aguardando você lá pra... Opa, adquiriu o seu tri legal, né, Maninho? Um abraço. Yara da O Curativo do Prá por aqui também. Valeu, Yara. Bom dia. Obrigado pelo carinho da audiência. Vamos pra Nova Hearts. Alô, Irani, com a gente.
3: Bom dia, Cícero, tudo bem contigo? Melhorou? Disse que estava meio adoentado. Aqui é Irani de Nova Hearts. Eu gostaria de pedir uma música com Tiburcio socando canjica e oferecer para todos os ouvintes da rádio Verdes Campos. Um abraço.
0: Deixa para nós, Irani de Nova Hearts. Daqui a pouquinho a galera da rádio tá chegando por aí, Irani. O Jefferson, a Gisele, a Ritaline, o Alex, enfim, toda a galera da rádio daqui a pouco chegando por aí, porque tem aí a grande festa do Bolinho da Batata e Gastronomia. Muitas informações ao vivo daqui a pouquinho. Fique ligado. Deise Dias por aqui também. Solta o áudio.
4: Bom dia, sou a Deise Dias de Taquara. Quero uma música do Cleiton Borges, Porcelanato, e oferecer para a Nica, para o Zé e para todos os amigos que estão escutando.
0: Deixa para nós, já tem Porcelanato para vocês aí. Simbora de música para você então. Alô, meu amigo Wilson, que pediu, vou trazer aqui com o Balanço Latino, Wilson, desse jeito. Essa aqui é de chamar o garçom.

0: Tiburcio da Estância João Luiz Correia, socando canjica. Você conferiu aqui no Sabadão. 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Daqui a pouquinho, então, a equipe da Verdes Campos estará lá ao vivo de Nova Hartz. Enquanto isso, vamos atender participações. Solta o áudio do João por aqui.
1: Bom dia, Cícero Bala. Aqui é o Joãozinho Zangado, motorista de turismo. Estamos se preparando para descer para a capital. Estamos sempre aí ouvindo a Verdinha. Toca uma música aí para nós aí, do Calmon, qualquer uma aí, a tua escolha aí. E ofereço para toda a gurizada do turismo aí, para todos que estiver ouvindo a Verdinha. Um abraço, meu amigo.
0: Deixa pra nós um abraço, já tem Calmon. Alô, meu amigo Kiko de Igrejinha lá no canto, é canto do ranking por aqui.
2: Bom dia, Cícero Bala. Tudo bom pra ti? Um abração aí. E tamo aí na escuta. Valeu.
0: Deixa pra nós, quem mais aqui, ó? Solta o áudio do ouvinte.
3: Bom dia, Cícero Bala. Aí é o Galocha, Três Coroa. Ô, Cícero, roda a música aí pra nós aí do Baitaca aí, secretário de obra pra nós aí, se for possível. Oferecendo pra minha esposa Nelly e oferecendo pro meu pai Hélio e pra todos os meus amigos e toda a região aí.
0: Valeu, Galocha. Um abraço. Obrigado pelo carinho da audiência. Sempre vocês em Três Coroas. Eu volto já, mas antes tem informações chegando.
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0: A equipe do Internacional entrou na reta final da segunda semana de intertemporada. No último sábado, o Colorado disputou o primeiro amistoso treino e venceu por 2-0. O time de Paulo Pessolano agora vai enfrentar o Curitiba no estádio Beira-Rio no primeiro teste desse período. De olho na competição do segundo semestre, ao todo serão 3 tempos de 30 minutos com número de substituições limitadas. O jogo será hoje. Tá 8h42.
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0: 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Muito bem, nós estamos de volta para você ligar com a gente. 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Um abraço para Tânia, Marli, as duas Lidiane, sempre com a gente. Bom dia! 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Bora de música, chegando pra você o musical Calmon.
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0: Voz Mês Prazer, Flávio Nalcinho, você conferiu por aqui. Medo de Bebum, simbora lá, vamos em frente, dando sequência para você que liga e se liga com a gente. Solta o áudio do ouvinte. Alô, Heraldo Cruz.
1: Bom dia. Um ótimo final de semana abençoado a todos nós aí, em especial a Rádio Verdinha. Mandou uma música para nós aí, a turma da Mala Rápida aí. Heraldo William, festa da festa. Pode mandar uma do Nico Salimões.
0: Valeu, valeu, gurizada. Bom dia, bom trabalho. Quem mais aqui, ó? Bom dia, Cícero. Aqui é o Oberdan, aqui da Maurimac. Manda uma música do Baitaca pra gurizada da Oficina. Valeu, gurizada. Bom dia, bom trabalho. A Patrícia por aqui também. Patrícia Schneider, de Igrejinha. Gostaria de pedir a música oferecendo. Ela está de aniversário hoje. Então tá certo, Patrícia. Parabéns pra você. Muita paz, saúde e sucesso sempre. Obrigado pelo carinho da audiência aí, tá bom? A gurizada está ali no Verucas Bar. Lá, estão lá tomando aquele chimarrão da manhã. Abraço. Pro Veruca e pra toda a galera que estão ali, né? Obrigadão pelo carinho da audiência sempre. Quem mais por aqui? A Lairiane Cavalini. Bom dia. Bom dia, Lairiane. Pede uma música pra toda a turma dos Cavalini. Ainda ali pro Sabonete, lá pro Wilson. Ainda pro Irineu, pro Chico, pro Fábio, toda a família. Vamos trazer pra você sucesso aqui com um... Música com Rogério Magrão. Mas antes tem o Baitaca pra vocês que pediram.

0: É sucesso você ouvir aqui o Rogério Magrão, Chá de Amor, você conferiu aqui, assim, bora lá atender participações e o pedido do ouvinte, vamos lá pra igrejinha, alô, Leandro Alves, trabalhando ele e o Darcy, solta o áudio da gurizada.
1: Bom dia, Cícero Bala, tudo bom? Manda uma música pra nós aí, que estamos na escuta aí, pra todos os ouvintes aí, tá? Pra vocês aí no estúdio, pro meu amigo Darcy aqui, que estamos trabalhando na portaria, um abraço, manda uma música aí pra nós, manda aí Jorge Matheus.
0: Grande Leandro e Darcy, um abraço, bom trabalho pra gurizada. Quem mais por aqui, ó? Lourdes Três Coroas, ó Lourdes, moda de viola, sertanejão, é daqui a pouquinho das 11 a 1, tá bom, Lourdes? Brigadão, fica ligado aí que vai sair a tua moda depois aí. Quem mais? Valdomiro Schnitzel com a gente, bom dia, Cícero Bala, toca o Cancioneiro das Coxilhas, começando um fogo no sítio, manda um abraço aí pro tio Elias, mais tarde vou lá no sítio buscar um milho, opa, ali que eu me refiro, bom trabalho pra vocês aí. A Patrícia tá bem por aqui, ela tá participando, Patrícia Schneider, de igrejinha de aniversário hoje. E Fone Brusios, 26 anos de casamento. Olha só, 26. Então tá certo. Um abraço, obrigado pelo carinho da audiência. Já está participando aqui. Quem mais? Manuel Adriano de Gravataí, Morungava. Buenas, toca pra nós aqui, Recorrendo o Rio Grande, de Júlio de Freitas, Percorrendo, vamos trazer daqui a pouquinho, oferecendo aí para minha esposa Jaqueline Lopes, sou o Manuel de Morungava, tudo isso e muito mais após o intervalo, mas antes tem informações chegando pra vocês.
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0: O Grêmio tem mais um teste marcado em meia parada para a disputa da Copa do Mundo. Neste sábado, hoje, portanto, o Tricolor joga contra a Chapecoense no Estádio Gigante do Norte, em Sinop, no Mato Grosso. Na tarde de sexta-feira, visando o retorno das competições e amistoso, o técnico Luiz Castro comandou o treinamento no CT Luiz Carvalho antes de irem a campo. Pontualmente 9 horas.
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0: 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Simbora lá, Costiranos, bom dia!

0: Musical Champion, depois a gente vê no que dá. É sucesso, você curte aqui no Sabadão, que segue em frente, atendendo participações e pedido do ouvinte. Vamos lá pra igrejinha. Alô, meu amigo Molão, tem aniversariante por aí hoje, Molão, mas que tal? Solta o áudio.
1: Bom dia, meu amigo Cícero Bala. Estou aqui agora na associação aqui. Hoje temos aniversário do seu Olavo. Seu Olavo hoje está completando 80 anos, está aqui, ó, firme, forte são, e vai tomar um chope um pouquinho, tá chegando o chope, né, seu Lavo, né? Estou ligando pra Rádio Verdes Campos, do nosso amigo Cícero Bala, manda uma música pra ele aí, que hoje 80 aninhos não é pra qualquer um, né? Tá aqui já, o pessoal tá chegando aí, daqui a pouquinho eu vou pra churrasqueira e depois vou tomar uma água mineral com gás. Um fraternal abraço pra ti e pra essa bela Rádio Verdes Campos aí. Um grande abraço, meu irmão.
0: Grande Molão, o Olavo, seu Olavo, 80 anos, vai que tal? Valeu, gurizada, tudo de bom aí, quem mais por aqui, ó? Franciele, bom dia, Cícero Bala, estou te ouvindo, escola Maregal, Bruna Caxias do Sul, bom dia Cícero, Rodas Atuais pra nós, pediu, ouviu 912, bom dia.

0: Júlio de Freitas percorrendo o Rio Grande, você conferiu aqui no Sabadão que segue em frente, muita banda, muita gaúcha até às 11 das 11 a 1, aí sim aquele sertanejão especial pra você, tá bom? Agora 9:18, temperatura em 4 graus aqui nos estúdios, bora lá atender participações porque a boa música não para não. Alô Nelly de Três Coroas, bom dia!
1: Bom dia Cícero, aqui é Nelly de Três Coroas, se foi possível rodar a música Quilômetro 11, preço para meu esposo Elvio e todos os ouvintes.
0: Valeu Nelly, quem mais por aqui? Alô Ciro, Residencial Azaleia, solta o áudio Ciro e a Lúcia e toda a galera com a gente aí.
2: Bom dia Cícero, é o Ciro em Parové do Bulixo, volta para nós aí filha com o Rick Renner por você. Ô, que tiver gente, a Viviane de Moura, a nossa aniversariante do dia de hoje. E o Vanildão também tá de aniversário. Vamos ter que botar as gritinhas no sorteio desse bolo. De hoje é um bom fazer a festa aqui. Agora eu vou mandar direitinho lá. E o Alessandro também tá de aniversário, meu genro. Alexandre. E para todos os amigos e ouvintes, o pessoal de igrejinha ali, o Jair Hoteleira, Mária, Gurizada, sempre parceirão de verdade para todo. Mulher que tá na escuta final. Eita.
0: Ô, Ciro Velho, um abraço aí a todos os aniversariantes por aqui. Quem mais? Solta o áudio.
3: Bom dia Cícero Bala, bom dia aos ouvintes da Verdes Campos. Hoje a programação é toda especial para minha filha Vanessa. Ela gosta muito do Fundo da Grota, não sei se pode tocar agora ou já tocou, enfim. Um abraço, um ótimo sábado a todos. 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
0: Um abraço, parabéns aí pra Vanessa, pros aniversariantes. Rodamos há pouco Fundo da Grota, daqui a pouco a gente repete pra vocês aí, tá bom? Bora lá, tem mais informações chegando.
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0: A Receita Federal vai realizar, no próximo dia 15 de julho, o pagamento de um lote extraordinário da restituição do Imposto de Renda 2025. Destinado a contribuintes que tinham direito à devolução de valores, mas não apresentaram a declaração referente ao ano base de 2024. A medida integra um projeto piloto do órgão para ampliar o acesso à restituição de pessoas que não estavam obrigadas a declarar o imposto, mas tiveram retenção na fonte ao longo do ano. 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
9: Você sabia que muitas culturas acreditam na força das palavras? Nós acreditamos que a vibração tem uma grande influência naquilo que queremos conquistar. Quando vibramos de forma positiva, inevitavelmente atraímos aquilo que é simpático a essa vibração, ou seja, coisas boas e positivas. Também é verdade o oposto. A vibração do nosso espírito é controlada pela força do pensamento, e essa força mental pode ser induzida pelo hábito de proferir as palavras conforme aquilo que queremos alcançar. Falar em voz alta é como dizer para si mesmo uma verdade que se transforma numa vibração, e essa vibração atrai aquilo que foi desejado. Isto é tão verdade que Deus fez o mundo com a palavra. No princípio, faça-se a luz, faça-se a vida, etc. Pense nisso. As palavras têm uma grande força.
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0: 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Muito bem, nós estamos de volta no oferecimento. Para você que está ligado com a gente, ó, obrigado pelo carinho da audiência. 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

0: Marca Fandangueira pra quando eu chegar, você conferiu aqui no Sabadão. Bora lá, vamos juntos. Até às 11 da manhã, das 11 a 1, segunda parte aqui no Bodão Sertanejo. Simbora, atendendo participações de um pedido do ouvinte. Marcelo por aqui, solta o áudio.
1: Bom dia, Rádio Vez Campos. Aqui é o Marcelo dos Santos, aqui de Gramado. Churrascaria Zé Luna, estamos escutando o programa de vocês aqui pelo aplicativo, no celular. Manda uma música pra nós aí, pra toda a gurizada que estão na faxina agora aqui. Pode ser aí o Picasso Velho. Valeu, Temu. Sempre na escuta do programa de vocês aqui. Um grande abraço aqui da Churrascaria Zelão, Gramado, Rio Grande do Sul.
0: Valeu, Marcelo. Nelson Correia por aqui também. Valeu, Nelson. Bom dia. Obrigado aí pelo carinho da audiência. Paulo Jardim, solta o áudio.
2: Buenos dias, amigo Cícero. Buenos dias, Taura Velho. Um abençoado final de semana a todos os ouvintes dessa maravilhosa rádio. Gostaria de ouvir Bagual Corcoviador. Temos aqui numa lida velha, baguala, com os potos, e numa capação de touro. E ouvir a todos, enviar todos os jinetes desse Rio Grande, velho. Forte abraço, Taura, velho.
0: Mas que tal? Forte abraço pra vocês aí, Paulo. E bom trabalho. Quem mais por aqui? O Tarcísio Padilha. Bom dia, Tarcísio Padilha, se possível. Deixa eu ver, toca Mississippi com os atuais. Obrigado, Tarcísio. Daqui a pouquinho a gente toca pra vocês aí. Simbora com o grupo Querência. Daqui a pouquinho, direto de Nova Hearts, Jefferson Câmara, Rita Line, a equipe da Verdes Campos, Gisele, diretamente lá da Festa da Batata e da Gastronomia. Alex por lá também. É, já, não sai daí.

0: João Luiz Correia e o Bagual Corcoviador, você conferiu aqui no Sabadão, que segue em frente daqui vocês aí até as 11, daqui um pouquinho das 11 a 1, tem o Modão Sertanejo, bora lá com participações. Alô Cristina por aqui, solta o áudio.
1: Bom dia, aqui é a Cristina Mora de Sapucaia, eu quero uma música de chuva, é churrasco, bom chimarrão. Quero mandar para toda a minha família, lá do Rincão dos Três, meus parentes lá de Três Coroa e tudo, para minha família. Gosto dessa música do velho churrasco bom chimarrão.
0: Valeu, valeu, Cristina. Na sequência tem para vocês aí. Quem mais por aqui? Solta o áudio.
2: Bom dia, meu amigo Cícero Bala. Manda um alô aí para a galera que tá trabalhando na Higigraf aí. Paulo, Maurício. Manda uma música aí, Tropeiro Velho, para nós aí curtir nesse sabadão aí. Um abraço. Valeu, David de Igrejinha. Tamo junto, sempre.
0: Valeu, David. Obrigado pela participação. Quem mais? O Marco Velho, São Chico de Paula.
3: Bom dia, meu amigo Cícero. Neblina, frio, garoa. É Serra Gaúcha, né? Escutando teu belo programa. Chimarana com erva boa. Vou te pedir Francisco Vargas, qualquer uma dele, oferecer para meus amigos, ouvintes. E vamos à luta. Viva Serra Gaúcha, viva São Chico.
0: Valeu, Marcão. Daqui a pouquinho tem Francisco Vargas, deixa pra nós. Luiz Reikert de Igrejinha também. Bom fim de semana pra vocês aí também. Quem mais aqui, ó? Bom dia, gostaria, deixa eu ver aqui, de homenagear o meu marido Carlos Renato Halbert, que está completando mais um ano de vida. Dizer que amo muito ele. Música, se tiver uma. Parabéns, agradeço. É a Marisa Regina Albert, de Igrejinha. Valeu, Marisa. Bom dia, obrigado pelo carinho da audiência. Eu volto já com muito mais, mas antes tem informações chegando.
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0: As novas regras da ANAC, Agência Nacional de Aviação Civil, para operação de drones no Brasil, entraram em vigor neste mês e passaram a adotar um modelo regulatório baseado no risco das operações. A mudança ocorre em meio de aumento de ocorrências envolvendo aeronaves não tripuladas nas proximidades de aeroportos, que tem provocado interrupções temporárias em pousos e decolagens nos últimos anos. 9h43.
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0: 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Peça sua música, faça sua homenagem, estarei atendendo vocês com muito carinho. Simbora de volta para você aqui no Sabadão. E é amanhã, igrejinha, lá no loteamento Rui Barbosa. 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Amanhã. 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Simbora de música, daqui a pouquinho, direto de Nova Hartz, festa do bolinho de batata e gastronomia, Jefferson Câmara, Gisele, o Alex e toda a equipe lá, trazendo informações ao vivo. Os atuais, bom dia.

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0: Muito bem, Brilhação e Negão Louco Apaixonado, você conferiu aqui no Sabadão. Simbora lá com participações, vamos ali, é ali pro bairro Piratini. Alô, meu amigo Marquinhos, um abraço Marquinhos, seu esposo, o William, o Eduardo e Tony Gurizada. Solta o áudio no Marquinhos.
1: Bom dia, Cícero, tudo bem? Cícero, toca uma música aí pra mim, pra minha esposa aí. Viu, seu pause, ninguém é sozinho. Tá, ofereço pra ela aí, pô. Todo mundo que gosta de uma música boa.
0: Valeu, Marquinhos. Um abraço pra você, sua esposa e toda a família. Quem mais aqui participando? Pra você que está em casa, no trabalho. A Lisiane, bom dia. Gostaria de deixar o meu nome. Aniversário deu bolo. Renato Lemos, dia 7 de julho. Então tá certo, já está participando. Quem mais aqui, ó? Bom dia, aqui é o Kiko, do Camping Santa Cruz. Queria pedir qualquer uma do Gilmar Marnielli, daqui a pouquinho. Martinelli, daqui a pouco. Quem mais? João Edio Schneider por aqui também. Gostaria de ouvir a música, se puder, a escolha da programação. Quem mais? Fala, Carlito.
2: Bom dia, Cícero Pala. Como é que tá, amigo? Certinho? É o Carlito do Gramado, aqui descendo a igrejinha. Trabalhar. Tchau, obrigado.
0: Valeu, Carlito. Quem mais por aqui? Bom dia. Manda um beijão aí. Deixa eu ver para minha linda esposa, Larissa de Sapiranga. Nicolas Bart Souza. Valeu, Nicolas. Quem mais aqui? São tantas participações. A gente vai tentar vencer, atender vocês. Valdecir Moroni por aqui. Bom dia. Roda uma música aí. A volta. Então tá certo. Daqui a pouquinho, Valdecir. Eu volto já. Mas antes tem informações chegando para vocês.
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7: Muito Muito bem, estamos de volta aqui no Sabadão. Vamos juntos até a 1 da tarde, daqui a pouquinho das 11 à 1. Tem pra você o Modão Sertanejo. 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Bora assistir os jogos da Copa lá também. Bora lá, vamos em frente para você que liga e se liga com a gente. Obrigado e pelo carinho. 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Daqui a pouquinho, 10h30, vamos falar com a Carla. Isso mesmo, da Pomada Levita. Fique ligado para você. Já, já vamos lá para Dava Hearts, então, para você que está com a gente. Com o Jefferson Câmara, com a Gisele, a Ritaline, nesse grande evento, isso mesmo, festa no Bolinho de Batata e Gastronomia. Bora de música, tem viu seu pause, bom dia.
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E o seu Pause, o casal ideal, você conferiu aqui no Sabadão, daqui a pouquinho, 10h30, vamos falar com a Carla, da Pomada Levita, isso mesmo, a Pomada Levita que veio para resolver os seus problemas de dores, é daqui a pouquinho, 10h30, e já já então, vamos também entrar ao vivo, trazer informações lá de Nova Hearts com Jefferson Câmara, com toda a equipe da Verdes Campos, vamos ver se ele já tá na linha. Jefferson, estamos aqui à disposição, ainda não, daqui a pouquinho eles entram então aí, ao vivo para conversar com a gente, grande evento que está acontecendo na cidade de Nova Hearts. Isso mesmo, hoje amanhã, dia 4 e 5, imperdível com muitas novidades para você, né? Bolinha de batata, gastronomia, é o Abimael que está por lá, Abimael Rodrigues, ainda Jefferson Câmara, o Alex, a Gisele, a Rita Lina, e amanhã, daqui a pouco a gente vai trazer os compromissos da Rita Lina, onde ela vai estar amanhã, domingão. Bora lá então, para você que liga e se liga com a gente, para você que está aí no trabalho, em casa, está no trânsito, onde você estiver, é um prazer ter vocês com a gente sempre aqui, seja no centro, seja no bairro, seja lá no campo, lá no interior. Sempre é bom ter vocês com a gente. Enquanto isso, enquanto Jefferson Câmara entra ao vivo, a gente vai trazer mais músicas. Vamos então trazendo para você o Francisco Vargas. Bom dia!

0: Delícia Zambuja, disso que o velho gosta, você conferiu aqui no Sabadão. Bora lá, até às 11 da manhã, muita música rodando por aqui. Lembrando que das 11 a 1 a gente volta na segunda parte aqui, ó, com o Modão Sertanejo. E daqui a pouquinho, 10h30, vamos conversar com a Carla da Pomada Levita. Muitas novidades pra você, fique ligado. E também daqui a pouquinho, direto de Nova Hearts, tem a Abimael Rodrigues, Jefferson Câmara, o Alex, toda a equipe da Verdes Campos. Muitas novidades pra você na festa da batata, bolinha de batata, gastronomia e muito mais. Então, o pessoal tá lá expondo também. Muitas novidades daqui a um pouquinho. Eu volto já, não saia daí.
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0: O ministro do Supremo, Alexandre Moraes, decide manter Bolsonaro em prisão domiciliar e dá 48 horas para entregar armas. O ministro Alexandre Moraes do Supremo Tribunal, STF, decidiu, na sexta-feira, ontem, portanto, manter o ex-presidente Jair Bolsonaro em prisão domiciliar após o fim do prazo inicial de 90 dias, em meio à análise de episódios recentes envolvendo o cumprimento das medidas impostas. Oh, oh, oh, oh. 10h22.

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7: 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Simbora, estamos de volta. E aí, como é que tá seu sabadão? Como é que tá o trabalho aqui na faxina de sábado, lavando seu automóvel, cortando aquela grama, apesar que o tempo não tá deixando, né? Vamos fazer o seguinte, vamos ouvir aqui o Sabe Cantos Morena Misteriosa e depois vamos conversar com a Carla da Pomada Levita com muitas novidades pra vocês, então, que estão em casa, no trabalho, onde vocês estiverem. Sabe Cantos, na sequência, vamos falar com a Carla.

0: música, o Sabe Cantos e a Morena Misteriosa. Bora lá. E aqui nós vamos em frente. 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
1: 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Mas que tal? E aqui nós vamos em frente, dando sequência com muita música pra você que está em casa, no trabalho. Chegou aqui no gestor nos visitar, meu amigo Remy. Ô, Remy, trouxe umas laranjas, deixar alguma pra Ritalina pra segunda? Acho que não dura até lá, né, Remy? Não dura? Dura, ó. Ô, Remy, trouxe umas laranjas, sempre trazendo umas frutas pra nós aqui, que legal. Bora de música, banda Primeira Dama, bom dia.
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0: bem, estamos de volta, estamos de volta. Para você que liga e se liga com a gente, rapidamente, alguns pedidos atrasados. Cristina Hoffmeister por aqui também, valeu. Ela está participando, mandando música para o maridão. Mês de julho está de aniversário em Sapucaia. É o José Valdomiro Moura. Valmir Escapim, bom dia, meu amigo. Grande Valmir Escapim, Três Coroas, obrigado pelo carinho da audiência, Valmir. Pede música para todos os ouvintes. Eu volto já, mas antes, tem informações chegando para vocês.
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0: A produção industrial brasileira caiu 0,2% em maio na comparação com abril. O primeiro resultado negativo após 4 meses seguidos de alta. De acordo com os dados da PIM, Pesquisa Industrial Mensal, divulgada na última sexta-feira pelo IBGE, Instituto Brasileiro de Geografia e Estatística. Dez e quarenta.
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0: Simbora de volta aqui no Sabadão, daqui a pouquinho das 11 a 1. Aí sim, o modão sertanejo pra você. Vamos direto pra Nova Hearts. Nova Hearts é o Alex que está lá e vai trazer as informações pra gente, né, Alex? Bom dia!
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0: Valeu, valeu, Alex. Obrigado pelas informações, então. Você também para a Nova Hartz. Vai lá se divertir, saborear essas delícias aí, né? Com certeza. Alguns pedidos um pouco atrasados. Vamos dar uma adiantada aqui. A Edneia. Edneia, ligada com a gente. Bom dia. Gostaria de mandar um abraço para minha tia, a Leila Zacon de Sapiranga, que está de aniversário hoje. Alô, Leila. Parabéns, felicidade. Muitos anos de vida. Quem mais aqui, ó? Fernanda Esteio. Bom dia, Cícero Bala. Roda uma bem legal de banda. Estou te ouvindo aqui, Esteio. E minha mãe Elza tomando aquele chimarrão da manhã. Legal, valeu, um beijo pra você também. Quem mais por aqui? O Nelson Correia também está por aqui, valeu, Nelson. Andriele por aqui também, valeu, Andriele. Noeli de Canela, valeu, Noeli. A Leila Zacon, bom dia, Leila em Sapiranga. Toca parabéns, hein? Parabéns, crioulo, pra mim hoje de aniversário, né? Que maravilha, parabéns pra você, Leila. Receber as homenagens de todos os familiares e amigos aí. Bora lá, chegando Chiquinho Show e o Anjo Mal, grande Chiquinho de Canela pro Mundo, na música desse jeito aqui, ó.
11: Oi, gente, aqui é Chiquinho Show. Curtam aí minha primeira música de trabalho, Anjo Mal.

0: Grupo Galderaço, você curtiu aqui no Sabadão, olha só, ó, Vida de Peão, bora lá atendendo mais participações, vamos dar uma pegada aqui, ó. Infelizmente não vai dar pra rodar todas as músicas agora, tá bom? Porque vai começar o Modão Sertanejo. Bom dia, Cícero, quero participar, promoção aniversariante do mês, dia 25 de julho, meu dia, então, tá com a música sua escolha, a Márcia Albuquerque por aqui, valeu Márcia, quem mais? Alexandre Três Coroas, solta o áudio.
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0: Daqui a pouquinho, então, já vamos trazer a participação do Alexandre Menina, não corte o cabelo. Vamos ver quem mais por aqui, ó. Silvana, bom dia, Cícero. Ah, estamos trabalhando, aqui também. Vamos ver quem mais. Cristiano, quem mais por aqui participando? A Franci, valeu, Franci. Clarice e Laís de Parobé também por aqui. A Miriam de Novo Hamburgo, bom dia, Miriam, obrigado. Vamos ver quem mais aqui, ó.
2: Bom dia, aqui é a Rosângela, aqui de Campo Vicente, Nova Hartz. Eu gostaria de pedir uma música aí, uma sala J, do JM, do Cleiton, do JM, oferecer para a minha filha Kellen, que gosta muito dessa música.
0: Valeu, valeu, um abraço para vocês. Alô, Celi de Bacupari, solta o áudio da Celi. Bom dia, Celi.
3: Eu mandei um áudio com o rádio ligado. Eu vou te pedir a música com as irmãs Galvão, no calor dos teus abraços. Ofereço para ti, para tua família, para mim, para minha família e para todos que estão na escuta. Celi Silveira, Bacupari, meu bom dia.
0: Valeu!
3: Bom final de semana, Cícero. Um abração.
0: Igualmente, Celi, bom fim de semana pra vocês aí, tudo de bom. Ah, então, ó, o Orlindo Correia por aqui também, bom dia, Cícero Bala, o Barulho, manda uma música aí pra turma de Canela, deixa eu ver aqui, a Tatiane, para o Rogério, um abraço, valeu, abraço, tudo de bom. Vamos lá então, as últimas músicas, eu volto já no Modão Sertanejo, Cleiton Borges.

0: Muito bem, ouvimos aqui o Cleiton Borges, uma só na Jota, para você que liga e se liga com a gente. Que prazer ter vocês aqui, seja em casa, no trabalho, onde você estiver. Uma ótima manhã de sabadão para vocês aí, né? Vamos a um rápido intervalo, na sequência tem o Modão Sertanejo, mas antes tem informações chegando.
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0: O governo da Argentina iniciou a redução gradual do imposto sobre exportação de veículos e de outros produtos industriais, medida que deverá zerar a alíquota até julho de 2027. O objetivo é aumentar a competitividade da indústria local, impulsionar as exportações e ampliar a presença dos automóveis argentinos em mercados estrangeiros. Onze horas.
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0: Muito bem, estamos de volta aqui no Modão Sertanejo. Bora lá, então, até a uma da tarde. Agora só moda boa pra você que está em casa, no trabalho, está no trânsito, levando nós da carona. Está onde? Seja no centrão, no bairro, lá no campo do interior aí, né? Alô, gente boa, pra você que está ligados aqui na 97.9, região metropolitana, Grande Porto Alegre, Vale do Paraiana, Vale do Sinos, Litoral Norte, Serra Gaúcha e online em qualquer parte desse Rio Grande do Brasil e do mundo. Pra começar bem o Modão Sertanejo, tem a primeira da manhã, chegando de Paulo e Paulino. 11,3, 5 graus a temperatura. Bom dia!

0: Leandro e Leonardo, pensei em mim, você conferiu aqui no Modão Sertanejo. Bora lá, alguns pedidos atrasados ainda. Vamos pra Caxias do Sul. Alô, Raica Moraes, alô, Evo Terakoski, bom dia.
1: Oi, Cícero, bom dia. Agora é nossas músicas bem apaixonadas, as músicas sertanejas até as 3 horas da tarde. E bora curtir o programação da Verdes Campos. Hoje eu gostaria de ouvir a música Minha Serenata. E quero fazer para todos os ouvintes da rádio, que agora já tá passando um ônibus aqui, seu Cícero Bala. Bora com música boa hoje, guri.
0: Opa, já passou o ônibus passou também lá no Vini Micael, seu gurizado. Vini oferecendo música pro Chico, pro tio Alceu, pro Romeu, pra galera que tá lá no galpão fazendo uma boia de fundamento, mas que tal? Lá na Serra Grande, valeu Vini Micael, se. Ali em Igrejinha, meu amigo Nene, ô Nene, do Companhia do Baile. Abraço pro Nene, pra Toco e toda a família, hein? Valeu, Nene. Em breve, novidades, vem música nova da Companhia do Baile por aí, Nene. Mas que tal? Valeu, qualquer hora vamos lá fazer a visita pra vocês aí, tá bom? Alô, minha amiga Celi de Bacupari, também com a gente. Daqui a pouquinho eu trago aí, vou trazer outra bem legal pra você. Sábado que vem vai estar aqui tua música, tá bom? Celi de Bacupari, eu volto já com muito mais.
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0: 11:18.
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0: 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Simbora de volta aqui no Modão Sertanejo. E amanhã, domingão, dia 5, você não pode ficar de fora, não. 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Bora de música, Rio Negro e Solimões.

0: Muito bem, ouvimos aqui sucesso com Rio Negro e Solimões. Pra você que liga e se liga com a gente, esse é o Modão Sertanejo.
1: Que moda boa, hein, Cícero?
0: Ô, Jefferson Câmara, agora sim, mas que tal, Jefferson? Opa, como é que tá aí por Nova Rádio, Jefferson?
1: Aqui tá bom, o friozinho também se fez presente hoje aqui nesse baita evento, final de semana que promete. Alex, bom dia. Alex tá com o secretário Juliano, que vai falar um pouquinho pra gente, convidar também pra esse grande evento, esse final de semana. Todos os caminhos vão te trazer a Nova Hearts, essa cidade que eu adoro, essa cidade linda e maravilhosa. Bom dia, Alex.
2: Bom dia, Cícero. Bom dia, ouvintes da Rádio Verdes Campos. Estamos aqui em Nova Hearts e eu estou aqui com o Juliano. Juliano, que é o secretário aqui de Nova Hearts, e ele vai fazer um convite especial e vai falar um pouco mais sobre a programação que vai ter durante o dia de hoje, sábado, e também amanhã, no domingo. Bom dia, Juliano.
3: Bom dia, Alex. Bom dia a todos os ouvintes. É satisfação, né, estar aqui na Rádio Verdes Campos falando com vocês, né, fazendo a cobertura do nosso grande evento, né, Festival do Bolinho de Batata e Sabores da Colônia.
2: Juliano, agora a programação, ela começa a partir das 13 horas. A partir das 13 horas começa a programação e ela vai até qual horário e o que que tem na programação hoje durante o dia?
3: Hoje a gente se estende até a meia-noite, né? Então a gente inicia já com bandinha típica logo à primeira hora da tarde, então fazendo a abertura do nosso evento. Às 18 horas hoje temos sessão solene aqui da Câmara dos Vereadores. Logo após 19h30 vamos ter a nossa grande abertura, para dar o pontapé inicial na nossa noite, então, com um boteco de 3 horas e meia, de bastante sertanejo. Aquele boteco hoje vai acontecer aqui nesse frio, aqui na nossa rua coberta.
2: E amanhã segue a programação no domingo também, Juliano. O costelão aquele é no domingo?
3: No domingo, né? Lembrando que hoje à noite a gente tem toda a nossa...
0: Opa, daqui a pouquinho, então, eles voltam, gurizada, aí. Daqui a pouquinho, eu então, Alex, o Jefferson Câmara, Abimael Rodrigues, lá de Nova Hearts. Daqui a pouquinho eles retornam, trazendo mais informações para você. Enquanto eles chamam novamente, a gente vai aqui atender participações. Juliana está por aqui, valeu, Juliana. Bom dia, obrigado pelo carinho da audiência. Quem mais? Daiane, bom dia, Cícero Bala, roda uma bem legal sertaneja para nós. Valeu, Daiane. Quem mais aqui? A Cris por aqui também. Valeu, Cris, bom dia. Obrigado por estar com a gente. Alô, meu amigo Ney Ferreira. Opa, o segundo. Segundo Veruca, o Barba de Bode, ali no Piratini, a gurizada estão ali, vai sair aquele churrasco ao meio-dia, Ney. Opa, já saiu ontem lá com o Vini, com o Léo, gurizada lá na nossa casa, hoje é com o Ney Ferreira, então, né? Um abraço pra turma que tá ali no Pança d'Água, jogando aquela sinuca, tomando aquela gelada ali no Verucas Bar. Tudo de bom, obrigado e pelo carinho da audiência. Vamos fazer o seguinte, nós vamos a um rápido intervalo, na sequência a gente volta direto de Nova Rádio com a gurizada aí.

0: 11:24.
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0: 16. 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Bora lá, para você que liga e se liga com a gente, atendendo algumas participações, pra gente vencer, atender. Alô, meu amigo Marino, lá em Igrejinha, na Morada Verde.
1: E fala aí que tu vai... sair da rádio, vai lá em casa com um churrasco.
0: Ah, não. O Marino, primeiro nós vamos ouvir o Ney Ferreira no Piratini. Fala aí, Ney.
1: E fala aí que tu vai sair da rádio, vai lá em casa com um churrasco. Vai fazer uma carne. O Beruque, vai o Barbeirinho, vai o Léo.
2: Tá aí. Pode me incluir junto nessa, viu, Cícero?
0: Opa, olha aí, Ney, o Jefferson também quer ir lá saborear um churrasco e vai estar de primeira, Jefferson.
2: Mas convida...
0: Eu vou sair daqui e vou pra lá, não tenha dúvida.
2: Mas só convida o Cícero pra comer churrasco, mas o que é isso, rapaz? Cícero, a gente tava falando aqui, só que eu acho que o frio atingiu a nossa internet aqui, rapaz. É,
0: ah, acontece, faz parte.
2: Rapaz. Tá frio? Tá frio. Temperatura nesse momento, quanto é que tá no estúdio?
0: Nesse exato momento tá 4 graus aqui, Jefferson.
2: É, tá friozinho. A gente tava conversando com o Alex, com o Juliano, pra falar um pouquinho aí desse evento maravilhoso que acontece aqui. Eu queria que o Juliano falasse um pouquinho também do trabalho diferenciado, porque ele tem várias pastas hoje que ele ocupa na prefeitura. Gostaria que tu falasse um pouquinho aí sobre esse trabalho que tu faz junto ao Nova Hart, essa cidade que é linda e maravilhosa. E você que tá nos ouvindo, eu convido pra vir conhecer o pessoal que tá, eles tão em obras, tem novidades por aí. Juliano, comente um pouquinho pra gente, fale um pouquinho desse trabalho diferenciado.
3: Bom, meu amigo, a cidade realmente... bastante obras na cidade, né? Inclusive a gente está fazendo a edição do Festival do Bolinho de Batata aqui na Rua Coberta. E a próxima edição, né, que será a nossa sexta edição, ela vai realmente lá para outra praça, já que está em obras lá, mais de 2 milhões investidos, para uma área de eventos que a gente precisa, né? Porque os eventos do município vem crescendo. Já é um trabalho que eu estou à frente há mais de 9 anos, né? Então a gente vem na construção desse trabalho, vem crescendo os eventos do município e realmente levando a imagem do nosso município a não só a Nova Hartz, mas toda a região, né?
2: A Rua Coberta, onde tradicionalmente era feito os eventos, ficou pequena, ela precisa ampliar. Por isso que está sendo feito então um novo projeto, já para atender a essência da comunidade.
3: A Rua Coberta, na verdade, ela veio com esse propósito, né? Trazer uma imagem diferente ao centro da cidade, dar uma repaginada, né, ao nosso centro da cidade de Nova Hartz. E justamente para que a gente pudesse ter o start de renovar os eventos, criar alguns eventos novos e ampliar o que já tinha, né? E hoje a gente entende que a maioria dos nossos grandes eventos já não... A Rua Coberta já não comporta mais, né? E Nova Hartz não tinha uma área de centro de eventos, né? Toda ela estruturada e agora a gente está desenvolvendo. Como eu falei antes, são mais de 2 milhões que estão sendo investidos, né?
2: Show de bola. Parabéns pelo trabalho. Tu que ocupa várias pastas, né?
3: É, eu iniciei na prefeitura há 9 anos atrás. Então, realmente eu fui na escala, né? Comecei na área do esporte. Aí o esporte veio a cultura... Depois veio o turismo, então hoje eu estou com indústria, comércio, turismo, cultura e esporte, né? E é satisfatório, né, trabalhar.
2: Para conseguir organizar todo mundo, a equipe, é uma dificuldade grande, porque são várias pastas para conseguir juntar tudo e conseguir fazer esse trabalho diferenciado.
3: Bastante coisa. Tem dias que falta horas, né, para a gente conseguir atender toda a demanda, é bastante reuniões, bastante assuntos separados, então realmente o que me faz conseguir dar conta do recado é realmente estar organizado e separar realmente um dia para cada pasta. Às vezes não dá, claro que não dá. Mas tem que ter organização porque tudo vai fluindo.
2: Muito bem, agradeço o Juliano. Então tá aqui, já tá, nós chegamos aqui cedo, ele já estava aqui trabalhando. Estava aqui o prefeito, né? Ele também passou um pouquinho, daqui a pouquinho vai bater um papo com a gente. E eu quero deixar as portas da Verdes Campos, que já é parceiro da prefeitura. Fomos recebidos aqui muito bem, o Alex Zeller, que é aqui da cidade, é natural daqui. Porta aberta para vocês, tá, que precisarem, podem contar com a Verdes Campos.
4: Nós estávamos falando naquela hora sobre a programação do domingo, quando caiu a internet ali.
2: Exato.
4: Vamos pedir para o Juliano nos falar aí a programação do domingo, Juliano.
3: Bora lá então. O domingo a gente inicia já cedinho, né? 8 horas, nada de frio, pessoal. Vem para a Rua Coberta aí, vai estar o pessoal já fazendo fogo, tem os bolinhos de batata, tem os sabores da colônia aqui da nossa cidade. E o dia especial do domingo a gente vai estar fazendo um costelão aqui. O pessoal da Herança Culinária, inclusive, eu já vi que o pessoal já está se organizando ali. Então aqui vai ter um costelão para o pessoal que quiser almoçar. Então quem quiser chega cedo para fazer sua reserva, né? É limitado, a gente não vai conseguir atender a todos. Então o pessoal que quiser almoçar aqui na Rua Coberta conosco, aqui nesse evento, né, chega cedo que vai ter um costelão, mais acompanhamentos e o dia de programação, né? E também fazer um convite especial a nossa rua coberta, nós temos aqui instalado um telão de 4 metros por 2. E aí, no dia de amanhã, nossa seleção brasileira joga e a gente até alterou nossa programação para passar.

0: ao vivo aqui no Rock Aberto, o jogo da seleção.
1: Show, legal, parabéns, hein? Você é pensando na comunidade.
2: Beleza, beleza, então a gente segue daqui e convidando o pessoal para vir para Nova Hartz. Vem para cá, vem pro evento que tá show de bola.
1: Daqui a um pouquinho a gente volta, a gente vai estar trazendo as atrações, tem música ao vivo aqui hoje à tarde, viu, Cícero? A gente vai estar acompanhando, vai estar trazendo tudo isso pra galera, então, a música ao vivo, vai estar trazendo os cantores que vão fazer parte por aqui, tem atrações que já estiveram na Verdinha também, que são parceiros da gente. Volto aí do estúdio contigo, ô Cícero, que Opa. Tal a gente trazer pra essa galera um Jean Giovanni? Trazer um Jean Giovanni, o que, que tu acha da ideia?
3: E que tal essa aqui, ó, taça de pranto? Muita gente falou que já passou o ônibus, né?
1: É, passou o ônibus já, por aqui ainda não passou, estamos aguardando ele. Tá bom, vou trazer aí o Cícero Bala pra você que tá na Verdinha aí com a taça de produto. O Cícero não gosta do Jean Giovanni, uma barbaridade.
3: Né? Ah, e nem de Amado Batista. Valeu, Jefferson Câmara, daqui a pouquinho, direto de Nova Hartz, ele e o Alex e a gurizada, então, hein, nesse grande evento. Parabéns, Nova Hartz, por esse mais desse evento aí. E aqui a gente continua. Vamos lá, vamos antecipar um pouquinho os pedidos, senão não vamos atender os ouvintes. Alô, agora sim, Marino, lá da Morada Verde, Igrejinha.
4: Bom dia, meu amigo Cícero. Ah, manda uma música boa pra nós aqui, com o pessoal aqui estão se reunindo aqui pra nós fazer o assado aqui. Tem uns quantos conhecidos teu e amigo teu aqui também. Manda uma música bem boa pra nós aí, tá? Um abraço a todos vocês aí.
3: Grande Marino, lá da Morada Verde. Abraço, Marino. Aproveitando, mandando também aquele abração, né, lá pra Crema, pra Josi, lá da Viandas da Crema e na Morada Verde. Quem mais por aqui? Ó, solta o áudio do ouvinte pra você que está em casa, no trabalho, onde vocês tiveram um prazer ter vocês aqui, ó.
5: Oi, bom dia, tudo bom? Queria participar da promoção do Deu Bolo, na Verdinha. É pro seu Delmar Gross, Rua Tio Elias, número 240, Canela. Ele fala dia 11/7, tá?
3: Valeu, quem mais por aqui? Ó, bom dia, Ricardo de Nova Hartz. Quero participar aí, oferecer música pro Richard e pra Patrícia. Sem embora lá de Jean Giovanni pra você. Bom dia!

0: Jean Giovanni tá sendo pronto, você conferiu aqui. Bora lá adiantar as participações. Passa rápido, né? Olha só, 11 horas e 38 minutos. Bom dia, Cícero. Ah, deixa eu ver aqui, a Margarida. Então tá certo, é o Bolói e a Margarida, estão ligados. Fábio e Jaqueline, queremos ouvir uma música. Agora é sertanejão, meu amigo Bolói. Mas depois da uma, aí sai banda aí com o JM, com o nosso colega Schmidt. Tá vendo? Quem mais? Antônio Machado por aqui, solta o áudio do ouvinte.
1: Bom dia, Cícero Bala. Aqui é o Antônio Machado de Araricá. Tá eu, o Carlos Machado e o Enio Machado. Estamos aí na chácara aí, escutando vocês aí. Queria botar essa música do Milionário Zé Rico de longe também em cima para nós escutar aí. Estamos tomando uma coisinha para esquentar, que tá muito frio. Fazer uma galinha caipira aí, com aipim aí, e uma saladinha e grudar no serviço, tá bom? Um abraço para vocês, tudo de bom.
0: Valeu, gurizada de Araricá. Alô, Eriverte por aqui também.
2: Bom dia, Cícero, tudo bem? Tu pode tocar aquela música, Bailão, Cerveja e Praia? Pode tocar esse pra mim? Eu gosto muito dessa música, tá? Ontem eu pedi, daí não sei se o cara tocou ou não, porque eu não escutei nada, tá? Tu pode fazer esse favor pra mim tocar? Então tá, abraço.
0: Abraço, Eriverte, depois da uma, banda e gaúcha depois da uma. Agora é sertanejão, Eriverte, mas depois da uma, o Chimite roda pra vocês. Fala, Wilson de Três Coroas.
3: Bom dia, Verdes Campos. É o Wilson de Três Coroas. Me toca a música Reino Encantado do Daniel, se for possível. Ofereço para a Inês e para vocês e para todos os ouvintes. Aqui está frio e ali em Gramado. Abraço.
0: Um abraço, aqui 5 graus agora, mas que tal? Vamos ver quem mais. Alô, gurizada que estão lá no Pansaré, lembrando, amanhã tem Brasil, tem seleção brasileira, Noruega, e ali no Verucas Bar amanhã vai ter aquele picadinho, aquele aperitivo, aquela cerveja gelada, e você pode assistir o jogo ali no Verucas Bar também, no bairro Piratini. Valeu, Limbido. Quem mais solta o áudio?
4: É o Paulo de Tramandaí, sou ouvinte da Verdinha, de manhã à noite, é muito maravilhosa, os locutores são muito bons. Umas vozes boas, sou do Tramandaí, o Paulo Abel.
0: Grande Paulo Abel em Tramandaí. Aproveitando, quero mandar aquele abraço ao meu amigo Genário Schmidt, lá em Beré. Alô, Genário. Também lá no bairro Presidente, o José Arruzzi, o Thiago, ainda Raquel, Duda e Yasmin. Um abraço para vocês aí, José. Quem mais por aqui? Solta o áudio.
5: Bom dia, gostaria de mandar um abraço para minha tia Leila Zakov, de Sapiranga, que está de aniversário hoje. Eu sou Edineia, aqui de Três Passos, e mesmo de longe, eu quero pedir a música de Paulo e Paulino para ela escutar no aniversário dela, lembrando de mim. A mãe Maria Bindé e a irmã Neia também desejando aí um feliz aniversário para ela.
0: Mas que tal? Alô, gente boa de Três Passos, Padre Gonzales, Derrubadas, Tenente Portela, Miraguaí, toda aquela região fantástica aí, abração. Simbora então pro intervalo, eu volto já com muito mais, não sai daí.
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0: 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Guarda de música, de Paulo e Paulino.

0: Felipe Falcão, você conferiu Eu Quero Esta Mulher Comigo aqui no Modão Sertanejo. Bora lá, vamos em frente atender participações, porque a boa música não para de jeito nenhum. Vamos lá para Parobé. Alô, meu amigo Dari da Silva.
1: Bom dia, meu amigo Cícero. Tudo bem? É o Dari aqui da cidade de Parobé. Olha só, se tu puder rodar uma musiquinha para nós aí. Mulher Maravilha. Um grande abraço, Cícero. Bom trabalho.
0: Valeu, valeu. Um abraço. Quem mais por aqui? A turma tá lá no bar do Claudião, antigo bar do Afonso, lá na igrejinha. Alô, meu amigo Valdir. O Valdir, o Joãozinho. Ô, Joãozinho, o Valdir que mandou falar meio metro. Isso é coisa dele do Stum. É, expede duas camisas. Ô, Zé Correia. Isso que é barbaridade. Aquele Zé Correia não tem Deus do coração também. Simbora de música desse jeito com o Dudu Quiralvan.

0: João Carreira e Pardinha e o Pagode em Brasília. Você conferiu aqui, ó, moda boa demais no Modão. Ó, temos mais uma hora de programa passando rápido. Daqui a pouco está por aqui Roberto Schmidt. E aqui, né, vamos
1: tudo
0: em
1: isso.
0: Ô, Jefferson Câmara de volta lá de Nova Rádio. Como é que tá o clima por aí, Jefferson? O pessoal chegando. Maravilha.
1: Vamos lá, o Cícero. Tu falou mais uma hora de programa, tem tudo isso ainda. É moda, hein, pra tocar ainda, hein?
0: É verdade.
1: Só aquelas boas confirmadas. Modão sertanejo é assim mesmo, tá? Alex, daqui a um pouquinho tá começando aqui o evento. O evento aí começou com... Os Fernandes estão se colocando, estão se posicionando. E daqui um pouco mais aí começa esse evento maravilhoso, esse Festival do Bolinho de Batata. Já vou convidando a todos que estão nos ouvindo, quer fazer um passeio diferente. Galera que tá na Serra Gaúcha, o pessoal que tá no litoral, grande Porto Alegre, Vale dos Sinos. Quer vir dar uma conferida? Vem até o Vale do Paranhana, vem até a cidade de Nova Hartz, essa cidade encantadora, para poder aí, né, aproveitar um final de semana diferente em família e conferir essa gastronomia diferenciada que acontece aqui neste final de semana. Então o microfone já está desligado, Alex. Vamos ligar ele aí.
0: Muito bem, é o Jefferson Câmara e o Alex lá de Pera Nova Hartz.
1: Só um pouquinho, Cícero, que o Alex está com o microfone desligado, ele vai bater um papo agora com o prefeito da cidade.
2: Agora sim. Maravilha. Agora sim. Estamos aqui em Nova Hartz, aqui no Festival do Bolinho de Batata, e eu estou aqui com o prefeito municipal Neri Chicato, que vai fazer um convite aí para o pessoal, vir para Nova Hartz, prestigiar esse evento que está nota 10, tá show de bola. Bom dia, Neri.
3: Bom dia, Alex. É um privilégio, mais uma vez, estar aqui falando no microfone da Verdes Campo e agradecer a presença de vocês, mais uma vez, no nosso evento aqui em Nova Hartz. E convidar a nossa comunidade para vir participar desse evento, Festival de Bolinho de Batata, que se inicia a partir das 14h. E temos uma programação excelente para esse fim de semana, sábado e domingo. Então, venham prestigiar. Já a partir das 14h, já vamos estar aqui na Rua Coberta. É um grande evento, mais um grande evento, né, Alex, aqui na nossa cidade, onde está sendo hoje, sendo realizado na Rua Coberta, porque nossa Praça do Trabalhador, ela está em obra, onde vai ser ela toda revitalizada, que na próxima, o ano que vem, já vai ser lá na Praça do Trabalhador.
2: Hoje a gente está falando aqui do Festival do Bolinho de Batata, mas a praça ela já está sendo remodelada, um investimento de mais de 2,5 milhões lá que está sendo investido lá, né? O intuito oficial mesmo é já preparar, deixar tudo pronto para os próximos eventos lá, que vai ter o Aviva e também vai ter a tradicional festa aí, que é a Dezembro aí de Nova Hartz.
3: Com certeza, lá vai ser nosso parque de eventos, onde o Aviva já vai ser lá, que vai ser em novembro. E a Dezembro, que é a nossa Dezember Fest, que é a nossa festa tradicional aqui da nossa cidade, já vai ser realizada lá também, com nova programação, com um novo espaço, onde vai ficar bem bacana esse nosso parque de eventos.
2: Eu vi pelo projeto ali, Neri, está sendo feito toda uma remodelação, está sendo feito um palco com camarim para que os artistas possam estar se preparando. Vai ficar muito bonito o espaço ali. Está de parabéns à administração pela remodelação da praça e por esse novo projeto.
3: Com certeza, nós estamos aqui tentando fazer o melhor para a nossa cidade, para a nossa comunidade. E por isso que nós estamos hoje na frente do comando da nossa cidade. Mas com certeza aquele parque de eventos lá vai ficar na história da nossa cidade, porque é um parque pensado muito bem antes de nós iniciarmos. Muita gente teve junto ali, artistas, pessoas que precisam. Então cada um foi ajustando na maneira possível que nós pudéssemos fazer algo que funcione para todos os eventos, desde o evento pequeno até o evento maior que tem aqui na nossa cidade.
2: Neri que iniciou agora a gestão aqui de Nova Hartz e também salientando muitas obras em andamento, né, Neri? Muitas ruas, muita pavimentação, muitas localidades que estavam aguardando há bastante tempo, asfalto, o bloqueto, e está sendo feito um trabalho muito grande nessa parte, e também está sendo feito um trabalho aqui na área central, que é a ampliação do caminhódromo, aqui para o pessoal fazer as caminhadas.
3: Com certeza, aqui na nossa avenida, ela está sendo toda ela remodelada, onde nós vamos ter a nossa pista de corrida, de caminhada, aquelas pessoas que querem vir fazer seu exercício físico, onde no prazo de 30 dias nós vamos entregar a nossa comunidade. E obra nós temos em todos os bairros nós temos obra, onde eu sempre falava lá atrás da nossa campanha, que se não tem pavimentação na frente da sua casa, nós não estamos prometendo nada, mas ela vai chegar um dia. E é isso que nós estamos fazendo, sem promessa, sem iludir ninguém, e prometemos muito trabalho e nós temos cumprido, que é isso o nosso dever de fazer, o melhor para toda a nossa comunidade.
2: Beleza, então. Neri Chicato, prefeito municipal de Nova Hartz. A gente segue por aí. Jefferson, alguma colocação?
1: Sim, lembrando, o festival começa às 14h e amanhã tem muitas atrações, a gente falou também, então dá pra família inteira vir aproveitar. Venha com a família, venha curtir, venha aproveitar.
2: Isso aí. A programação que ela se estende até domingo, né? Hoje ela começa às 14 horas e vai até a meia-noite. E amanhã ela começa às 9 horas da manhã e vai até às 20 horas e 30 minutos.
1: Muitas atrações. A gente já vai falar das atrações. Antes a gente tem que agradecer os nossos patrocinadores que estão colados com a gente.
2: Isso aí. 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
1: Tem várias atrações aí, então, para você conferir hoje. Por exemplo, teremos aqui Só Se For Agora, um grupo aí que é uma
2: bandinha típica alemã, né? Bandinha região. Típica alemã.
1: Depois, às 18 horas, teremos a sessão solene, que vai trazer, então, a Câmara de Vereadores aqui, para o local diferenciado.
2: Na verdade, a sessão solene hoje, ela vai ser feita aqui na Rua Coberta, porque vai ser feita uma série de homenagens, né, Neri, a agricultores e autoridades, entidades aqui de Nova Hartz.
3: Sim, a sessão solene, ela vai ser onde nós vamos falar da nossa imigração alemã, vai ter, acho que os agricultores também vão ser homenageados. Então venha prestigiar, venha olhar, venha participar juntamente com seus vereadores, esse público que vai vir hoje a partir das 18 horas.
1: Vereadores aqui de Nova Hartz que já estiveram no nosso estúdio conhecendo, né? Tivemos aí 3 vereadores que já estiveram por lá conhecendo o estúdio, conversando um pouquinho dos projetos também sobre a Câmara de Vereadores Mirim, né? Muito legal, muito interessante também. Ressaltando aqui os artistas que estarão a partir então das 19h30, Alex. A Camila vai estar cantando por aqui, Lucas e Alex, e meu grande amigo Cris Fagundes. Muito tempo que eu não vejo. Tive a oportunidade de ser um dos caras que lançou o Cris Fagundes no rádio. Então, o Cris é um gente cara fina demais, na época da Rádio Sorriso ainda. Estamos falando lá de 2014, 2015, por aí.
2: Não, show de bola. Tá feito o convite, pessoal. Tá frio, mas aqui o pessoal vem pra cá, tem chopp, tem bebida quente, tem gastronomia, bolinho de batata, vem pra cá, que aqui não tem frio. Aqui tem muito calor humano pra aquecer vocês aí.
1: Obrigado novamente, Neri. Daqui a um pouquinho a gente volta, Alex, aqui falando ao vivo da nossa Verdinha. Cícero, volto com o estúdio aí com o nosso modão sertanejo.
0: Valeu, Jefferson Câmara, diretamente de Nova Hartz, mas que tal trazendo as novidades? E aqui nós vamos lá atendendo participações, vamos lá ir para a igrejinha. Quem está com a gente? Alô, Claudião, lá do Bar do Fonso, e toda aquela turma tem um convite especial. Vem aí um grande encontro de violeiro e vai ser no mês de agosto, então, aí, para você, ó. Curta aí o Claudião fazendo o convite aí, ó.
4: Bom dia, guri. Cícero, Claudião, tudo certo? Valeu, tchau. Meu Cícero, nós vamos fazer dentro do mês de agosto agora um encontro de violeiro aqui no Bar do Fonso, Bar do Claudião. Né? Mas não definimos a data ainda, daqui a pouco se quiser falar alguma coisa pode falar, vai ser dentro do mês de agosto, aí só falta a definição da data, né? Vamos fazer um encontro de violeiro aí, tá, guri? No mais, tudo certinho. Um abraço aí, tudo de bom aí pra galera aí, pra vocês aí. Bota uma música bem boa pra nós aí. Pode ser aí, não sei se qual é que tá trocando essa só sertaneja aí, né? Pode botar uma bem boa aí pra nós aí. Tá, guri? Um abraço. E encontro de violeiro, então, vai ser dentro do mês de agosto, só não defini uma data certa ainda, né? Mas se tiver a data, eu já te passo aí, tá, guri? Um abraço.
0: Grande Claudião, um abraço, Claudião. É encontro de violeiros e vai ser de derramar pelas beiradas. Aí, de repente, a rádio vai estar ao vivo lá, por que não, né, Claudião? Opa, vamos ver quem mais participa aqui, ó. Pra vocês que estão ligados com a gente, bom dia, obrigado pelo carinho da audiência. Alô, dona Rose, lá em Três Coroas.
5: Bom dia, Cícero. Bom dia. Tudo bem com vocês aí? É a tia Rose, tudo bem aí? Viu, eu e o Antoninho estamos na escuta do programa e... Você rodar uma música bem boa para nós aí. É, para nós pode ser uma. Milionários é rico, nós gostamos, né? E daí eu queria homenagear o meu cunhado, o marido da minha irmã, que é tio do Danielzinho, né? E daí eu queria que você rodasse uma música bonita para ele, para fazer uma homenagem ao aniversário dele, que é uma pessoa que nós queremos muito bem, o tio Carlos. Carl Schneider. Daí, se for atendido, eu te agradeço, tá bom?
0: Deixa pra nós, já já tem milionário José Rico, dona Rosa e o Antoninho. A Lairiane ligada com a gente. É, dá pra tomar um gole, já passou o ônibus ali, ó, a Lairiane e o Saboneto, eu duvido que não. Eu volto já com muito mais, não saia daí.
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0: Muito bem, de volta no Modão Sertanejo, que não para não, atendendo alguns pedidos atrasados, né? Quem está trabalhando? Alô, Juari, abraço pro Juari de Lima, ainda quem mais está trabalhando, né? A galera lá do hotel, sempre com a gente, as camareiras também do hotel Bela Gramado, abraço pro Jardel, Teilo, Yuri, valeu, Juari. É, o Juari reforçando o convite, então, amanhã, lá no Esquina do Lanche, tem baita balanço, até às 18h30, todos pagam só R$2,00, formação de 51 997229276, ali na rua Raimundo Teixeira Mendes, número 100, loteamento Rui Barbosa. Abraço, Juari, gurizada aí no hotel. Quem está ouvindo também, alô, meu amigo Negão, do Buffalo's Beer, lá em Igrejinha, o Negão, opa, vai já tá tomando uma caipira, ele, o grande amor da vida dele, que tal? A Isabel, minha flor, o negão, um abraço. Simbora com o milionário José Rico.

0: Eudori Sampaio, beijo do adeus pra você que tá ligado aqui no Modão Sertanejo, pra você que tá almoçando, bom almoço, já almoçou, um bom descanso. E vamos lá com participações. Alô, Rogério, algumas participações um pouco atrasadas, mas vamos atender.
1: Bom dia, Cícero, que é o Rogério Italia Marcones. Eu gostaria muito de pedir uma música do Leandro Leonardo, É Por Você Que Eu Canto. Este já te agradeço por atendido.
0: Valeu, Rogério, Ione e Afonso de Pareci. É bom, sempre ligados aí, né? Valeu, elas se vão ouvir aqui o Chico Rei Paraná, o Boêmio do Colarinho Branco. Abraço, Ione, Afonso. Quem mais? Fala, Galocha.
2: Ô, Cícero, é o Galocha de novo. Ô, Cícero, toca a música agora no Modão Sertanejo aí, toca Duas Camisas do Milionário Zé Rico aí pra nós aí, pra todo mundo quem tá ouvindo a Verdinha. Que essa rádio é boa.
0: Valeu, Galocha, tocamos agora. Mas que tal? Fala, José Santana.
3: Bom dia, Cícero Bala. Aqui é José, aqui de Canela. Tô escutando teu programa aí. Tô pedindo uma música aí também, oferecendo pro meu amigo Porte, aqui de Canela. Um abraço, um bom dia, um ótimo final de semana a todos.
0: Valeu, valeu, um abraço, os amigos aí de Canela, sempre ligado com a gente, bom dia, obrigado pelo carinho da audiência de vocês. Eu volto já com muito mais aqui no Modão Sertanejo. 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
0: 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Simbora lá, adiantando algumas participações. Oi, o Gordo da Fubica por aqui.
8: Bom dia, Cícero Bala, especial de primeira, que é o Gordo da Fubica que nos fala. Que toca pra nós ouvir aí a música do Lourenço de Lourival, Prego Velho. Eu ofereço para todo mundo que está ouvindo aí, principalmente para nós que estamos na peleia aqui. Eu, o Enjambre e o William Safadão aí, estamos na pegada, terminando os altos aí para a galera sair desfilando que nem coroné na praça aí. Tá, gurizinho? Tudo de bom.
0: Um abraço, meu amigo gordo da Fubica. Vai ser já que vai sair. Quem mais por aqui? Ailda de Nova Hearts.
9: Bom dia, meu campo. Eu não estava em casa, eu não escutei onde anda a Ritinha, quem ganhou o bolo do meu genro da aniversário, dia 23, quem ganhou a festa, eu gostaria de saber. E eu estou aqui comendo meu peixinho, e se eu não ir hoje tarde, eu vou amanhã na festa. E eu gostaria de escutar a música Flor do Meu Jardim.
0: Valeu, Hilda, de Nova Hearts, ligado com a gente, obrigado. Dirceu Rosa Pacheco por aqui, bom dia. Rosa Pacheco por aqui, bom dia, meu amigo Cícero, aqui é o Dirceu, da cidade de Igrejinha. Gostaria de participar da promoção Deu Bolo,

0: Triste Ralph, o sonho louco, você ouviu aqui no Modão Sertanejo, agitando o Super Sabadão. Já está por aí Roberto Schmidt, daqui a pouquinho, até às 18 horas, muita música no Toca Aí. Vamos atender participações, vamos lá para Catanduvas. Alô, gente boa lá do meu querido Paraná, a turma tá lá no clube, lá no Alto Alegre, lá no Shampoo Zequinha, o Orley, toda aquela turma lá, ó, e a Dona Neuza, solta o áudio.
1: Bom dia, seu Cícero. Como é que estão as lutas por aí? Tão bom? A saudade aqui, o senhor fala que vem pra cá, não vem. Viu? Oh, se o senhor puder me atender, eu vou pedir. Eu ia pedir outra música, mas não lembrei. Agora eu tô pedindo uma música. Morena Luxosa. Se for impossível, com Porca Véia. Se não for, daí do tipo que o senhor mandar tocar lá. Eu tô aqui sozinha na cozinha, que eu quero assistir ela. Escutar ela bem tranquila aqui. Tudo de bom aí, seu Cício. Deus abençoe o senhor. Que Deus cuide de todos os perigos.
0: Valeu, dona Neuza. Saudade dos amigos lá de Catanduvas. Um abraço, tudo de bom pra vocês aí, tá bom? Meu amigo Valmir Scarpim, de Três Coroas.
2: Bom dia, meu amigo Cícero Bala. Como é que tem, bicho, velho? Tudo certo aí. Obrigado aí pelas palavras aí também. Tô de volta aí. Aí nesse grande programa aí, sertanejo. Quero mandar um abraço aí pro pessoal aí do Bela Gramado, aí pro Juari, Yuri, Jardel, Cláudia, Nayara, toda a pessoa que estão na escuta aí, né? Puder rodar para nós aí a Mulher Sensual, aí com Rony Robson. Aí o Valmir Scarpim estão aí falando aí junto com Cícero Bala na Rádio Verdes Campos, diretamente de Três Coroas. Um forte abraço e um bom final de semana a todos os ouvintes da Verdes Campos, a rádio que eu sempre quis.
0: Grande Valmir Scarpim, grande profissional da comunicação também. Abraço, Valmir, tudo de bom. Quem mais aqui? Assalta o áudio.
3: Ô, Cícero.
0: Ô, Zé Correia.
3: Vamos fazer uma fofoca das boas aí.
0: Opa.
3: O nosso amigo Seco casou, cara.
0: Eu pedi
3: uma música bem boa pra ele. Tá apaixonado demais. Dá conta, né? E manda uma pra Rose e pra Deise, hein? Temos em casa já. Tá chegando no boteco, quando tu falou de mim aí. Tá? Valeu, um abração, Cícero.
0: Ô, Zé Correia, mas que tal o Seco? Quando eu digo o amor é lindo, vocês não acreditam. Quem mais aqui, ó? Ronaldo Porte, também a galera de Três Coroas.
4: É Cícero Bala, é o Ronaldo? Quero ouvir a música aí do João Mineiro Marciano, Eu Volto Amanhã. Oferecer pro meu amigo José e a esposa dele, a Sayonara. Um abraço.
0: Um abraço, quem mais? Luiz Augusto, bom dia, amigos da Verdinha. É o Guto de Santo Antônio da Patrulha, se possível, roda aí. Depois da uma da tarde aí, tem banda, tem os atuais pra vocês aí, tá bom? E agora vai ter, então, o João Mineiro Marciano pra vocês aí. Que tal? Aquele abraço, gente boa. Aí, de Santo Antônio da Patrulha. A Maria por aqui também. Boa tarde, gostaria de ouvir a música Camisa Manchada, oferecendo para todos os Cavalini. Valeu, Maria. Quem mais por aqui, ó? Solta o áudio do ouvinte.
5: Bom dia, Cícero Bala. É o Zé de Igrejinha. Toca pra nós um Pião Carreiro e Zé Paulo.
0: Deixa pra nós, daqui a pouquinho tem Pião Carreiro e Zé Paulo. Simbora lá, intervalo, eu volto já.
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0: 12h38.
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4: 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Muito bem, vamos lá atendendo as últimas participações para a gente vencer atendendo. Ninguém vai ficar sem ser atendido. Nelson Correia por aqui, valeu Nelson. Quem mais? Alô, João Carlos.
5: Bom dia, Cícero Bala. Aqui é o João Carlos do bairro 15 de novembro. Eu cheguei lá no viaduto, aí o vovô disse, meu Deus, dá teu nome, João Carlos, tu é sócio da Verdinha. Disse, não, eu sou muito amigo do Cícero, adoro o Cícero pra caramba. Aí bota uma música aí do teu gosto ali, Ney Marcos e Marquinhos, para o Jerry, o Gilson, Gomes, Nunes e o Polaco. Nós temos uma família, nós quatro, cinco. Sabe? Eu sou o irmão preto deles. Valeu, Cícero. Um abraço, fica com Deus, cara. Tu é de verdade. Tchau, meu amigo.
4: Grande João Carlos, abraço, meu amigo. Tudo de bom. Quem mais aqui participando? Pamela. Valeu, Pamela. Ainda Renil Duarte.
6: Bom dia. É o Renil Duarte, de Santa Maria do Herval. Voltando de dois irmãos para Santa Maria do Herval. Um abraço para todo o pessoal do Santa Maria do Herval e da rádio Verdes Campos. Essa é uma música bem bonita para todo mundo.
4: Valeu, valeu! Bora lá, campeão carreira e praense!

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1: Peão Carreira e Praense, você curtiu aqui aí o Quarto Vizinho. Simbora lá, vamos voltar para Nova Hearts. Jefferson Câmara e Alexa Gurizada estão por lá. Alô, Jefferson, é contigo.
2: Oi, Cícero, estamos de volta por aqui, nessa cidade linda e maravilhosa. Daqui um pouquinho mais, às 2 da tarde, começa então aqui o evento do Festival do Bolinho de Batata e também aí um evento relacionado à gastronomia. Alex Zeller, vamos lá, pra galera que tá ligada com a gente, bom dia pra você, que tá na companhia da Verdinha, falando que tá frio, ô Cícero. Qual é que tá a temperatura aí no estúdio?
1: Agora aqui tá 8 graus, Jefferson.
2: 8 graus, Jefferson. 8 graus, pois é. Aqui a sensação térmica tá mais fria, tá? Aqui, ó, é a rua coberta, mas ela é aberta nas laterais, então aí tem um ventinho passando aqui. Mas o calor humano tá grande. Vamos lá, o Alex tá por aqui. Vamos trazer aí um bate-papo ligeirinho antes do Cícero encerrar o programa. Depois a gente vai ficar na tarde aqui com o Roberto Schmidt também, trazendo bate-papo, trazendo conversa, trazendo todas as informações desse evento que acontece hoje na cidade de Nova Hartz, hoje e amanhã, tá? Lembrando que tem atrações, hoje vai ter música a partir das 7h30 da noite. Tem atrações locais, tem Cris Fagundes, tem a Camila por aqui, tem atrações diferenciadas. Amanhã também tem Patrick e Gabriel, que já estiveram no estúdio com a gente, trazendo aí aquela música ao vivo. Um grande palco montado e também tem um telão de 4 metros montado para quem quer acompanhar o jogo. Vai poder acompanhar o jogo ao vivo aqui de Nova Hartz. Alex, tá me acompanhando? Tá ouvindo?
3: Beleza, beleza, Jefferson. Estamos aqui dando uma caminhada aqui pelo evento aqui.
2: Acho que o Alex não está conseguindo me acompanhar.
3: Volta. Estou ouvindo, Jefferson Câmara.
2: É que ele está lá do outro lado.
3: Estamos aqui dando uma caminhada, dando uma verificada.
2: Eu estou do lado da rua coberta, ele está lá do outro lado da rua coberta. Tá. Agora sim, agora pegou.
3: Estamos dando uma caminhada pelo evento aqui, dando uma acompanhada. O pessoal está montando equipamento, o pessoal está aí montando estúdio aqui. E o pessoal está chegando aos pouquinhos aqui, montando as mesas, montando as cadeiras, deixando tudo pronto para a partir das 14 horas aí iniciar o evento, então, aqui o Festival do Bolinho de Batata e da Gastronomia.
2: Lembrando, viu, Cícero, como é que funciona aqui? Tem os competidores, onde é que eles vão fazer o seu bolinho de batata, e aí tem um júri técnico, onde vai conferir, e vai então aí, né, credenciar, falar quem será o campeão. Ah, então é um concurso realmente que acontece aí com os participantes sobre esse bolinho de batata, os bolinhos diferenciados. Então tem regras a ser cumpridas, né, e aí tem então, aí sai o nome do contemplado que vai realmente ser o campeão desse concurso. E além aí da gastronomia do bolinho de batata, tem outras também. Você, além de, não vai só comer bolinho de batata aqui. Tem cachorro quente, pessoal que gosta de hambúrguer. Tem outros vários lanches. Tem a feira que acontece com o artesanato. Tem flores, tem folhagens. Tem um artesanato diferenciado com miçangas, com pulseiras, pedras preciosas. Então tem de tudo aqui.
3: Tô aqui com o Clóvis, Jefferson. Tô aqui com o Clóvis, ele que cuida aí da pasta da agricultura aqui de Nova Hartz. E vamos convidar o pessoal, Clóvis. O pessoal que está em casa, está com frio. Vamos convidar o pessoal para vir para cá a partir das 14 horas. Hoje vai até a meia-noite e tem muita atração. Bom dia, Clóvis.
4: Bom dia, Alex. Bom dia, Verdes Campos 97.9. É uma grande alegria estarmos participando da nossa festa, Alex. Aqui, além da feira, é uma festa que o povo se compartilha, amizade, piada. Aliás, falar em piada, né, Alex? Tu é campeão de contar piada, né? Então, queremos fazer um convite especial a toda a nossa comunidade, Nova Hartz e região, que compareça aqui no centro da cidade, na Rua Coberta, para participar conosco. Vir aqui comer um bolinho de batata, vir aqui comer um quitute, comprar um artesanato, tomar um suco natural. Então, aqui o Sandrão está feliz da vida, alegre, satisfeito e esperando para vender os artesanatos, né, Sandro? Então, é nesse intuito, queremos agradecer a Rádio Verdes Campos e agradecer o espaço e a parceria entre o nosso município e a nossa Rádio 97.9. A festa vai até meia-noite hoje, com várias atrações. E amanhã, especial, amanhã tem o concurso do bolinho de batata, né? Então, estamos todos com essa ansiedade, né? Para nós, principalmente, além das atrações, poder agradar o povo na nossa linguagem, né? Porque eu sou meio gaúcho, né? Mas é o meu estilo, né Alex? Então o convite está feito, venho para o centro da cidade, vamos fazer essa parceria, vamos se hermanar e o frio vai esquentando e vamos, daqui a pouco tem um chopezinho gelado, né? Tem licor de tarde, vai ter um licorzinho para nós tomar. O convite é esse, tá certo, Alex?
3: Beleza, Clóvis, aí tá feito
2: maravilha,
3: o convite.
2: Maravilha, hein? Vamos lá trazendo nossos patrocinadores que colam a marca junto com a gente aqui, que é muito importante para você que está ligado na Verdinha. Tá. A galera que... Só um pouquinho. Tá dando microfonia, a gente tá com som forte aqui em toda a rua coberta. Então o Alex acabou passando com o microfone em frente aí, a caixa de som. Vai um pouquinho mais pro lado do Alex, tá? E aí não vai ter microfonia. Vou trazer os nossos patrocinadores que colam a marca junto aqui da Verdinha.
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2: Beleza, maravilha. Cícero, daqui um pouquinho, sei que tu já está encerrando o programa, daqui um pouquinho a gente vai voltar aí com o Roberto Schmidt na tarde. Roberto, já está por aí?
1: Já está por aqui, já está ativo de toca, mas parece um padre. Está por aqui.
2: Tá fazendo polichinelo, tá fazendo aquecimento aí?
1: Não, o homem está aquecido já, de penteado novo, mas agora não dá para ver por causa da toca dele. Né?
2: Ele trouxe merenda hoje, que o Roberto é o único cara que traz merenda de tarde. Traz chazinho, traz aí coisas para assar. O Roberto é chique nos últimos, né? Não passa fome nem a pau.
1: Ele disse que comeu uma feijoada. Opa!
2: Tamanho do problema de tarde, hein? Tamanho do problema. Vai que é tua, Cícero. Até mais. Até daqui um pouquinho com o Schmidt, a gente volta.
1: Valeu. Daqui a pouco, Jefferson Câmara. Isso mesmo, diretamente de Nova Hearts, eles voltam. E eu vou ficando por aqui, agradecendo a todos vocês que estiverem em nossa companhia. Pra vocês, então, eu volto segunda-feira, das 18 às 21, no Boliche Verdes Campos. Tchau, tchau.

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1: Agora faltando 2 para 1.
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0: Muito bem, boa tarde, gente amiga, bom dia para quem não almoçou ainda, 1 da tarde, 1h03, na verdade, 1h03, estamos chegando com mais um Toca Aí com você, até às 17 horas, aqui com muita música, muita alegria, descontração, a tua participação valendo aí pelo 54999-270-979. Vamos lembrando, você pode mandar o teu recadinho pra gente, pedir a tua música, claro, participar com a gente neste sabadão frio, frio. Imagina, gente, de manhã, o pessoal levantar aí com 3 graus de temperatura. Lá em Canela, quando eu levantei, era 3 graus, mas teve mais frio. Na madrugada chegou a ir a 1 grau, né? A 1 grau a temperatura. Nesse momento, 9 graus aqui na Serra Gaúcha, e a gente tá aí, né, com a sensação térmica, parece que tá bem mais baixo que 9 graus, né? Se a gente for aí pra rua, o cara sente, parece que tá bem mais frio que 9 graus. Mas vamos se encasacar bem, vamos se agasalhar, porque não dá pra pegar frio. E nós vamos começando bem legal nessa tarde de sábado, nosso Toca Aí! Banda Modelo.
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0: Rainha! Opa, esse foi o Corpo e Alma, né? Corpo e Alma Bandida! Tivemos o Banda Modelo, aí o Homem Chora! E estamos ao vivo aí também em Nova Hearts. Daqui a pouco também tem a participação aí do Jefferson, do Alex, trazendo informações aí, né? Diretamente de Nova Hearts. Pessoal aí que tá circulando pela rua coberta de Nova Hearts, tá ligadinho na Verdes Campos FM 97.9. É a rádio que eu sempre quis. Vai mandando teu recadinho também, gente, pelo 54-999-270-979. É o pessoal aqui mandando recado, boa tarde aqui pra Zi. Zi, olha que tá, como é que é, 11 graus na cidade dela de Igrejinha aí. Vamos rodar daqui a pouquinho o vestido azul. Também tem mais gente mandando recadinho aqui, vamos ver quem tá mandando recado aqui pra gente. Ah, vamos lá então, vamos atendendo mais pedidos aqui, boa tarde.
1: Bueno, meu amigo locutor. Muito bom sempre escutar até o programa. Temos aí, né, no São Chico, com frio neblina, é uma loucura.
0: Aí, cara, é frio, hein? Tenho certeza.
1: Vou ter pedido Chitãozinho Chororó, pais e filhos, oferecer para todos os ouvintes. E viva a nossa Serra Gaúcha e viva São Chico.
0: É isso aí, tchê. Um abraço. Pessoal de Três Coroas, Nelly de Três Coroas.
2: Boa tarde, aqui é a Nelly de Três Coroas. Se foi possível rodar música do Gere e do Garoto Show, agradeço. Ofereço pro meu esposo, Elvio, pra todos os ouvintes.
0: Obrigado. Um abraço aí pros meus amigos lá de do Salto. Fala, Celso, Rich.
3: Boa tarde, meu amigo Roberto. Como é que tá, Roberto?
0: Tudo certo? Tudo
3: tranquilo?
0: Tranquilo.
3: Sabadão aí, bonito, né, de sol. Eu tava pensando, né, Roberto? Tardezinha aí, assim que baixar o sol, deslocar a gramada aí pra gente dar um mergulho ali no Parque Hotel, mas
0: barbaridade.
3: Já chegou reclamando do frio aí, ô.
0: E tá frio.
3: Não dá, Roberto. Deixa eu dar um abraço aí pros meus amigos de Gramado, Canela. Santa Maria Verval, onde é muito ouvido aí, Vila Ferraria. Um abração aí a todos os amigos aí nessa tarde de sábado.
0: É, mas tava frio de manhã, rapaz. Fui dar uma cuspida e cuspi três pedrinhas de gelo de tão frio que tava, rapaz. Mas barbaridade. Vamos de bandinha. Os Montanari.

0: A Ébanos, Delírios de Amor, recordando na saudosa voz nosso amigo Marcos Marquinhos, que eu acho, se eu não me engano, era morador e nasceu em Nova Hartz, né? É isso aí. Saudoso Marquinhos. Mas vamos que vamos aí com o nosso... toca aí com você até as 17 horas. Vai mandando um recadinho aqui pelo 54999-270-979. 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Verdes Campos, 1:20.
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8: Você sabia que há datas que são carregadas de grande influência espiritual? Carnaval, finados, quaresma, são momentos do ano onde espiritualmente estão propícios e permeados de energias mais densas e negativas. Mas será que há data numérica específica que faz isso? Será que é um número cabalístico? Na verdade, não. Nesses momentos, na maior parte, as pessoas estão vibrando naquele tipo de vibração. Exemplo: finados. Todos nós estamos recordando com tristeza, saudade, daqueles que já partiram. Então imagine milhões de pessoas vibrando na perda, modificando a vibração do nosso plano. Concluímos que não é o 2 de novembro, mas sim os momentos que todos, ou grande parte das pessoas, está sentindo o mesmo. Também temos exemplos do oposto, momentos de vibração elevada, por exemplo. O Natal. Independente da religião, esta é uma época do ano que cultiva a esperança, o amor, o perdão. E este acúmulo de vibração positiva também transforma nosso plano espiritual. Entendendo isso, podemos influenciar o estado espiritual do nosso meio. Se mantivermos nossos pensamentos elevados e positivos, podemos contaminar de forma boa aqueles que nos cercam. E assim criar uma corrente que ajuda mutuamente a todos para um bem-estar e um sentir-se melhor. Esqueça as datas, pensem no que elas fazem com a gente. E vamos transformar tudo isso para viver melhor.
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0: E vamos nessa, gente. Tá bom demais, hein, ter você na nossa companhia nessa tarde de sábado. Um sábado frio. Eita, friozinho danado. 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Só lembrar as pessoas, não mandem nada pra Eliane Tortas ou Salgados com relação à nossa promoção. É pra rádio, a Eliane é apenas nossa patrocinadora. Fiquei sabendo de pessoas que estavam mandando recado pra ela lá, cobrando dela, o sorteio, gente... 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Olha o vestido azul chegando. São Francisco.

0: 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Você curtiu aí o sucesso do Brilhação, participação do Wagner Schneider. Deixa o amor nos levar. E vai mandando teu recadinho aqui, mais gente mandando recado aqui pelo 54999-270-979.
1: Boa tarde, eu quero uma música do Bruno Marrone, Domingo na Praça. Quero mandar para meu marido Zé e para minha filha Ana Vitória.
0: Ok, daqui a pouco sai a música Dormir na Praça. Meu amigo Joel Pinto, tudo certo, Joel? Bem, graças a Deus aqui. Dizer que tá trabalhando no estacionamento da Escutando a Verdinha. Vai até a meia-noite. Vai passar frio hoje, né, ô meu amigo Joel? Vini Mikaelsen, da Serra Grande, mandando um abraço pra toda a turma que tá aí reunida no galpão, comendo aquela boia bem campeira. Vamos rodar daqui a pouco um dos atuais pra vocês aí. Obrigado pela companhia. A Fátima querendo participar da promoção Deu Bolo. Ela tá de aniversário no dia 9 de julho. A Terezinha Fátima da Silva Miller. Ela mora em Igrejinha, na Tristão Monteiro, bairro 15. Tá certo, tá concorrendo então. Obrigado aí, Fátima. 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Garota, Garoto Show.

0: Não me deixe ficar sem ela. Bruno e Marrone, Dormir na Praça.
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0: É, foi a cápsula do tempo. Muito boa tarde pra você, meu amigo Elvio. Elvio Wilbert, de Três Coroas, participando da promoção do bolo. Ó, faz aniversário dia 31 de julho, lá no último dia do mês. Um abraço. A Fátima tá pedindo aqui também a música do Barbarella, Faça Alguém Feliz. Abraço para todos que estão escutando também para seu esposo. Minha amiga Eva lá em Caxias do Sul, eu já ia lá também, deve estar uma friagem danada, né, Eva? Boa tarde, Eva.
2: Oi, Santimite, tudo bem?
0: Tudo.
2: Tava aqui dormindo um pouquinho, já acordei, agora tem que terminar minha faxina. Eu, na verdade, nem comecei. Eu tenho que fazer minha faxina, daqui a pouco tem visita, né? E eu gostaria de ouvir a música Batom 24 Horas. Tá bom, menina?
0: Claro. Valeu, guri. Um abraço, Eva.
2: Tá frio nada? Eu tô dormindo, tô embaixo das cobertas.
0: Ah, mas aí não tá frio. O frio tá aqui, né?
3: Betinho!
0: Opa, fala!
3: Que frio? Tu tá com frio tarde, meu Roberto? Tu tá com frio por aí?
0: Aqui em Gramado, Canela, essa região, 9 graus. Mas a sensação térmica é mais baixa, viu, Jefferson? É a sensação.
3: Mas o frio não é psicológico?
0: Todo mundo
3: fala que o frio é psicológico.
0: Mas é psicológico.
3: Se botar roupa quente, aquece.
0: É isso aí.
3: Mas então esse psicológico tá com frio, então.
0: Esse psicológico tá bem frio,
3: Roberto,
0: hoje.
3: Roberto, tô aqui. Estamos voltando aqui de Nova Hartz. Abimael Rodrigues está com a gente por aqui. Boa tarde, Bima. Tudo bem?
4: Boa tarde, audiência da Verdes Campos. Estamos chegando por aqui. Cheguei não atrasado, cheguei no horário, né?
0: Hoje o Abima engorda hoje.
4: Festa.
3: Hoje ele engorda com um bolinho de batata.
0: É, hoje
3: com
0: ele engorda.
3: Um quentão que tem aqui, cachorro quente, hambúrguer. Hoje ele vai engordar 10 gramas.
4: Tem tudo por aqui, mas o frio aqui, ó, não tem frio nenhum. Então, o clima tá bom demais. Eu saí da Serra Gaúcha e vim pra cá, pra Nova Hartz, pra fugir dessa friaca daí, porque aqui diz que tem coisa boa, tem quentão. Tem o bolinho de batata, que a gente já vai provar daqui a pouquinho.
3: A Bima, tu já conhecia a cidade de Nova Hartz, né?
4: Já dei umas cruzadas por aqui, mas...
3: A Rebeca, tua esposa, que trabalha com a Romance, né? Tem isso, revendedoras isso. Que trabalham com ela por aqui, né?
4: Isso. Tem o pessoal que atende por aqui, pessoal da Romance que atende. A gente volta e meia, a gente dá uma circulada aqui pela cidade, muito bacana também. Tá de parabéns aqui a administração municipal. A cidade muito bem organizada, muito bem preparada para receber os visitantes por aqui, para a turma que está pela região, por toda a região do Vale do Paranhana, Vale dos Sinos. Pode vir para cá, para Nova Hartz.
3: Ouvinte nossa, Marlete, chegando aqui para dar um abraço na galera. Bate um papo com ela ali, Abima. Marlete, está chegando por aqui, ouvinte nossa. Ela está aqui, ela está contente.
4: Olá, Marlete, tudo bem? Boa tarde, tudo bem? Você é daqui de Nova Hartz mesmo?
5: Sim, faz 18 anos que eu moro aqui em Nova Hartz.
4: E gosta da Verdes Campos?
5: Ah, eu amo a Rádio Verdes Campos.
4: Qual programa tu ouve mais?
5: A Rádio Verdes Campos.
6: Todo dia,
5: sim.
4: Ah, que maravilha. Obrigado pelo carinho, pela visita.
5: Eu vim de farmácia, a rádio, eu vim correndo ver.
4: Ah, que legal. Obrigado pelo carinho.
3: Qual música que ela mais gosta, Bima?
4: Oi?
3: Qual é a música que ela mais gosta?
4: Qual é a música que você mais gosta?
5: Ah, eu gosto de música gaúcha, né? Ah, que nem música mais antiga, né? Do Gaúcha, do Vaitaca.
4: Ah, que maravilha, que coisa boa, que nossa audiência aqui, nos prestigiando aqui também, a gente Nova Hartz.
5: A Verdes Campos, parece que é o jogo do Brasil, né?
4: É, parecido também, maravilha.
3: Vamos torcer por ele amanhã, ó, Marlete.
4: Isso, vamos torcer pro Brasil amanhã.
5: Vai ganhar amanhã, se Deus quiser.
4: Vai dar certo, o Brasil vai ganhar amanhã.
5: Tudo de bom pra você.
3: Qual é o teu palpite pro jogo? Qual é o teu palpite?
5: Meu jogo, eu tenho um palpite que vai ser de 3 a mais pro Brasil, se Deus quiser.
4: Ah, tá confiante. Tá bem confiante. 3 ou mais pro Brasil. Mas vamos ver o que vai acontecer amanhã. Obrigado pelo carinho, Marlete. Sintoniza sempre lá, 97.
5: Nova Hartz, né?
4: Boa demais a feira aqui de Nova Hartz. A turma tá chegando por aqui, aproveitando. E o Alex tá lá pronto pra batalha. Fala, Alex.
3: O Alex tá do outro lado aí da rua coberta. Alex, tá nos ouvindo aí, tá acompanhando?
7: Tô acompanhando o Jefferson Câmara, tô ouvindo aqui sim. Tô aqui com o Paulo. Paulo, que é um dos produtores aqui do Bolinho de Batata. E ele que vai estar concorrendo hoje, Jefferson. Ele que é um dos 6 aí concorrentes aí ao melhor bolinho de batata aí de Nova Hartz. Bom dia, quase boa tarde já, Paulo.
8: Então, boa tarde, Alex, boa tarde, ouvintes. Pois é, chegou o grande momento, né? O concurso do bolinho de patata, né? No ano passado nós ganhamos o concurso, né? Vamos ver como é que vai ficar esse ano aí, ó. A expectativa é grande, né? Tá um pouco frio, mas a temperatura tá especial para isso aí, né? Para o pessoal vir aí, né, e comer um bolinho bem quentinho, né? E ser para vocês assim, ó. Nós temos o bolinho de patata da família Schnorr, no caso. Temos o churrasquinho e também temos uma grande novidade esse ano aí, ó. Temos aqui o bolinho, quer dizer, o palito de aipim com linguiça.
7: Olha aí, ó. Palito de aipim com linguiça. Esse aí eu vou querer provar depois, Paulo.
8: Esse aí é especial, é só vir aí experimentar.
7: Tá, beleza então. O Paulo que tá tentando aí o bicampeonato, né? O Paulo que foi campeão ano passado aí no bolinho de batata e esse ano tá tentando aí o bicampeonato então. Segue daí, Jefferson.
4: Maravilha, Alex, coisa boa demais, a turma aqui por Nova Hartz aproveitando essa super festa, a turma tá por aqui animada, daqui a pouquinho também tem muitas atrações, tem o concurso, né, Jefferson, do bolinho de batata,
9: sim,
4: daqui a pouquinho.
9: Sim, hoje teremos aí os competidores que vão aí concorrer então aos prêmios, né, e vão participar desse concurro. Também temos música ao vivo, tá, a partir das 4 da tarde tem música ao vivo por aqui, à noite a partir das 19h30 temos música ao vivo também, tem a sessão solene que acontece às 18 horas e 19h30 vai até meia-noite com artistas locais, muita música legal e bacana. Amanhã também tem música ao vivo, começa cedo já, amanhã 9 da manhã, tá, já tem aí a bandinha típica animando, depois aí tem outras apresentações e assim segue pelo dia todo. E quem quiser assistir o jogo, tem um telão lá de 4 metros colocado por aqui para quem quiser acompanhar amanhã os jogos ou até hoje. Um pouquinho estava passando aí também a posição dos jogos. Isso, daqui um pouquinho a Bima volta, daqui um pouquinho o Alex volta por aqui. Alex está os nossos patrocinadores, aqueles que colam a marca junto com a gente, que é muito importante. Tu ia falar, Bima, te cortei, perdão.
4: Isso, o pessoal pode vir para cá também, trazer a criançada, aproveitar aqui a feira. Tem muita coisa bacana esperando pela audiência em toda a região. O pessoal que tá por cá sem fazer nada no sabadão, o lugar é vir para cá.
9: Legal, vem com a família passear. Alex, vai com os nossos patrocinadores.
7: Jefferson, tô aqui com o pessoal aqui do Delícias do Morro. Delícias do Morro, que esse ano tá participando também aí do concurso do bolinho de batata. E esse ano vamos ganhar um concurso?
10: Bah, vamos ver, né?
7: Vamos fazer força para esse ano tá caprichado os bolinhos de batata. Quem sabe esse ano não ganha o concurso aí.
10: Pois é, né? Vamos ver, né, Alex? Não aguardo a expectativa, né?
7: E esse ano tem também uma novidade aí, que é aquela batata em aspiral. Aquela batata em aspiral, esse ano vai sair aí então. Pessoal, tá com fome? Tanta coisa boa? Vem pra cá. Vem pra feira, vem aqui pro Festival do Bolinho de Batata e da Gastronomia.
9: Vamos lá então, seguindo por aqui, tá? Lembrando aí os nossos patrocinadores, a galera que está com a gente aqui, né? Com a sua marca colada na verdinha, que é muito importante. Ô Roberto, enquanto eu vou pegando os patrocinadores aqui, eu quero saber uma pergunta sua.
0: Opa.
9: Tu que trabalha com massa, trabalha aí na gastronomia também, o que pra ti seria um bom bolinho de batata? Como tu imaginaria que seria um diferencial de bolinho de batata?
0: Um bolinho de batata com bastante temperinho verde. Ah, fica bom. Bolinho de batata com bastante temperinho.
9: Com bastante
0: temperinho verde.
9: Isso faria diferença?
0: Faria diferença. Eu sou fã do temperinho verde. Sou fã.
9: Legal. Boa pedida. Daqui um pouquinho a gente vai entrevistar a turma que quer saber qual é o critério utilizado para poder na competição, para ser campeão, para ser diferenciado no bolinho de batata. 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Então, só vou desligar um pouquinho o microfone aí, Alex, por causa da microfonia, tá? Por causa do barulho também, desliga um pouquinho, por favor. 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Volto no estúdio agora com o Tigo Schmidt. E a gente vai a vamos aí, né, a cata, descobrir como será o melhor bolinho de batata, qual será e como fazê-lo, tá? Daqui a pouquinho a gente volta, Schmidt.
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6: Muito bom dia, boa tarde, mas o dia tá maravilhoso, né? Não tá chovendo, e você tá ligado na Verdinha. Mas é bom dia pra alguns, porque eu sei que tem gente que não almoçou ainda por aí, né, tchê? Barbaridade, agora 5 para as 2, né? Em sábado a gente, sábado, domingo aí, a gente tem aquele costume de almoçar mais tarde. E nós estamos aqui com o nosso, Toca Aí com você, até às 17 horas. Das 17 às 18 tem Rincão Verdes Campos com o melhor da música gaúcha. Pra quem pediu, tá chegando os atuais, participação aí de Thalita e Elisa, Mississippi.

Aí, Barbarella, faça alguém feliz. Um abraço aqui para Rosane Strasburger, participando também da promoção Deu Bolo. Ela é de Riozinho. Fez aniversário ontem, né? Dia 3. Ela pede para tocar uma música aí do Barbarella. Acabamos tocando Barbarella aí, faça alguém feliz, né? Ela e a Geisa estão só na escuta. Obrigado, pessoal de Rolante também, curtindo a Verdinha. Estamos aí na praça, né? Na praça, na rua coberta de Nova Hartz, pessoal circulando por aí, ligado na Verdinha. 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Vai mandando teu recadinho, 54-999-270-979. Quero mandar uma alusão especial ao pessoal aí do Centro Social Padre Franco, né? Nós vamos lá, pessoal que estão preparando aí o primeiro arraiá, é no dia 10. Olha lá quem vai estar lá, né? O Jackson e Claudinho, Chume, Banda, Grupo Sem Apego. Um arraiá beneficente aí para arrecadar fundos aí para o Centro Social Padre Franco, lá da Santa Marta, em Canela. Um abraço para a turma lá, né? O presidente Michael, curtindo a gente. Vai ser bom demais, né? É isso aí. Verdes Campos é a rádio que eu sempre quis. Olha o batom 24 horas chegando. Champion!

0: Aí no Toca Aí, Júnior Marques, Ilusão de Amor. Um abraço, minha grande amiga Maria Eni. Oi, Eni, tudo bem? Obrigado pela companhia. Também Everton Alves, querendo participar da promoção Deu Bolo. Pede uma música Magrão em Banda, Coração Pirou. Pra galera aí de Três Coroas, obrigado pela companhia. 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
7: E vamos nessa que tá bom demais. Sábado, é, você está ligado aqui no Toca Aí, até às 5 da tarde, é...
9: Tamo por aqui, tá, Roberto?
7: Já tem a bandinha tocando aí, tô ouvindo aí um som de bandinha.
9: Tem, a bandinha do sax tá tocando aqui. Acho que é esse nome, se eu não estou enganado. Se eu não estou enganado, é que tem duas bandinhas hoje na parte da tarde. Tem uma que começou agora e tem uma que começa às 16 horas, tá? Animando a galera. Tu sabe que o público não tá tímido não, tá? As pessoas não tão vindo, passeando, comprando... Algumas ficando, outras voltando para sua residência, vai voltar depois com as atrações. Mas o público tá bacana, tá? Não tá tímido, não. Tá se fazendo presente. Tem de tudo que tu imaginar aqui, Roberto. Tem aí crochê, tem trabalho aí, né, diferenciado com artesanato. Tem pessoal fazendo aqui estampa em camisetas. Tem pedras preciosas, tem aquele trabalho aí de miçangas. Tem aquele trabalho de plantas. Tem o pessoal que tá da gastronomia, que tá vendendo aí, né... hambúrguer, vendendo cachorro quente, bolinho de batata, que é aqui do evento. Afinal, nós estamos no festival Bolinho de Batata, né?
7: O pessoal
9: e
7: tá
9: outros também. Jefferson,
7: pessoal assim que quer ir pra Nova Hart, tá? Entrando naquela entrada de Nova Hart, segue reto, como é que é?
9: Segue em pra frente. Quem vem da Serra, tem dois caminhos, tá? Você pode passar para Obé. Depois que você passa para Obé, fica cuidando à direita, entra à direita, passa o pórtico, anda 5 km e está aqui em Nova Hartz. Ou pode vir por dentro de Igrejinha. Tem vindo de Canela, Gramado, Três Coroas, Igrejinha, por dentro de Igrejinha. Vai pegar um trecho bem pequenininho do estrada de terra, estrada de chão. Mas o demais ele vai seguir, vai sair aqui. Se você botar no Waze ou botar aí no Google, vai encaminhar você. É fácil.
7: É bem no centro da cidade.
9: Legal, diferente. A rua coberta é bem no centro. E é bem pertinho, tá? Por dentro de Igrejinha, olha, acredito que deve dar 6, não chega a dar 10 quilômetros entre Igrejinha e Nova Hartz, por dentro. Por fora dá um pouquinho mais, tá? Quem vem da região, então, da Grande Novo, Porto Alegre, Vale dos Sinos, Novo Hamburgo, etc., aí segue o caminho normal. Vem quem vem em direção a Taquara, antes de chegar em Parobé, pega a esquerda e está aqui em Nova Hartz, tá? Eu tô com o Alex Zeller, Alex Zeller tá comigo por aqui. Achamos nosso amigo ouvinte do Egito, que tá por aqui. Achamos um ouvinte nosso do Egito, Roberto Schmidt. Você pode?
7: Opa!
9: É, se faz presente. Ele é morador de alguns anos da região, tá? Uhum. Ele é do Egito. E ele veio de lá mesmo, veio pro sul e mora aqui em Nova Hartz, veterinário, tá? E descobrimos aí um ouvinte da Verdinha. Ele vai falar um pouquinho.
7: Inclusive o Egito se classificou ontem na Copa do Mundo, né? O Egito se classificou na Copa do Mundo.
9: Exato, ele tava com... Ele disse que hoje já tem dois corações, Egito e Brasil, né?
7: Exato.
9: Vamos falar um pouquinho aí. Como é que é o nome dele, Alex? E fala um pouquinho da cultura, gastronomia, etc.
7: Fala, Alex.
10: Falando aqui com o Mohamed. Alô?
7: Opa, pode falar.
11: Fala.
9: Estamos te ouvindo aqui, pode falar, estamos te ouvindo.
10: Oi, agora sim. Tô aqui,
9: Alex,
10: com o Mohamed.
9: Alex, não pode esperar o delay, tem um pequeno delay.
10: Mohamed,
9: falar,
10: que é veterinário e que se instalou aqui em Nova Hartz. Se instalou aqui em Nova Hartz já há mais de 6 anos. Ele que tem a clínica veterinária aqui em Nova Hartz. E o Mohamed, que é natural do Egito. Ele é natural do Egito e há 12 anos está no Brasil. E vai falar para nós um pouco aí sobre essa mudança. Sobre essa mudança de cultura, principalmente a cultura para cá no Brasil. Bom dia, Mohamed.
12: Bom dia pessoal. Na verdade é uma grande mudança. E não somente mudança cultural, mas também a gente vê mudança culinária, né? Alimentação, tudo. Mas o que me trouxe para cá para fazer a minha vida como veterinário e fazer a minha vida do estudo e formar pela URGS, então era o maior sonho meu. E quando cheguei aqui tinha que me adaptar com cultura, me adaptar com culinária. E hoje sou mais brasileiro gaúcho que o outro brasileiro gaúcho que tiver nesse território, né, gaúcho aqui, né, o Rio Grande do Sul, tá?
10: Mohamed, e Nova Hartz, como é que surgiu Nova Hartz dentro da tua escolha para montar empresa, para montar clínica veterinária? Como é que Nova Hartz entrou no caminho do Mohamed?
12: Na verdade, que o todo cidadão brasileiro, ele é cidadão mais receptivo para quem vem do fora, quem é estrangeiro. Só que, por acaso, eu trabalhei numa empresa perto do Nova Hartz, que pertence para o Bé. E aí, conhecer Nova Hartz, achei um ambiente boa, né, um terra fértil para fazer um negócio, né, e abrir uma empresa, uma clínica veterinária. E o povo aqui também foi povo bem acolhido, a gente aqui. Sinceramente, me apaixonei por Nova Hartz e até hoje eu admiro. Uma cidade que não tem uma taxa de criminalidade alta, mais segura, né, tem tudo que precisa. Então, não tem como queixar, né?
10: Tá aí então, esse aí é o Mohamed, ele que é dono aí da clínica veterinária aqui em Nova Hartz, faz um excelente trabalho aqui, inclusive nós somos clientes aí do Mohamed aí da clínica veterinária, né, Mohamed?
12: É verdade.
9: Alex, vamos saber um pouquinho do Mohamed, essa questão da gastronomia diferenciada do Egito para o Brasil, o que tem lá que não tem aqui?
10: Ele está perguntando, Mohamed, da culinária do Egito, o que principalmente tu notou de diferença da culinária do Egito aqui pro Sul?
12: O nosso povo do Sul, ele gosta comida mais simples, digamos. Então, a gente vê o churrasco, sal grosso e carne. A gente não vê um temperinho a mais, né, em cima que for até um dente de alho ali, mas... Lá é mais temperadinha a comida. Não é apimentada, porque muita gente que pensa a comida temperada é apimentada. Não. Só que tempero, quando a gente abre a palavra tempero, tu vai ver cebola, alho, orégano, várias coisas, né? Então, e a gente vê também carne de ovelha, né? É um carne de churrasco, o principal, o prato de churrasco principal é carne de ovelha. Então a gente vê uma diferença desse lado. Arroz também aqui, que a gente vê o arroz branco nosso aqui. Muitas vezes a gente precisa um dente de alho para fazer um cheirinho bom. É um frito de cebola ali, que é um refogado, né, que chama refogadinho aqui. Tudo isso aí vai agregando, né, a culinária. É uma diferença, né? Mas não tem queixa, comida boa, segura aqui. Cara, é nota 10.
10: Aí então, esse é o nosso veterinário aqui de Nova Hartz, Mohamed, que há 12 anos está no Brasil e há 6 anos tem a clínica em Nova Hartz. Então tá, beleza aí, Mohamed, obrigado, obrigado pelas palavras aí e um bom passeio pra ti aí.
11: Valeu, muito bem. A Bima Rodrigues já tá na linha, Bima, com a gente?
13: Maravilha, Jefferson Câmara, a gente tá por aqui também circulando pela rua coberta de Nova Hartz. E não só de bolinho de batata vive a festa colonial de Nova Hartz, também tem muita variedade de produtos. E a gente vai conversar um pouquinho com a Denise, que está aqui com a gente, que está cuidando do espaço dos doces por aqui. O que, que o pessoal encontra aqui no teu espaço, Denise? Boa tarde.
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13: Isso, pessoal, pode chegar aqui e já pode comer uma torta na hora, um pudim na hora, um docinho, como é que funciona?
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13: 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Tudo bem, meu amigo?
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13: Tudo produção de Nova Hartz, Jefferson. O pessoal encontra tudo por aqui, está circulando, já a gente vai conversar com mais o pessoal que está expondo os produtos aqui na Festa Colonial de Nova Hartz.
9: Beleza, daqui a pouquinho a gente volta ao vivo daqui falando... desta, do Festival do Bolinho de Batata e também da Festa de Gastronomia aqui de Nova Hartz. Daqui a pouquinho de volta, Roberto Schmidt. Roberto, deixa eu fazer uma pergunta pra ti. E nosso amigo Ibanez, que já veio conversar com a gente lá no podcast, na época lá do Speak. Como é que tá essa coisa do Ibanez aí, rapaz? Não esperava
7: na
9: que
7: verdade,
9: ele ia se apresentar um pouco mais na Copa?
7: Na verdade, quem veio com nós aquela vez foi o Paulo Josué, na verdade, né?
9: Ah, correto, é o Paulo Josué.
7: Paulo Josué,
9: que... verdade, eu que confundi, perdão.
7: Mas o Ibanez, para quem não sabe, o Jefferson, ele é nascido em Canela, se criou no bairro onde eu moro hoje. A família, os familiares deles, tios, moram tudo no bairro São José.
9: Aonde
7: em Canela.
9: Onde tu te esconde?
7: Bairro São José em Canela. É, bairro São José em Canela, ele é daquele bairro ali. Inclusive ele jogava naqueles campinhos de serragem que tinha ali no bairro. O Ibanez começou jogando ali, com os familiares dele. O pessoal tem uma ideia.
9: É tá isso? Certo, então. Volto no estúdio agora contigo, Schmidt. Daqui a pouquinho a gente traz mais informação, mais bate-papo aqui de Nova Hartz.
7: Vamos nessa, então. Verdes Campos, vem chegando aí. Rogério Magrão em banda.

0: A Thaíde Alexandre, Amor Carrapicho, na música da saudade aqui na Verdinha. É o toque aí pra você mandar aquele recadinho também pelo 54999-270-979.
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0: Pois é, fato triste aconteceu hoje pela madrugada em Canela. Identificado então um motociclista morto após colidir contra poste na entrada de Canela. Foi identificado um motociclista que morreu por volta das 4 horas de sábado após colidir contra um poste de iluminação no quilômetro 41 da RS-235 na entrada de Canela. Cristiano Schneider Lara, 48 anos, conduziu a moto BMW F900 quando perdeu o controle e bateu. Ele faleceu no local do acidente. A vítima era gerente de uma loja de vestuário masculino na área central de Gramado.
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0: Verdes Campos, 2h33.
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4: E você tá ligado aqui na Verdes Campos, a rádio que eu sempre quis. 97.9. Continuamos aí com Toca Aí, com Roberto Schmidt. É, um abraço pessoal que tá curtindo a gente em toda a região da Serra, Vale do Paranhana, Vale dos Sinos, Grande Porto Alegre e Litoral. É, estamos aí na temporada de inverno. O sol apareceu aqui em Gramado e Canela, tem um solzinho. Meio tímido, mas tem, tá, gente? Tá frio, continua frio. Temperatura na marca aí dos 10 graus. E nós vamos nessa, que pra Maurimac Steel em Canela e Gramado tem Maurimac. E aqui tem música bonita chegando. JM, A Procura da Felicidade.

Alô, Verdes Campos, é a rádio que eu sempre quis. Uma boa tarde pra você, obrigado pela sua sintonia. Um abraço aí pro Alfredo Matos. Ele é morador de Parobé, pedindo uma do Rick Renner. Vamos ver se eu acho daqui a pouco essa música pra ti, tá, Alfredo? Obrigado aí pela companhia. Pessoal ligado na Verdes Campos. Agora 17 minutos para as 3. Vamos de bandinha. Bailando na Santa Cecília, Monte Azul.

0: Aí, Rick Renner, Saudade Pesada. É essa música aí na cápsula do tempo. Muito boa tarde pra você, muito obrigado pela tua sintonia. Ligado aqui na Verdes Campos, no Toca Aí. Verdes Campos, faltando 9 para as 3.
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0: É isso aí, tá ligado na Verdes Campos. A rádio que eu sempre quis. Toca aí, comigo, Roberto Schmidt.
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0: 5 faltando aí pras 3. Vamos nessa, tá bom demais ter você na nossa companhia, uma boa tarde pra você que tá aproveitando o sabadão, tá aí com a família, com os amigos, aproveitando também pra dar um rolê pela cidade, levando a gente de carona também. Pessoal no aplicativo também, muito obrigado pela companhia. Banda Estação 3.

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Agora 3 horas 8 minutos, 13:08. Uma boa tarde, obrigado pela sua companhia.

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5: 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Vamos nessa então, vai mandando teu recado 54999-270-979. Nessa tarde, sábado, frio, baixou de nova temperatura, agora voltou aos 9 graus e nós aqui, você aí, ligado na verdinha. Corpo e alma.

0: Ô, Verdes Campos, a minha amiga Eva tá lá cantando feliz, né? Caralho, é comigo. E o Giovanni aí também, de Nova Hartz, quer saber quem é que dos colegas da Patrulhense vai lá pagar uns bolinhos de batata. Daqui a pouco ele vai chegar lá, né? Que é uma do RC, daqui a pouquinho. Vamos nessa, então. Um abraço pra Eva, pra Cristina Hofmeister, também ligadinha com a gente. Uma boa tarde pra você.
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0: 3:27.
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10. 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E nós vamos trazendo música bonita. Pediram, tá aqui, ó. 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

0: Oi, Schmidt, boa tarde, você tá bem?
1: Eu tô bem, graças a Deus, Che. Eu acho que vocês estão melhor que eu aí comendo tá bolinho de batata, né?
0: Ah, se estamos, hein? Mas estamos com frio. Tá frio, Schmidt, mas é um frio gostoso. Porque tu sabe que quando fica frio, pra comer melhor, né? A comida desce mais saborosa, tu sente mais gostinho. É melhor, é diferenciado. Abimael e o Alex Zeller, eles estão no meio da galera aí, tá? Eles estão aqui na Rua Coberta Nova Horst, nós estamos por aqui, trazendo bate-papo, informação. Festival do Bolinho de Batata hoje, tá? Vai até a meia-noite, só pra lembrar a galera que tá em casa, que quer fazer algo diferente na noite, até a meia-noite. Tem bandinha típica tocando por aqui, terá outras atrações musicais, temos duplas sertanejas se apresentando, cantores, etc. Daqui a pouquinho vou trazer um nome para vocês de quem vai estar se apresentando por aqui. Agora, 3 horas mais 34 minutos, vamos falar um pouquinho com a turma aí que fabrica o bolinho de batata, que estão participando da competição. Vai lá, Alex.
2: Boa tarde, Jefferson Câmara. Boa tarde, ouvintes da Verdes Campos. Eu tô aqui com o pessoal que vai concorrer aí no concurso do melhor bolinho de batata. O pessoal quer saber qual que é o segredo, qual que é o diferencial do bolinho de batata.
3: Bah, na verdade é a minha esposa que faz o bolinho, né? Eu só empacoto e coloco na estufa aqui pra fazer a venda.
2: Olha aí, ó. É aquela velha história, né? É que nem o Sirica.

0: cascudo lá, ele não libera receita de jeito nenhum.
1: É bem assim, né? Que se falar, todo mundo sabe, daí vão fazer todo mundo igual, né? Daí não tem graça. Mas assim fica mais disputado. Vamos ver amanhã o resultado, né? A gente também, se não ganhar, não tem problema nenhum. A gente tá aí só para participar.
0: O pessoal quer saber qual que é o segredo do bolinho de batata, qual que é a batata que usa. O pessoal que quer fazer em casa, qual que é o segredo do bolinho de batata?
1: É, não tem muito segredo, né? Que nem o pessoal aí da origem alemã, eles sempre fazem com batata ralada, um pouco de farinha, sal e, na verdade, daí mexe a massa ali, faz a fritura e já tá pronto. Não tem muito segredo.
0: Tu sabe que eu faço bolinho de batata também. Eu faço bolinho de batata, porém o bolinho de batata que eu faço, eu coloco carne moída frita junto dentro do bolinho de batata.
1: Sim, é, tem vários tipos. Tem uns aqui, uns colegas que também fazem com carne moída junto.
0: Tá aí então, Jefferson. Tá aí o pessoal aí que tá concorrendo aí no Festival do Bolinho de Batata, aqui na Rua Coberta, em Nova Hartz. Eu vou falar aqui com o Paulo de novo. Paulo, que é o campeão do ano passado. Paulo, o pessoal quer saber qual que é o segredo do bolinho de batata.
2: Então, eu vou contar o segredo pra vocês, qual é a receita do bolinho de batata. Então é assim, ó. Então é batata, farinha, ovo, sal, né? Mas o grande segredo disso aí é fazer bolinho de batata com grande amor e carinho.
0: O Paulo que levou para nós agora há pouco ali. Olha, o pessoal que passar aqui por Nova Hartz não pode deixar de experimentar o palito de aipim com linguiça. Olha, meus parabéns, Paulo. Muito bom mesmo.
2: É, isso aí é uma novidade que nós temos aí esse ano aí, ó. E para nós é uma grande surpresa isso aí. Bah, começamos a oferecer esse bolinho aí, ó. Mas não estamos dando conta de fazer. Com certeza vai faltar bolinho de batata para amanhã. Palito de aipim para amanhã.
0: Olha aí então, Jefferson. Segue daí, Abima. Onde é que tu tá, Abima?
3: Maravilha, Abima. Alex. Jefferson. Tô por aqui conversando com a turma que está produzindo o bolinho de batata por aqui. A Neuza tá por aqui, tá no trabalho, tudo bem? Boa tarde, Neuza.
4: Boa tarde.
3: Tá dele na produção por aqui, como é que estão as coisas, como é que tá a venda dos bolinhos de batata aqui?
4: Tá muito boa. Chegamos aqui hoje 9 horas, o pessoal já estava aqui pedindo. A gente nem estava preparada para começar nesse momento, mas comecemos, atendemos pedido e temos aí.
3: E tá preparada para concorrer ao melhor bolinho de batata?
4: Ah, com certeza, eu já venci duas vezes. Toda pessoa que participa, ela já é uma vencedora.
3: Com certeza. E qual que é o teu segredo especial aqui que você acha que vai ser o diferencial do bolinho de batata da senhora?
4: Olha, eu não sei, é um bolinho, cada um tem seu jeito, né? Tem seu, não é um segredo, mas é um amor, é um jeito de fazer que é diferenciado. Nem a gente sabe explicar mesmo o qual é.
3: Com certeza, é o amor na produção.
5: Vamos lá, estamos seguindo por aqui, né? O Abima continua entrevistando, batendo papo lá com a turma, então, falando sobre o bolinho de batata.
6: Eu acho que eu vou amanhã aí, Jefferson, amanhã de tarde. Eu acho que dá um pulo aí amanhã.
5: Ah, acho que vale a pena. Ô, Robert Schmidt, deixa eu aproveitar aqui. Tem um cara que disse que estava com saudade de ti e mandou um abraço, tá? Ele disse, saudade do Robert Schmidt, muito tempo que eu não vejo ele, quero vê-lo novamente. O Careca.
6: Ô, louco.
5: Lembra do Careca?
6: Ô, louco, tio.
5: Tu não lembra do Careca?
6: Sai fora de Careca, tio.
5: Não é que tu tava de costa, não é isso, tá? O Careca do Sax Companhia Manchester.
6: Ah, esse é bom, esse é bom.
5: Do sax agora.
6: Sim.
5: O Careca tá aqui tocando,
6: aí no
5: conversando, trocando algumas ideias.
6: Aí no Sax Companhia Manchester teve meu saudoso amigo, o Marquinhos, tocou no sax. Tocou uma época, velho.
5: Marquinhos Negreiros também fez parte. A gente falou aqui, Marquinhos, ele, Gamin, toda a turma, né, que participou, então. Deixa eu ele registrar que ele mandou um alô, tá? Uhum. Gravou umas vinhetas pra nós aqui, demos algumas risadas, falamos um pouquinho de história também. Tá, a bandinha do sax tá tocando aqui, tá, Roberto? Tá tocando por aqui.
6: O Raoni
5: então,
6: disse que...
5: a gente vai seguindo por aqui.
6: O Raoni disse nem almoçou, tu fica falando um bolinho de batata aí. O Raoni disse que tu nem almoçou ainda, tá falando em bolinho de batata aí, tchê. O Raoni Sumariva.
5: Ah, não. Aqui a gastronomia tá sensacional aqui.
6: Vamos para Nova Hartz amanhã, Raoni.
5: Aqui vai ter
6: Oi.
5: Bem. Ô, Roberto, sabe que tem muitas atrações hoje por aqui. Vai ter a Camila, vai ter aqui Cris Fagundes tocando, vai ter aqui outras duplas. E amanhã, eles que já tiveram no estúdio, uma dupla que está fazendo o maior sucesso, toca muito na Verdinha, Patrick e Gabriel.
6: Muito
5: vão
6: bom.
5: Vão estar amanhã, 4 da tarde, se apresentando por aqui no palco.
6: De repente estamos aí amanhã, então. De repente vamos lá, né?
5: Então,
6: vamos lá, então.
5: Amanhã a gente está novamente a partir da manhã, tá?
6: Tá, beleza.
5: A partir da 9 da manhã, já vamos estar por aqui, batendo, conversando aí com o Barbosa. Depois, na parte da tarde, a gente vai estar ao vivo também com a programação daqui. E a gente vai seguir aí, né, até boa parte da tarde. Mas hoje, lembrando que vai até a meia-noite, tá, Roberto? Até a meia-noite.
6: Beleza, obrigado, Jefferson.
5: Valeu, vamos, vai contigo daí.
6: Vamos aproveitar aqui atendendo uns pedidos, o pessoal tá pedindo aqui, né? Uma boa tarde aqui pro pessoal fazendo uma elétrica na casa do amigo Vini Tonello e sintonizar na Verdinha, quer ouvir a música do Chiquinho Show. Vamos rodar aqui, um abraço, Chiquinho. Também Aldir Fabres de Parobé, pedindo aí pra tocar a saudade dela com Patrick e Gabriel, que vão estar amanhã lá na Festa Batata em Nova Hartz. Estamos ouvindo e grudado na Verdinha, obrigado. Raunício Mariva, um abração, meu irmão. Meu amigo Abrelino aí em Canela, como é que tá, Abrelino? Curtindo a Verdinha também, ligado com a gente aí, né?
7: E aí, Roberto, velho, tudo certo?
6: Tudo.
7: Ó, Abrelino, aqui de Canela, teu vizinho do bairro São José, tudo certo, meu?
6: Tudo.
7: Ô, Roberto, toca aí pra nós aí, perigosa e linda aí, faz favor, ó. Ó, é nóis, né, mano?
6: É nóis, é nóis. Um abraço, Abrelino, obrigado aí pela companhia.
8: Ô, meu safoneiro. Isso é Patrick Gabriel.

0: Ô, Verdes Campos, a rádio que eu sempre quis. Ah, mas não esquecendo, o Abrilino também quer mandar a próxima música aí, né? Perigosa, linda, né? Manda aí, Abrilino.
1: Aí, manda pra minha esposa Juliana e meu netinho querido, sou Gabriel, tá? Obrigadão, Gilberto. Ô, Roberto. Obrigadão, Roberto. Até mais.
0: Um abraço, Abrilino, aí no bairro São José, em Canela. Verdes Campos, 12 para as 4.
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0: Oi, é o Chimitão aqui, Roberto Schmidt com você. Na Verdes Campos, a rádio que eu sempre quis. E vamos nessa, até as 4, né? 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Ó, Perigosa, também linda, chegando, corpo e alma.

0: Aí a Casa 66, André Bairro e Banda. Mandar mais gente, manda um recadinho aqui pelo 54999-270979. Boa tarde.
1: Daniel, professor de dança, de igrejinha aqui, mandando um abraço pro meu tio, Jair, minha tia Mara, para todos os meus alunos, meus grupos que eu dou aula. E para todos os ouvintes, uma música da escolha de vocês aí. Um abraço, até mais.
0: Até mais, Verdes Campos. Daquelas que são campeira, tcheguri.

0: Aí, Porto do Som, cruzando os dedos. Um abraço, meu amigo Abrilino. É, Abrilino, daqui a pouco eu rodo mais uma pra ti aí, tá bom? Obrigadão. Andando pra todos os netos aí. Desculpa, meio virado só em neto, tio. Mas barbaridade. Vamos lá então, agora 4 e 5. 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
7: Você conhece o poder da oração? Primeiro vamos entender o que é orar. Orar é uma expressão do Espírito. É um momento cujo dedicamos à busca do divino dentro de nós. Muitas culturas religiosas cantam, algumas professam mantras, outras repetem frases com sentido de virtude e fé. Mas também há a oração silenciosa, aquela que na meditação ou no silêncio também pode nos conectar com o divino. Comumente atribuímos à oração aquilo que tradicionalmente conhecemos, Ave Maria, Pai Nosso. Mas se pararmos para pensar, não são as palavras que são ditas que nos fazem estar em oração, mas o sentido que elas causam em nossas vidas e nossos corações. Por isso devemos respeitar, conhecer e ampliar todos os meios de nos conectar em estado de oração para aquilo que acreditamos ser maior do que nós mesmos. A Umbanda canta, Batuque dança, Budismo medita, o cristão reza, cada um com uma fé verdadeira e de sua maneira. Isto é capaz de melhorar o espírito e nos fazer encontrar Deus. Pense nisso.
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0: Oi, estamos aí na Verdes Campos, a rádio que eu sempre quis. Verdes Campos FM. 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

0: Muito bem, vamos até Nova Hartz de novo lá. Vamos lá pro pessoal que tá dele comer bolinho de batata e deixando nós só na vontade aqui, né? Fiquei sabendo que o Jefferson já comeu lá o bolinho de aipim com linguiça. Está se deliciando lá, né, Jefferson?
1: Tarde, Roberto. Diferenciado, hein? O bolinho, ele é diferenciado. Ó, tive a oportunidade de experimentar aqui. É diferenciado. A gente está com um dos nossos patrocinadores aqui. Nos ajudou a divulgar esse evento. Que está contribuindo com a Verdinha, sendo parceiro da gente. Alex, quem está com a gente?
2: Boa tarde, Jefferson. 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
2: 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Segue aí, Jefferson.
1: Vamos lá, dizer que por aqui pra você que tá ligado na Verdinha. Ótimo finalzão de tarde pra ti. Bimael Rodrigues tá com a gente circulando, com o pessoal conversando um pouquinho também.
4: Muito é bom. Isso aí, Jefferson, a gente tá circulando por aqui por Nova Hartz, falar com o nosso amigo, como é que é teu nome?
5: Marcos Candia.
4: É da onde? Aqui Nova Hartz?
5: Nova Hartz mesmo.
6: E aí, tá gostando da festa?
5: Ah, 100%, né? A festa aí é tradicional da cidade aí, né? Bolinho de batata, estamos pelo ver quem vai ser o melhor bolinho de batata aí do final de semana, hein?
4: Maravilha, a turma tá por aqui aproveitando a festa, curtindo, esperando para saber quem vai ser o campeão do melhor bolinho de batata de Nova Hartz, de toda a região. Então, convite para toda a turma que tá na nossa audiência aí, pro Roberto Schmidt também vir para cá, amanhã tem festa por aqui em Nova Hartz.
1: O Roberto, ele queria ser um dos jurados aqui, se tiver, faltar alguém... Ele vem amanhã, tô disponível, né, Roberto? Tô aqui.
0: Mas, Bárbara, eu sou bom pra classificar a comida boa. Eu sou bom.
1: Tu é bom? Nisso tu é bom?
0: É,
4: pra sabe, comer.
0: Comida
1: vem aqui
0: é comigo.
1: Ver o Careca. Matar a saudade do Careca.
0: Ô, louco, tio.
4: Vê o Careca aqui, ô, Roberto Schmidt.
0: Mas é verdade.
4: Tu é bom pra comer aí.
0: Mas é verdade que o Abimael se atracou na linguiça com a empinha aí, é verdade?
4: Não, sai fora, ô.
1: O bolinho.
4: No bolinho, aqui no bolinho, eu tirei a linguiça e comi só o bolinho.
0: Ah, bom, então tá.
1: Tá certo. Daqui a pouquinho nós voltamos, tá? A gente tá aqui, 18 horas começa a sessão solene. A próxima bandinha já vai estar tocando aqui, tá? Tem alteração agora da bandinha, saiu o táxi e vai entrar aqui a outra bandinha que vai fazer aquele agito. Lembrando que tem programação amanhã de manhã, a partir das 9 da manhã, viu, Schmidt? 9 da manhã, sim, tem bandinha agitando, vai ter toda aquela comelança, tem o concurso acontecendo, vai ter música na parte da tarde também. Hoje vai até meia-noite, só lembrando que depois da sessão solene, às 18 horas, 19h30, começa as atrações, tá? Então tem três atrações, tem uma dupla sertaneja, dois cantores, Cris Fagundes, tem Camila, tem mais aí, dupla sertaneja que vai estar tocando por aqui até a meia-noite. Então dá pra vir, aproveitar, curtir, agitar. Então é um baita evento que acontece. Festival do Bolinho de Batata e Gastronomia da cidade de Nova Hartz. Você que está nos acompanhando agora, 4h23, tá de boa, tá em casa, tá sem nada pra fazer, vem pra cá, vem pra aproveitar. Você que amanhã não se programou pra nada, apenas aí pro final da tarde acompanhar o jogo. Ô, Bimael, deixa eu aproveitar e perguntar. Vai ter alteração no horário do jogo do Brasil, que era para ser às 5 da tarde amanhã, ou ainda não foi confirmado?
4: Ainda.
1: Por causa do calor que está nos Estados Unidos.
4: Pelo que eu saiba, não foi mudado o horário. É para ser o mesmo horário lá das 5 horas da tarde. E, pessoal, não tem motivo também para... Isso não é problema para vir para a festa. Tem Consegue telão. Assistir o jogo por aqui. Melhor ainda, vem para cá assistir o jogo comendo um bolinho de batata aqui de Nova Hartz. E também tem aquele quentão para a turma ali que gosta também. A gente provou que é um quentão bom demais. E também, pessoal, pode provar um chopp gelado por aqui. E também tem os artesanatos, tem uma série de expositores esperando por aqui na Rua Coberta de Nova Hartz. Coloca lá no GPS, Rua Coberta de Nova Hartz, que vai dar bem aqui no centrão de Nova Hartz. Aproveitar essa super festa aqui do bolinho de batata e festa da colônia. E você também, a gente queria agradecer os nossos patrocinadores que fazem junto com a gente por aqui esta quarta edição do Festival do Bolinho de Batata e Sabores da Colônia de Nova Hartz, aqui nos dias 4 e 5, hoje e amanhã, aqui na Rua Coberta. 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Para você na Verdes Campos, Jefferson Câmara.
1: É isso aí, a gente segue por aqui, viu, Schmidt?
0: Beleza.
1: Daqui um pouquinho a gente quer saber. Ainda já provamos dois dos bolinhos de batata. Falta quatro ainda. Até a noite aí nós vamos conseguir ter essa experiência para amanhã contar para os ouvintes aí qual que vai ser o diferenciado.
0: Vocês nem vão jantar hoje.
1: A gente vai falar um pouquinho mais.
0: Nem vão jantar
1: mas
0: hoje.
1: Mas não almoçamos. Na verdade, almoçamos aqui, porque a gente comeu aqui os bolinhos de batata, batatinha frita, os bolinhos de aipim. Mas a gente vai comer, degustando outras coisas também. Estamos comendo um amendoinzinho com um cri-cri.
0: Não aqui, come muito amendoim aí,
1: que
0: viu?
1: Que é gostosinho também. Ah, às vezes é bom, pro frio é bom, sabe? É uma geada, etc. Aham, bobinho esse menino. Tá bom, valeu, Schmidt, daqui a pouquinho a gente volta.
0: Um abraço, Jefferson. Vou mandar um alusão especial pro Ronaldo Porte Canela, pedindo também a Socando Canjica. Daqui a pouquinho a gente roda aí pro nosso amigo Ronaldo Porte. Vamos ao recado comercial.
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0: E olha só, mulher espancada até desmaiar durante assalto em São Leopoldo. Uma mulher de 39 anos foi brutalmente espancada durante um assalto por volta das 21h30 de sexta-feira, dia 3, no bairro Fião, em São Leopoldo. A vítima chegou a desmaiar após ser agredida ao tentar impedir o roubo do seu celular. Na Verdinha 4h27.
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Tibúrcio da Estância.

0: Deus livre. Ecos com Volney Bianchini.
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0: Agora 16 para 5. Vamos atendendo mais um pedido aqui, pessoal mandando um recadinho aqui pelo nosso WhatsApp da Verdinha. Boa tarde.
2: Aí, meu amigo Roberto Schmidt.
0: Ô, fala, Renan.
2: Aqui tem uma gurizada aqui no Saiki, entreverado numa confusão aqui. Nós vamos pedir uma música pra ti. Timbre de Galo, do Pedro Hortaça.
0: Timbre
2: pra de Galo. Pra toda a gurizada dos amigos do grupo de cavaleiros do Amigos do Bai. Tá, Roberto?
0: Tá,
2: um
0: beleza.
2: Um forte abraço. E tamo junto aí, meu amigo.
0: Um abraço.
2: Vamos fazer um evento lá no meu galpão.
0: Um abraço, meu irmão. Boa tarde. Quem tá pedindo música também é a Ione de Pareci, pedindo aqui. Muito obrigado, Verdinha. Manda alusão especial pro esposo Afonso. Meu coração, só quero você com Estrela do Mar. Vamos ver se eu acho aqui, tá bom? Um abraço. 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
0: Verdes Campos, 15 para 5.
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0: Muito bem, vamos fechando aqui o espaço do Toca Aí, porque já tô preparando uma seleção de música gaúcha pra você. Das 5 às 6, tá chegando já o Rincão Verdes Campos. Muito obrigado aos patrocinadores que ficaram até agora no Toca Aí. Vamos que vamos. Vamos fechando aqui. E daqui a pouco tô de volta. Tô de volta com o melhor da música gaúcha. Vamos ouvir o Pedro Hortaça, então. Timbre de Galo.

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0: Agora faltando 4 para 5.
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0: E vem aí o melhor da música gaúcha. Vem aí Rincão Verdes Campos na Verdinha.
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0: É o Rincão Verdes Campos a partir de agora. 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Vamos começando! Primeiro bloco musical aí do Rincão Verdes Campos.

0: Muito bem, vamos até Nova Hearts novamente lá com a galera, estão por lá, Jefferson Câmara, Alex, Abimael. Fala daí, Jefferson!
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2: Vamos lá, Chimir, estamos de volta por aqui. Tá. Centro de Nova Hearts, na rua coberta. Tá. Tivemos agora pouquinhos instantes aí, acabou caindo a energia elétrica. Povo consumindo bastante, as fritadeiras dos bolinhos, da batata frita e etc. não param. Então acabou, a gente ficou um pouquinho sem energia elétrica, mas já voltou, tá, já está restabelecido, o gerador aqui está funcionando a vapor. A gente está ao vivo aqui para a galera, tá, o Schmidt? O público não para de aumentar, a galera está chegando, o pessoal aqui está conferindo, o pessoal está aproveitando esse evento sensacional e diferenciado. A Bimaia Rodrigues está comigo por aqui, a Bima que vai fazer agora a sua participação final, depois ele tem outros compromissos. A gente fica mais um pouquinho por aqui, tá, Chimich? A gente vai ainda participar dentro do programa aqui, Bandas em Ação, com o Johnny Wolf. A gente quer que eu depois ouvir a palavra um pouquinho dos vereadores aqui da cidade. Mais entrevistas também. Bima, vai que atua.
3: É isso aí, Jefferson. A gente tá por aqui em Nova Hearts. Eu tô por aqui também circulando com a turma, conversando com a minha senhora amiga aqui, tomando um chimarrãozinho. Como é que tá essa feira? Como é seu nome?
4: Meu nome é Marilene. Tá ótima a feira. Que continue assim amanhã também. Tá muito bom.
3: Maravilha, o que a senhora tem aqui para o pessoal vir aqui conhecer, o que a senhora produz, está vendendo por aqui?
4: A gente é da Casa do Artesão, da Associação dos Artistas, né, de Nova Hearts, e aqui está todo o nosso trabalho, que venham conhecer os nossos trabalhos, tem para enfeitar a casa, tem para as crianças, tem tudo de bom aqui.
3: O que está vendendo mais, o que a senhora acha que é mais atrativo, que as pessoas estão gostando aqui de artesanato?
4: É as roupas de lã. Tem cachecol, luvas, sapatinho de bebê, toalhinhas de bebê. Tá saindo bem hoje. Tá muito boa a feira.
3: Maravilha! Então, para esse friozinho, uma roupinha de lã. Tá bom demais. Você encontra também por aqui na festa de Nova Hearts, onde a gente está circulando por aqui na rua coberta de Nova Hearts, fazendo convite também para você que está aí de casa, para você que está circulando por toda a região, ouvindo a 97.9. Vem para cá para Nova Hearts curtir essa super festa do bolinho de batata, festa colonial de Nova Hearts. E a gente está conversando com a turma por aqui. E a senhora tem o que aqui para nós?
5: Do licor. Licores de cachaça de alambique e de fruta. Opa, de verdade.
0: Isso é bom.
5: Os de fruta, R$18. Canela e café, R$20.
3: E qual, as frutas que tem é?
5: Maracujá, abacaxi, laranja, morango e banana.
3: Maravilha, muito obrigado. Pessoal, pode vir para cá. Aproveitar do licor, também tem por aqui na rua coberta de Nova Hearts, nesta super festa da gastronomia, do bolinho de batata. A gente está caminhando por aqui, a gente vai conversar também com a senhora. Como é que é seu nome?
6: Cleia. Cleia, o que a senhora tem aqui? Eu vendo cucas, pães, café, bolos, geleias, tudo artesanal, feito em forno a lenha, de barro. Ai, bem artesanal mesmo. Aqui de Nova Hearts, Sim, a feira está muito boa, movimentada desde o início, bastante pessoas de fora vindo nos prestigiar, estamos muito felizes.
3: Maravilha, a senhora pode encontrar também aqui. Fala, Alex.
7: Viu, Abimael? A Cleia que é uma das famílias mais tradicionais aqui de Nova Hearts, é da família Brunner. Os pais dela começaram essa questão. Eu acho que os primeiros agricultores de Nova Hearts a ter um veículo que eles colocavam a verdura dentro e saíam de porta a porta a vender, começou com o seu Gilberto Brunner, que é o pai da Cleia. E hoje a Cleia segue essa tradição na parte das cucas, dos doces, e o seu Gilberto continua produzindo verduras e hortifruti granjeiro aqui no município de Nova Hearts. Isso aí, né, Cleia?
6: Isso aí, a gente continua, né, tá dando sequência, né, uma continuidade na propriedade àquilo que meus pais e meus avós iniciaram há muitos anos atrás já.
7: Então a Cleia, ela já é a terceira geração na família Brunner que está trabalhando nessa área do cultivo da produção, na plantação e nessas maravilhas aí que são os doces aí, Abimael.
3: Maravilha, que coisa boa, continuação do legado, parabéns pelo trabalho, continua sempre assim, obrigado. E também tem a turma por aqui se preparando, ver se a gente consegue conversar aqui com a turma que está tirando aqui, ó. O que a turma tem por aqui? Olá, tudo bem? Como é que é seu nome?
8: Fábio.
3: E Fábio, o que você tem aí pro pessoal aqui de Nova Hearts?
8: Temos o melhor show aqui da Blumenorf, um show pro Pilsen, pra esse melhor evento aí da Festa da Batata.
3: E quanto que tá um show aí?
8: R$12 o chopp ou 5 por 50. Promoção, hein?
3: Maravilha, vem pra cá tomar um chopp gelado. E aqui a gente tá começando música ao vivo. Olha, pra uma palhinha pra vocês a curtir ao vivo aqui na Verdes Campos.
2: Isso, ó, Schmidt, o vai, programa, né? De música gaúcha, mas tem uma palhinha ao vivo aqui da bandinha também.
0: Me lembrei do Cícero agora, Jefferson. Me lembrei
2: do Cícero. O que tu lembrou do Cícero?
0: Me lembrei que o Cícero não ia sair mais dessa banca aí do chopp, viu? O que tu acha?
2: Verdade.
9: Artes, Roberto Schmidt, Jefferson Câmara.
2: Vamos lá, é, com certeza, dessa aqui. Cícero tá dodói, tá com o pé inchadinho ainda, tá se recuperando, tá? Ele já apresentou o programa de manhã, mas final de semana ele vai dar uma segurada. Nós queríamos ter ele junto com a gente aqui nesse final de semana, mas infelizmente não vai dar. Ele tá aí com dodói no pezinho.
0: Pois é, tá tudo parte, inchado, né? Homem.
2: Foi jogar bola?
0: É,
2: joga. Foi jogar bola e deu nisso, né?
0: Pensa no jogador bom de bola, é o Cícero.
2: Cuidado.
0: É.
2: Eu acredito. Muito bem, o seu Schmidt, lembrando que nós estaremos amanhã aqui também, a partir das 9 da manhã, tá? A gente vai estar aqui acompanhando aí o campeonato de bolinho de batata. A gente vai, quer saber o campeão, quem vai faturar aí, né? E vai saber outras coisas também, curiosidades.
0: Eu podia ir ser o jurado, hein? Podia ser o jurado mesmo, né?
2: Tá valendo.
0: Pois é, imagina.
2: Super interessante, tá?
0: Só que daí eu ia sem almoço, aproveitar, comer um bolinho de cada banca, né?
2: Amanhã, sabe o que tem de almoço aqui? Costelão na vala.
0: Barbaridade.
2: Costelão na vala, terá um prato diferenciado. Vai ter um prato diferenciado amanhã, né? Costelão na vala, que vai ter moranga. O que mais junto, Alex?
10: Costelão na vala, moranga cabotiá, arroz soltinho e a maionese, aquela batida na mão, a maionese tradicional mesmo.
0: Mas que barbaridade.
2: Tu também, tu tem que cuidar da saúde. Deixa pros mais novos que não precisa cuidar tanto, mesmo. Tá? Então te controla, te controla. Muito bem, Schmidt, daqui a um pouquinho a gente vai voltar. Se não der tempo ainda de voltar dentro do programa Rincão Verdes Campos, a gente volta aí com o Johnny Wolf em Bandas em Ação, para falar um pouquinho com os vereadores também que se fazem presente. Tem uma sessão solene que começa às 18. As atrações musicais começam às 19h30, tá? E vai até meia-noite. Então você que quer aproveitar, tá nos ouvindo, galera de Igrejinha, Parobé, Taquara, que é mais próximo aqui, Sapiranga, pode chegar, tá? Pode chegar então e conferir aí tudo ao vivo a partir das 19h30 até a meia-noite, pra galera poder dançar, a galera poder curtir, aproveitar e se divertir. Muito bem, o Schmidt sabe que o público tá muito legal, muito bacana, as pessoas vieram mesmo aqui, muita gente, ouvinte da Verdinha, chega aqui, tira foto com a gente, comenta um pouquinho. O pessoal pede, e o Roberto Schmidt, está lá no estúdio, e a Ritinha, vem amanhã. Então, a galera vem aqui, o Cícero, pergunta pelo Djalma, e a Bicharada, pergunta por toda a turma, como é legal esse carinho dos ouvintes que eles têm junto com a gente, né? Pessoal aí que se faz presente, que vem aqui. Só uma se queixou aqui, disse que veio na outra vez que ela veio conhecer o Barbosa aqui. Aí ela só falou assim, eu achei que era um homem bonitão, grandão, e é um homem só.
0: Por isso que eu não vou, né, Jefferson? Imagina quando eles me verem, né?
9: Pra não assustar.
2: Mas, ô, Schmidt, e se eu te contar que nós mostramos aquela foto que você me mandou bonito de casaquinho pra ela aqui, lá do estúdio? Eu mostrei pra ela. Ela disse, que bonitinho. Ela falou. A amiga nossa, é Ângela, né? O nome dela. Ela mandou pra gente, obrigado pela companhia, querida demais, vem aqui. Descobrimos aqui da minha ouvinte que a outra vez que a gente esteve aqui no mês passado, tá? Ela não nos ouvia. Ela confessou, não, eu não escuto vocês, eu não conheço essa rádio ainda, eu escuto outra rádio. Nossa, que legal, bacana. Então dê uma chance pra gente, escute um dia e nos diga se você vai gostar ou não. Hoje ela chegou aqui no cantinho do ouvido. Agora eu só escuto vocês, eu amei essa rádio. É, ela tá nos ouvindo agora e agora ela não desgruda mais da Verdinha, viu, o Roberto
0: Schmidt?
2: Coisa boa,
0: ela
2: descobriu
0: coisa boa.
2: A nova paixão dela.
0: Coisa boa, sim.
2: Muito legal, muito bacana. São relatos que a gente tem por aqui. Muita gente conhecida passa por aqui. Muita gente de Igrejinha veio até Nova Hearts para prestigiar o evento, tá? Então, Schmidt, daqui a um pouquinho a gente volta. Tô enrolando, tô falando aqui porque o Abimael tava procurando pra gente trazer os nossos patrocinadores que colam a marca junto com a gente, né, Bima?
9: Isso mesmo, Jefferson, não menos importante, os mais importantes que faz junto com a gente por aqui essa grande festa aqui em Nova Hearts, hoje e amanhã, aqui na rua coberta de Nova Hearts. 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São nossos parceiros que colam sua marca aqui nesta transmissão maravilhosa da Festa Colonial, quarta edição da festa do Festival do Bolinho de Batata e Sabores da Colônia de Nova Hartz, Jefferson. E também queria agradecer, estou me despedindo por aqui, agradecer toda a audiência, Verdes Campos, Roberto Schmidt, Alex, Gisele, Jefferson. Grande abraço, um excelente sábado, final de semana.
11: Valeu, Bima, bom final de semana. Sabe quem veio nos visitar aqui no estúdio? Tá. A gente falou aqui do Careca, brincou do Careca e etc, mas quem está com a gente aqui é o pai do Careca, é o seu Alício Hack. Ele que começou com essa brincadeira do sax, um baita um saxofonista que serviu de exemplo para outros. Eu propriamente fui inspirado muito pelo seu Alício com as músicas do sax. Várias músicas que fizeram época e marcaram época nos anos 90. Ele está aqui, eu tô indo lá dar um oi para ele agora em seguida e vou levar um oi teu aí para ele, né, ô Schmidt? Sim. Tenho certeza que tu conhece o seu Alício também, que fez uma história linda com sax. Schmidt, eu quero lembrar que na semana que vem, tá? Na próxima, final de semana, dia 11, sábado, abadão, a partir aí de cedo, na manhã estaremos na Escola Fenon, em Igrejinha. Vamos estar lá na Fenon, tá? Com a Caravana Verdes Campos, Ritinha por lá, Jefferson, Alex, toda a turma agitando. Vamos estar também em Araricá, onde acontece a Feira do Produtor, estaremos por lá também. Então, sábado na Fenon e em Igrejinha, e na inauguração dessa escola de idiomas diferente, com inglês, francês e espanhol. E na parte da tarde, na cidade, então, de Araricá. No domingo estaremos lá em Rochedo com a Verdes Campos por lá, trazendo todo o agito, toda a nossa bagunça desde de manhã em Rochedo, e na parte da tarde voltamos a Araricá, onde acontece o evento. Então é um final de semana aí bem agitado aí na próxima semana, tá? E aí estaremos também com a pequena participação junto em Parobé, onde é que também está acontecendo um evento. Então a gente vai estar com o final de semana aí até o mês de metade do mês de agosto, todos os sábados e domingos. Tem atividade da Verdinha junto aí às comunidades, junto aí às lojas, junto às empresas. E sua empresa quer levar a Verdinha para lá para fazer aquele agito? Quer levar a Verdinha para fazer a caravana, para levar música ao vivo, para levar a interação? Pode entrar em contato com a gente, com qualquer um dos comunicadores da Verdinha, que a gente vai levar a caravana Verdes Campos junto de você. Eu sei que eu estendi um pouquinho mais aqui, o Schmidt, te peço desculpas.
0: Não tem problema.
11: Eu precisava trazer os relatos aqui desse evento, que está lindo demais. Muita gente, mais um conhecido acabou de passar aqui e abanar. Galera que está se fazendo presente com a gente aqui, muito obrigado pela audiência de cada um desse povo. E quem não puder vir hoje, venha amanhã aqui dar um abraço na gente. Schmidt, a gente segue por aqui. Daqui um pouquinho a gente volta com mais bate-papo. Quero entrevistar aqui e conversar um pouquinho rapidamente com os nossos vereadores aqui da cidade de Nova Hartz, que são parceiros da Verdinha. Já assinalaram, vem parceria legal junto à Câmara de Vereadores de Nova Hartz, junto a Verdes Campos. Volto contigo do estúdio.
0: Vamos que vamos. Recadinho comercial, a gente volta em seguidinha. 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
5: Vamos, vamos, Schmidt, nós estamos aqui,
0: Jefferson.
5: Schmidt, eu vou ter que te interromper um pouquinho aqui no Rincão Verdes Campos. Eu sei que o programa é super curto, tá? Mas a gente está com a turma aqui da vereança, da cidade de Nova Hartz. A gente convidou eles a vir aqui para ter um papo com a gente. Nem que tu estica mais uns minutinhos aí, né? Aí no Bandas em Ação. Empurramos uns 10 minutinhos aí do Bandas em Ação. Mas a gente precisa trazer a palavra desse povo aqui da cidade de Nova Hartz, que já são parceiros da Verdinha. Já tem uma parceria formada, então já são parceiros da Verdinha. Tá, e você vai ouvir muito falar sobre a Câmara de Vereadores da cidade de Nova Hartz, na Verdes Campos. Vamos lá, Alex Zeller, vamos trazer aqui com quem tu começas a falar.
6: Tudo bem, Jefferson? A gente está aqui com os vereadores, a gente está aqui com o pastor Robson, também com o Cleomar Bueno, com o Wagner e com a vereadora Márcia, que estão aqui com a gente. Hoje, inclusive, vai ter uma solenidade aqui da Câmara de Vereadores, agora ao vivo aqui no palco, na Rua Coberta, onde vai ser feito uma série de homenagens aos agricultores e tudo mais. Vou chamar o Robson para falar um pouco mais sobre o que vai ser essa solenidade hoje aqui em Nova Hartz.
7: Boa noite, Alex. Boa noite aos ouvintes da Rádio Verdes Campos. Hoje realmente está sendo um dia extraordinário, uma grande festa aqui no nosso bolinho, tradicional bolinho da batata. Amanhã com a premiação do melhor bolinho de batata. E hoje nós resolvemos, em comum acordo com os vereadores, fazer uma grande sessão solene aqui de abertura dessa grande festa. Conversando com o Poder Executivo, ali junto com o Juliano Marmit, resolvemos fazer a nossa sessão aqui diretamente da Rua Coberta. Vai ser um momento extraordinário. Estaremos aqui ouvindo pessoas nativas daqui, né? O Claudionor Hag, mais conhecido como Careca, vai estar dando uma entrevista ali, vai estar dando algumas palavras em relação às suas raízes, sua história. E também o professor André Weimiller, de Sapiranga, que é um professor da Fevale, também vai estar trazendo aqui uma série de informações importantes em relação à imigração alemã, haja vista que a nossa sessão solene aqui é justamente em alusão à imigração alemã de 1824.
6: Beleza, então. Estamos aqui também com o vereador, o Wagner. Wagner, um pouco sobre o que está acontecendo aqui hoje, um pouco sobre essa festa aqui, que é a festa do bolinho de batata e também da gastronomia aqui de Nova Hartz.
8: Boa noite, Alex. Boa noite a todos os ouvintes da Rádio Verdes Campos. Satisfação poder estar aqui mais uma vez falando com vocês, já agradecendo a participação de vocês aqui nesse evento que cada vez mais abrilhanta e leva o nome de Nova Hartz, as festas do nosso município para toda a nossa região. E hoje é uma noite muito especial, que nós estamos aqui junto com o nosso presidente da Câmara, os colegas vereadores, a Márcia, o Adriano, o Cleomar, que já estão aqui, os demais estarão aqui presentes. O momento em que nós estaremos, então, fazendo aqui a nossa sessão solene, né, alusiva à questão germânica, aqui do nosso estado, da nossa cidade, que é uma cidade que tem essa tradição. E nessa festa em especial, né, que a gente já estende o convite para todos os ouvintes, em que nós estamos aqui com o nosso tradicional bolinho de batata, que é uma comida típica aqui do nosso município. Uma festa aqui, apesar do frio, nós temos aqui praticamente lotado aqui o nosso espaço. E aqui tem gastronomia, aqui tem produtos artesanais, coloniais, aqui tem uma infinidade de coisas que quem vir poderá participar. E depois da nossa sessão solene, ainda teremos aqui um show, né, em formato de boteco aqui com nossos artistas locais aqui que são excelentes.
6: Ô Wagner, me diz uma coisa, já que nós estamos com 5 vereadores aqui, nós estamos com maioria, não tem como nós baixar um decreto para baixar a temperatura, para erguer ela em 15 graus, pelo menos até a meia-noite?
8: Seria perfeito, eu até estava sugerindo antes para o nosso presidente, para a gente fazer um projeto sugestivo, mandar para o prefeito para ver se ele autoriza aí, e que pelo menos até as 10 horas da noite fica aí na casa dos 15 graus, já estaria excelente, né, Alex?
6: Já ajudava bastante. Ô Márcia, o que tu achou da minha ideia, Márcia?
9: Olha, é uma proposta que a gente tem que pensar, né?
6: Mas o teu voto é favorável.
9: Ah, com certeza é favorável, porque tá muito frio aqui,
6: tá,
9: né?
6: Tá frio. Então tá, vamos dar uma palavrinha aqui também pro Cleomar que tá aqui. Lembrando que chegou aqui com nós também agora o vereador, o Adriano. Adriano Pipoca também com nós. Aí daqui a pouquinho a gente vai dar uma palavrinha com ele aí também. Boa noite, Cleomar.
10: Boa noite. É um dia muito importante para nós. O Legislativo está aqui junto com a comunidade nesse grande evento da Feira da Agricultura Familiar e também na sessão homenagem à imigração alemã. Está junto com o pessoal que é raiz aqui da cidade, isso é muito importante para o Legislativo.
6: Beleza, vamos falar um pouco aí com o Adriano, Adriano Pipoca, Adriano que a gente entrevistou ele lá na Câmara de Vereadores na semana passada, que foi referente ao projeto de lei da aprovação de o reconhecimento dos artistas locais. E o Adriano está fazendo um trabalho muito legal também, que é em cima do turismo, que nós vamos falar o Adriano está desde já convidado para participar do programa na rádio, para nós falarmos sobre o turismo na cidade de Nova Hartz, Adriano.
11: Boa noite, Alex. Boa noite a todos os ouvintes do Verde Campos. E dizer que da importância de vocês estarem presentes, Alex. Estava falando com a Cleia, é a nossa presidente do Conselho de Turismo, e vocês entrevistaram ela recentemente. E logo em seguida, um pessoal que estava lá na praia, estava escutando Verdes Campos, e eu colocou: Cleia, estamos ligados em vocês aí na festa em Nova Hartz. Isso é um reflexo positivo de uma cobertura profissional, do nível que vocês estão. Vindo na nossa cidade. Nosso muito obrigado, primeiramente, a isso, Alex. E fico sempre à disposição, porque o turismo é algo que eu acredito. Eu sempre digo nas minhas falas, muitas vezes riram de nós quando mencionávamos sobre a potência que Nova Hartz tinha e tem, né, sobre o turismo, e hoje está se consolidando uma das cidades turísticas do Rio Grande do Sul. E não tenho dúvida alguma, tenho muita convicção que logo, logo, nós estaremos entre as maiores, porque temos belezas naturais, temos essa festa maravilhosa, nosso cartão postal, bolinho de batata e tantas outras, artesanato, tantas outras coisas que a gente tem. E os nossos artistas, né? Nós somos um celeiro de artistas aqui em Nova Hartz, Alex.
6: E tu pode ter certeza, Adriano, pode contar com nós, essa nossa audiência, essa força que a Rádio Verdes Campos tem em toda a região, a gente quer usar essa força para cada vez mais divulgar as belezas naturais e o turismo aqui dentro de Nova Hartz.
11: Para nós é muito importante, até porque a sede de vocês é Gramado, é isso? É muito importante. Nós queremos muito esse turista que está indo a Gramado passar por Nova Hartz. E essa conexão tem tudo a ver e a gente está de portas abertas para trabalhar com vocês, trazer ideias, projetos. E desde já, parabéns por essa oportunidade, parabéns a vocês. E o Alex é Nova Hartzense. De coração, nasceu aqui, é um cara que tem essa pegada sempre no sangue, né, Alex?
6: Beleza, isso aí, Pipoca. Adriano Pipoca, aqui em Nova Hartz, mais conhecido como Pipoca. Ele que é da área de cultura, ele que faz programa, que faz um stand-up de humor, ele que é da veia humorística. Jefferson Câmara, segue daí que a gente fica por aqui e vamos continuar aqui pela volta.
12: Ok. Eu tenho que liberar pro Roberto Schmidt, que eu sei que é campeão de audiência esse programa Rincão Verdes Campos. Muita gente aí pedindo música, participando, Roberto, mas eu precisava trazer a palavra dos vereadores, parceiros da Verdinha, parceria firmada. O pessoal vai ouvir falar muito dessa cidade linda, maravilhosa, uma cidade diferenciada, viu, Roberto? Limpeza, qualidade. Tu sabe que nós temos nosso estúdio em Gramado, tá? A nossa sede em Gramado. E o pessoal de Nova Hartz comentava que como a cidade de vocês é organizada, é uma cidade bonita, uma cidade limpa. Aqui é igual, tá? Uma cidade... Para quem não conhece Nova Hartz, quem nunca veio aqui, peço para vir conhecer. Oportunidade, por exemplo, amanhã, no festival aqui do Bolinho de Batata, tá? Tem muita obra acontecendo, mas obra é progresso. Então tem que acontecer porque precisa, necessita. Mas tu anda pela cidade, um centrinho bonito, um centro diferente. É uma cidade diferenciada. Daqui a um pouquinho eu vou trazer em números. A gente não vai voltar mais dentro do programa Rincão Verdes Campos. A gente volta para falar com o Johnny lá no Bandas em Ação. Mas eu quero trazer um relato de total de habitantes aqui. O que mais a gente pode falar sobre a cultura dessa cidade maravilhosa. Volto contigo aí, vai lá.
0: Obrigado aí, Jefferson. Vamos fechando aqui, então, a nossa participação também. Muito obrigado aos ouvintes, patrocinadores. E boa festa, pessoal que tá em Nova Hartz aí. Daqui a pouco tem Johnny, já tá por aí, né? Se preparando pro Bandas em Ação. Gente, fala, Jefferson.
12: Roberto. Oi. Antes de tu ir embora, tu vem pro Costelão amanhã ou não? Posso deixar um reservado pra ti ou não?
0: Cara, no almoço não, eu não consigo. É que eu tenho que ir mais cedo numa outra cidade. Mas depois, na volta, talvez eu vá de tarde aí.
12: Tá bom.
0: Um abraço, Jefferson.
12: Tá bom. Valeu.
0: Vamos fechando aqui o nosso Rincão Verdes Campos. A todos um bom final de semana. Tchau.

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0: Tá começando Bandas em Ação com Johnny Wolf na comunicação até as 6, até as 10 da noite. Vem comigo. Oi, gente. Boa noite, estamos de volta com mais um Bandas em Ação aqui na Verdinha. Eu sou Johnny Wolf e vou juntinho com você até as 10 da noite com muita música boa, muita participação do ouvinte, meio ruizinho da garganta, mas aqui não tem baixa astral não, hein? Vamos firme, forte, eu e você juntinho, hein? Com muita música boa, participação do ouvinte pelo 549-99270-979. Eita nós, hein? Nesse sabadão, 4 de julho. Que especial, hoje é aniversário do meu mano Everaldo, aqui da cidade de Gramado. Um abração pra ti, meu irmão, te amo demais. Meu maninho de aniversário hoje, hein? Eita, top demais, hein? 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O Gelton, todo esse pessoal maravilhoso, os açougueiros aí, o Carioca, todo esse pessoal aí maravilhoso aí do Mercado Boinha, estão sempre ligadinho conosco aí. Obrigado pela parceria de sempre. E nós vamos começar assim com esse sucessaço, hein? Os Atuais, Mississippi. Lembrando, hein, tô aguardando a sua participação, mande aquele recado gostoso e nós vamos junto até às 10 da noite com muita música boa pra você!

0: Porto do Sol, 5 dias! Linda demais pra recordar, hein? Eita, coisa boa! É o Bandas em Ação até as 10 da noite com o Johnny Wolf na comunicação, com muito prazer, com muito carinho pra você. E aguardando, é claro, a sua participação pelo 549-9927-0979. Quero mandar um alusão muito especial, um cara gente finíssima, por demais, gente boa, por demais. Alô, meu querido alemão, alemão do Brick do Alemão, da cidade de Canela, tá ligadinho conosco, esse irmãozão que Deus me deu, um cara maravilhoso, um cara que merece tudo que tem, porque é um cara trabalhador, um cara honesto, um cara com um coração enorme, sempre pronto para ajudar o próximo. Obrigado, meu irmão, por estar nos ouvindo aí, sendo parceiro nosso aqui também, que Deus continue te abençoando grandemente, ok? Alô, Jorge Castelo Branco, meu grande amigo, que dia 2 esteve de aniversário. Muita saúde e paz pra você, meu querido. Tudo de bom pra você, sua esposa Nair. Estão sempre ligadinho conosco também, meu grande amigo, hein? Top demais. Eita, nós. Opa, boa noite. Aqui é o Renato e a Fernanda e Isadora da Vila Dante. Estamos na escuta fazendo um churrasco. Pedimos a música do amigo Chiquinho da Calçada, das Calçadas, meu amigo de infância, top demais, hein? Eita, nosso colega aqui da Rádio Chiquinho, gente fina por demais, e agora também lançou essa música aí, top demais, hein? Que Deus continue abençoando vocês, esse momento maravilhoso aí, que Deus está prestigiando vocês, dá a oportunidade de vocês saborear esse churrasco, hein? É coisa boa demais, hein? Outra, glórias a Deus, hein? Bom demais, que Deus continue abençoando vocês. Boa noite, Verdinha, Lucas de Igrejinha. Toca uma do JM das antigas. Vai para minha esposa Tamires, que eu amo muito. E minha sogra Andréia, que veio de Floripa para nos visitar. Estamos curtindo a Verdinha. Valeu, boa noite. Boa noite para vocês também. Um abençoado final de semana. Aproveita bem essa sogra maravilhosa. É lógico, a tua esposa que você ama também. Top demais, que Deus continue abençoando vocês aí, ok? Alô, minha querida amiga Eva de Caxias do Sul, boa noite.
1: Oi, Jonê, boa noite, meu querido, tudo bem?
0: Tudo bem.
1: Hoje eu gostaria de ouvir a música da banda São Francisco, Camisa Manchada, e oferecer para todos os ouvintes da rádio. Tô aqui com frio, guri, tá muito gelado.
0: Faz parte, né? Eita, nosso inverno é rigoroso, né? Mas faz parte aí, temos aí na peleia, não podemos entregar. Obrigado, minha querida! Boa noite! Deixa eu ver quem deu aqui. Boa noite! Só bota boa noite, né? Boa noite você também, não se identificou aqui, mas tá valendo, hein? Alô, meu amigo Alex aí de Taquara, boa noite!
2: Boa noite, Johnny. Tudo certo, guri? Alex, tá frio pra caramba,
0: eita,
2: menino de hoje. Tá 7 graus aqui. Estamos ao redor de um fogão além aí, tomando um rico de um chimarrão.
0: Coisa boa.
2: Na Rádio Campo FM. Menino de Ouro, posso pedir uma música de terceira dimensão? Uma bem antigona no fundo do baú, oferecer pra todos os ouvintes da Rádio Verdes Campo FM, pra todos os comunicadores. Meu irmão ali, o seu Osmar, do bairro Palmeiras, em Parubé. O Sérgio Santino, lá de Morungaba, que também escuta a Rádio Verdes Campo FM. O seu Orlando de Pitufo, pra todo mundo, tá, guri? Que Deus abençoe aí. Um bom fim de semana. E a festa em Nova Rádio lá tá bonito.
0: Tá bombando.
2: Tá, estão tudo lá os comunicadores. Que Deus abençoe eles lá. O Jefferson Campo.
0: Valeu, valeu, meu irmão. Obrigado aí pela participação. Vamos achar aqui uma daquela do tempo do EPA ainda pra você, com certeza. Você que é fã aí da bandinha, assim como nós aqui, da bandinha antiga, né? Eita, coisa boa demais, hein?
3: Fala, Johnny, meu amigo.
0: Eita.
3: Estamos aqui na São Paulo de novo.
0: Que tá bom, Darlan.
3: Tá, Marcos, a Senira, faz uma chimia bem boa.
0: Eita.
3: Tá, a Stephanie, amor da minha vida. A Fernandinha, né? E tem um convidado especial aqui, o Kraut.
0: Eita!
3: Tio Kraut. Estamos comendo um patinho aí caseiro aí na Matemba. Só com a música aí daquela Só Uma Lajota, que nós vamos mandar um vídeo pra ti dançando aí, que eu aprendi com a Stephanie. A Stephanie tá me ensinando a dançar. Toca Só Uma Lajota que meu sogro vai tocar.
0: Eita, vamos ver então. Valeu, gurizada. Um abração pra vocês aí. Top demais, pessoal aí do interior da cidade de Canela. Essa família que eu tenho um carinho por demais aí. É top demais esse lugar de vocês, esse lugar abençoado, hein? muito bom estar aí sempre. Eu já tive duas vezes aí visitando esse pessoal aí, que passam pessoas assim fantásticas, tá? Que Deus continue abençoando vocês aí. Daqui a pouquinho, com certeza, vamos rodar aí uma só lajota pra vocês, ok? Buenas, deixa eu ver aqui, recordando o Rio Grande do Gildo de Freitas, oferecer para minha esposa Jaqueline Lopes. Sou Manuel de Morungava. Meu Deus do céu, cara, tá cheio de bolinha verde aqui, entrando aqui no WhatsApp. A gente vai mandar mais uns recadinhos, daqui a pouco a gente vai tocar música e daqui a pouquinho a gente vai atender mais gente aí, com certeza. Oi, eu sou Noemi de Nova Hartz. Tô aqui sozinha, só curtindo a verdinha e lembrando do tempo bom que já passou, mas faz parte da vida. Então, tudo certo. Abraço, peço a música dos atuais, ok? Obrigado, abraço para você também, minha querida. A gente tem que aproveitar, né, os momentos bons pra gente sempre curtir. Eu sempre, quando escuto músicas, principalmente aquelas músicas antigas, né? Eu me lembro sempre de pessoas que estão comigo hoje, outras que já foram, mas sempre de momentos bons, né? Isso é muito importante. A gente sempre tem que relembrar os bons momentos da vida, porque a gente tem que, por isso que a gente tem que curtir cada vez mais. A gente tem que aproveitar as oportunidades de a gente estar com os amigos, com a família, com as pessoas que a gente ama, né? E curtir bons momentos, porque a vida é curta demais, né, gente? É rápida demais, mas a gente tem que aproveitar a cada minuto dela, ok?
4: Boa noite, Johnny Off.
0: Boa noite.
4: Boa, né?
0: Eita.
4: Se puder tocar pra nós aí, Cancioneiro das Coxilhas, os Bertucci. Tamo aí a todo vapor, hein? Enfrentando o frio.
0: Eita.
4: Um abraço, meu amigo, velho.
0: Um abraço.
4: Tudo de bueno. Valdomiro de São José dos Ausentes. Aqui temos em cima de jada. Eita. E pisando em outra jada. Por aqui muito frio, e manda um abraço pro tio Elias aí, meu companheiro, velho. Tudo de boa, né, guri? Um abraço.
0: Um abraço, guri do tamanho do Rio Grande, tá com o fogão bombando, hein? Eita, coisa bonita, coisa boa. Boa noite, Giovanni Klein de Nova Hartz, banda Ébanos, pago pra ver. E tá bonita essa festa do bolinho, top demais, meu irmão, top demais. E agora sim, uma música Galdéria, aquela pra arrastar a bota, né, arrastar nesse friozinho, coisa boa, né, pra dar uma dançada, dar uma animada. Então, agora trago pra vocês aí, Grupo Minuano e o Casamento da Doralice.
5: Moçada, esses gaiteiros são meio bardoso. Então é o seguinte, no comando de vocês, no 3, vamos dizer bem forte: abre a gaita, gaiteiro, beleza? Vamos lá então? 1, 2, 3.
6: Abre a gaita, gaiteiro, velho.

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0: Obrigado, gente. Obrigado mesmo, coração. Beijão.
1: Valeu, obrigado. Fiquem com Deus.
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0: Alô, Eva de Caxias do Sul, especialmente pra você, São Francisco. Camisa manchada. É o Bandas em Ação com o Johnny Wolf. Até as 10 da noite, com muita música boa pra você. Participação do ouvinte pelo 549-9927-0979. Boa noite, Johnny. Sou o Márcio de São Francisco de Paula. Estamos mateando e daqui a pouquinho vamos preparar a boia no fogão campeiro. Peço pra você rodar uma música dos Bertucci, uma bem boa, bem antiga. Especialmente pro meu pai Flávio, que está comigo hoje aqui. Top demais, hein? Eita, coisa boa. Daqui a pouquinho a gente vai rodar aí. O pessoal já pediu uma dos Bertucci, né? O Cancioneiro das Coxilhas. Daqui a pouquinho a gente vai rodar pra vocês aí, com certeza. Boa noite, Johnny. Sou a Márcia aqui da Várzea Grande. Muito bom programa, não perca um sábado. Pode rodar uma bem antiga pra nós, pode ser o Terceira Dimensão. Com certeza, daqui a pouquinho a gente toca uma bem legal pra vocês aí. Com certeza, obrigado de coração.
1: Alô, alô, Verdes Campos. Boa noite, Redes Campos. Aqui é o Thiago, da cidade de Taquara. Mandando um alô aí pra vocês da rádio. Tô indo pro trabalho e tô escutando a rádio aí. Tô a fim de escutar uma música aí do Rainha Musical aí.
0: Valeu, meu irmão. Bom trabalho pra você. Daqui a pouquinho a gente roda do Rainha pra você. Daquelas bem top, ok?
2: Não, te preocupa, que eu tô ligadinha.
0: Ah, tô que top.
2: Tô fazendo uns pão, umas torradinhas ali.
0: Coisa boa.
2: Pra não ir fora os pãozinhos, né?
0: Ah, isso aí.
2: Aí, nas torradas, mas tô ligadinha. E cozinhando feijão, né?
0: Coisa boa demais.
2: Minha filha não tá em casa, daí ela, às vezes ela come feijão, às vezes não come.
0: Eita, nós, coisa boa.
2: Então bora, bora. Aí a música só boa, né, guri?
0: Isso aí, Deus te abençoe aí, tu e tua família. Alô, Flávio. Flávio aí da cidade de Canela também tá começando a preparar a boia, receber a família, os amigos. Daqui a pouco sai um carteado e estamos aqui ouvindo a melhor. Obrigado, meu irmão. Tamo juntos e misturados. Alô, alô. Daqui a pouquinho a gente volta com mais música boa pra você, hein?
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0: Na Verdinha, 6h36.
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5: É isso mesmo, meu Bandas em Ação, com o Johnny Wolf na comunicação, com muito prazer, com muito carinho para você, até às 10 da noite.
7: Mas é muito, muito, muito prazer mesmo, ou é só
5: com
7: prazer?
5: Com certeza, meu queridão. Eita, nós, hein? Top demais, hein, Jefferson?
7: Boa noite, Johnny. Parabéns, boa sucesso. Noite. Esse nosso Bandas em Ação. Estamos falando ao vivo aqui da cidade de Nova Hartz. Acontecendo nesse momento a sessão solene, hein? A descentralizada da Câmara de Vereadores. Tu, como vereador, tu sabe muito bem como é que funciona, né, Johnny?
5: Sim.
7: É uma sessão que ela é descentralizada. E aqui algumas homenagens hoje sendo feitas aqui na cidade de Nova Hartz.
5: Que top, hein,
7: mano? A gente está aguardando aqui. Então, as soberanas da December Fest, que vai acontecer em dezembro, já está confirmada a presença da Verdinha junto com a gente, já está confirmada. Eita. A presença aí da Verdinha com o nosso estúdio junto. Onde é que vai ser? Esse ano vai ser diferenciado, viu, Johnny Wolf? Aqui em Nova Hartz, a tradicional December Fest, o evento da festa do bolinho de batata, que está acontecendo o festival hoje aqui da gastronomia.
5: Meu Deus, hein?
7: E também o evento do Food Truck, que é muito famoso, ele está saindo deste local e está se direcionando para um novo local. Para a praça, tradicional praça de Nova Hartz, aonde está sendo construído um super palco com camarins, com uma estrutura completa sensacional. Eu já tive a oportunidade de ver o projeto. Vai ser diferenciado, viu, Johnny? Vai ser diferenciado. A comunidade aqui de Nova Hartz. E aí a gente está aguardando agora, então, a soberana saída de dezembro para vir bater um papo com a gente. Os músicos, porque as apresentações, elas começam logo após as 19h30, quando termina, quando se encerra a solenidade aqui. Está acontecendo, e aí sim começa as atrações, tá? Temos Cris Fagundes, que vai estar tocando por aqui, são atrações locais, só que de nome. Cris Fagundes, que é um músico, tive a oportunidade de anos atrás, lá em 2014, se eu não estou enganado, 2015, de lançar ele junto na antiga Rádio Sorriso. Ele fez lançamento, ele fez muito sucesso, inclusive tocou nos eventos da Sorriso, da antiga, da extinta Rádio Sorriso, que fez muito sucesso, viu, Johnny?
5: Que top.
7: Cris Fagundes, um menino aí de um sucessaço monstruoso. A Camila também vai estar por aqui fazendo a sua apresentação, uma grande cantora que vem com tudo. E Lucas e Alex, essa dupla também que desponta. Então são três atrações hoje à noite ainda, a partir das 19h30, vai até meia-noite o evento aqui, tá? Amanhã começa a Feira do Produtor, a tradicional feira com a venda dos produtos agrícolas, já cedo com o pastel, bolinho de batata, etc. E também, bandia típica, Sabe quem eu tive a oportunidade de agora fazer uma foto e conversar um pouquinho? Uma meia hora atrás, Alcindo Hag, o sax, muito conhecido como sax, ele que montou o Sax Companhia Manchester, junto aí com o Careca, Careca que já foi vice-prefeito da cidade também, que já esteve aqui tocando agora há pouco com a bandinha do sax. Consegui conversar com ele, relembramos lá dos anos 90 algumas coisas antigas que a gente havia conversado, e muito legal, um papo que bom, diferenciado, cara. que a gente tive a oportunidade. Ele que serviu de inspiração para muitos músicos. Eu que comecei minha carreira musical sendo saxofonista, Johnny, tive a oportunidade então de conversar com alguém que eu tenho como ídolo, porque ele muito começou bom, aí, né, sendo referência para muitos e muitos músicos da região. E ele estava aqui, quietinho, no frio, ele e a esposa dele, e a gente teve a oportunidade de conversar. Que e acompanhando bom. O filho dele, o Careca. O Careca, todo mundo sabe, aí muitos anos também teve o Manchester, o musical Manchester, depois teve uma época com a banda Oriente também, e o sax Companhia Manchester, que aí tem músicas aí que hoje ainda toca na Verdinha. O Anderson Dilkin, aos domingos de manhã, no nosso programa Alles Gut, de música alemã. Muita gente vem, inclusive, aqui, Johnny, perguntando pelo Anderson. Eu adoro esse programa de música alemã dos domingos da manhã, onde é que ele tá e coisa e tal. Então, muita gente veio por aqui. Perguntaram de todos os comunicadores aqui. Eu acho muito interessante, muito legal, porque a gente não conhece os ouvintes no total. A gente conhece eles por ligar pro rádio, por falar, por conversar. E eles vêm aqui, abraçam a gente, traz coisa pra gente, querem fazer foto, querem conversar. Bom, é muito legal, eu adoro isso, tá? Então o Abimael esteve junto com a gente na parte da tarde. Teve muita gente que veio aqui conhecer o Abimael também. O Alex Zeller, ele é aqui da cidade de Nova Hartz, então ele conhece todo esse povo que nasceu e criado aqui. A Gisele teve a oportunidade do pessoal conhecer. Pediram muito pela Ritinha. Ritinha amanhã vem conosco, né?
8: Sim.
7: Não tem esse negócio de ficar dormindo até 10 da manhã. Amanhã vamos tirar a Ritinha cedo da cama. Sim. Vamos arrastar pra cá. Ritinha vem conosco.
8: E aproveitar a festa.
7: Tu
8: tiver
7: a oportunidade,
8: junto aí,
7: Johnny,
8: né?
7: Venha pra cá também. Isto. Amanhã tem um costelão na vala ao meio-dia aqui. Costelão na vala, moranga gabuchá, um arroz soltinho, como é chamado, e ainda aquela maionese maravilhosa, maionese. Quem não gosta de uma boa maionese? Nós que soubemos, né, Johnny?
8: Meu Deus, cara.
7: Nós que soubemos.
8: Top demais.
7: Então é um evento diferenciado que está acontecendo aqui, tá? Olha, eu convido, se você amanhã está de bobeira em casa, não tem nada para fazer, convido a vir prestigiar Festival do Bolinho de Batata de Nova Hartz. Para quem vem de Gramado, Canela, Três Coroas, vai entrar em Igrejinha. E aí tem uma rua por dentro, uma estrada vicinal por dentro, que fica bem pertinho. É bem pertinho de Igrejinha. Ou se optar fazer a volta, então, por Taquara, Parobé, aí logo fica, antes de chegar em Araricá, fica acompanhando à direita e entra, vai andar ali uns 5 quilômetros, chega no centro de Nova Hartz. A cidade de Nova Hartz, que ela faz divisa tanto com Igrejinha, faz divisa aí com Santa Maria do Herval, ela faz divisa com Araricá, faz divisa aí com Parobé. Então, é a divisa dos municípios. Uma cidade acolhedora, uma cidade limpa, uma cidade diferenciada, Júnior. Convido quem não conhece ainda, vir conhecer. A gente está aguardando aqui o pessoal, tá, Júnior? Estamos aguardando as meninas da corte, estamos aguardando os músicos também. Vamos ver se a gente vai dar tempo aí, né? De como conseguir conversar com eles, tá? Não prometo que a gente vai conseguir, porque o pessoal ainda soube ter outros músicos que estão tocando em outros lugares, estão vindo, e talvez vão chegar um pouco mais tarde, mas a gente vai ver se consegue falar com uma parinha com o pessoal. Johnny, volta no estúdio contigo, a gente depois volta pra finaleira, pra encerrar aqui, porque amanhã de manhã, cedito, nós temos que estar novamente por aqui pra levar toda a informação junto com o Barbosa Missioneiro. Junto na parte da tarde, a gente vai estar com o programa, o Alex vai estar aí dando um embalo na tarde com o programa ao vivo daqui.
8: Valeu.
7: É a Verdinha, junto à comunidade, é a Verdinha levando informação para você. E o Johnny,
8: valeu.
7: Lembrando, você que tem uma empresa, quer levar a Caravana Verdes Campos para sua empresa, pode contatar qualquer um dos nossos comunicadores que a gente vai levar com todo prazer, com música ao vivo, com brincadeira, porque na semana que vem tem caravana, hein? Sábado de manhã, dia 11, estaremos na Fenon Idiomas. Vamos estar em Igrejinha na Fenon e também vamos estar em Araricá na parte da tarde. No domingo estaremos em Rochedo, lá na comunidade de Rochedo, com bate-papo, transmissão, e na parte da tarde novamente para a Feira do Agricultor Familiar em Araricá. Então são os eventos que a gente vai estar na próxima semana já anunciando e divulgando por aqui. Volto contigo, Johnny. Fala demais, homem.
8: Valeu, Jefferson Câmara. Grande, olha, grande cobertura, como sempre aí, da nossa Verdes Campos FM, parceria total e top demais, hein? Sucesso total. Aí a caravana da Verdinha com toda a equipe da Verdes Campos FM. E nós seguimos por aqui no Bandas em Ação. 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E o pessoal aí da Linha São Paulo, alô Darlan! Quero só ver, hein? Quero ver o videozinho mesmo, hein? Sabe por quê? Porque agora vai rodar tua música. Dá volume aí, sabe por quê? Porque tem Cleiton Borges e uma Sola Jota.

0: Alô, Alex, aí de Taquara, especialmente para você, terceira dimensão, genro bom para recordar, hein? Eita, coisa boa!
1: Ô, seu Johnny Wolf, tu já teve um genro bom, não?
0: Tenho genro bom demais, cara, mas eles cuidam bem da minha filha só porque eles têm medo de mim, né, cara? Só por isso.
1: Muito bem. Eu falei que eu ia buscar os músicos, trazer um cara que eu tenho uma admiração por demais, um cara que canta muito, um cara bem apessoado, um cara que fez muito sucesso e continua fazendo. Tá me devendo visita, tá? Tá me devendo visita. Cris Fagundes, vamos falar um pouquinho aí. Vamos tricotar e falar das histórias passadas primeiramente, né, cara? Porque é um cara que chegou... Pensa numa timidez que esse cara, a primeira vez que eu vi no rádio, na época da rádio, Tita Rádio Sorriso, chega esse cara lá tímido, ele... com essa companheira na época, chegou lá e meio tímido, meio acanhado, e vamos botar a música pra estar como eu faço, vamos botar pra tocar, aquele, vamos botar pra tocar, botamos pra tocar e foi sucesso, né, cara?
2: Graças a Deus, uma boa noite pra você, Jefferson, pra Alex, pra toda a equipe da Verdes Campos. É um prazer te reencontrar aqui, mas a história não foi bem assim. Eu cheguei lá e foi porta na cara, né? E depois você desceu, ó, Cris, não, vem aqui. Você não lembrava, né?
1: Não, foi um cara que não era eu que tava na época ainda, era um outro diretor artístico que tinha na época.
2: Isso.
1: Fechou, viu só, Johnny? Viu só como é que é? Essas, as coisas ruins, aí quem... A gente acaba não lembrando, mas quem levou uma vez, como é que é? Quem bate não lembra, quem bate não lembra,
2: quem apanha não esquece. Mas aquele dia você foi lá e disse, Cris, ó, eu não consigo te ajudar hoje, mas volta aqui tal dia que eu vou, vai mudar a direção e eu vou te dar um espaço aí. A gente foi e desde então eu tenho uma amizade com você, uma admiração. Sempre que você precisar de mim, vai estar sempre.
1: Não fala isso, que eu cobro, não.
2: Ah, com certeza, vou esperar a cobrança.
1: Mas, Cris, vamos falar sério aqui. Carreira, cara, tu é um cara assim... que o Dimitri Kov em polêmica, um cara de boa, tranquilo. Fala um pouquinho dessa carreira que já é consolidada hoje.
2: Graças a Deus, a gente tenta evitar. Às vezes acontece, né, as polêmicas, faz parte da vida.
1: Tem que ter, né? Senão não tem graça.
2: Tem que movimentar, mas graças a Deus a gente vive uma carreira constante, né? Sempre tem os nossos clientes, a gente toca em muitos eventos particulares, eventos em casas noturnas, prefeituras agora, também a gente está abrindo bastante regiões diferentes. E feliz demais, trabalhando sempre.
1: Show de bola. Então, eu quero aproveitar aqui e venda teu peixe. Fala um pouquinho do trabalho do Cris.
2: Claro, a gente tá com projetos novos. Agora a gente vai começar a gravar uma série de músicas, regravações. A partir da semana que vem a gente começa as gravações para lançar a partir de julho, agosto, setembro. Setembro, essas músicas gaúchas, né, por causa do mês de setembro, que o pessoal respira essa atmosfera. E a gente vai continuar lançando todo mês um projeto diferente. Convidar o pessoal para hoje estar aqui também, né, nesse evento maravilhoso em Nova Hartz.
1: Tá certo. Quem quiser saber um pouquinho mais do Cris, como ele encontra ele nas redes sociais?
2: Jefferson, a gente está em todas as redes sociais como Cris Fagundes Off, né, um F só no final. Tem no Spotify também, quem puder ouvir lá. Na Verdes Campos também, quem gosta, só liga lá e pede as nossas músicas. Se não tem, a gente vai dar um jeito de fazer uma
1: não.
2: Visita.
1: A Verdes Campos agora é assim, funciona assim. Só vai tocar a música do artista que for trazer material pra gente,
2: então,
1: visitar
2: semana
1: a rádio
2: que vem
1: ou dar entrevista. Tá certo. Mas encontra então, é só Cris Fagundes Off.
2: Cris
1: um
2: Fagundes.
1: Só.
2: Cris Fagundes Off com um F só no final em todas as
1: oficial,
2: redes sociais.
1: Né? Claro. Então é fácil de encontrar. Vai conferir, eu convido você que está nos ouvindo agora, são mais de 100 cidades nos acompanhando nesse momento, Rio de Porto Alegre, Vale dos Sinos, Litoral, Serra Gaúcha, Vale do Paranhano inteiro, convido para conhecer o trabalho do Cris, vai na rede social agora dele lá, vai lá no Instagram, confere um pouquinho, você vai saber do que eu estou falando, tá? Baita músico, um cara diferenciado, e vai estar hoje com a gente aqui, podendo mostrar um pouquinho do seu trabalho, tu que é da casa, que é prata da casa também,
2: com certeza,
1: tá?
2: Com certeza.
1: É do Vale do Paranhana. E a valorização, eu acho que é muito interessante aqui de Nova Hartz fazer essa valorização. Trouxe músicos que são daqui da região. Eu acho que todas as regiões tinham que trabalhar mais isso. As prefeituras, a Secretaria de Culturas, valorizar os músicos. Porque a gente sabe a dificuldade que o músico passa hoje. As casas que faziam bailes antigamente. O Johnny também, que está no estúdio lá, é produtor de baile por muitos anos. Foi, né, Johnny?
3: Sim.
1: A gente sabe que hoje o público mudou. A dificuldade de conseguir tirar... as pessoas de casa irem para os bares, poder dançar, poder se divertir, tá grande. As pessoas ficaram algumas assustadas, algumas aqui, outras que não tem mais aquelas atrações que elas queriam, algumas bandas mudaram de vocalista e etc. Então a gente tem uma dificuldade grande de levar as pessoas para eventos, para bares, principalmente noturnos. E o Cris está aí sendo prova que ainda tem um espaço, que as pessoas têm que vir curtir um bom show. Se eu te perguntar agora, qual é o diferencial do teu show, Cris? O que tu vai me dizer?
2: Ah, o diferencial... Eu vou falar sobre o show que a gente vai fazer hoje, Jefferson. Hoje não vai ser o meu show. A gente preparou um festival inspirado no Cê Tá Doido. Então vão ser vários artistas. Vai ser o meu show, Cris Fagundes. Vai ter a Camila Voz. E também o Lucas e Alex. A gente vai participar, vai fazer todo mundo cantando
1: boteco,
2: junto.
1: Né?
2: É tipo um boteco. Vai ser hoje. Mas o que rola no nosso... Você lembra o nosso show? Ele é muito eclético.
1: Sim.
2: Rola de tudo. Desde do sertanejo, raiz, modão, música gaúcha, funk, pagode. Então a gente faz um misturado, claro, que com a nossa identidade.
1: Não nosso fala jeito. Em funk que o Johnny já começa a bater o pezinho lá, começa a mexer a bundinha, senta.
2: Se mexe,
1: não fala
2: um...
1: isso que tchum, tchá, tu cria tchá, problema tchá, pra tchá. Nós hoje, né, Johnny? Johnny?
0: Oi, pior que não, né? Não sou muito fã do funk, não, né? Mas tudo.
1: Ai, o Johnny do bailão, não tem nada de funk naquele corpo lá. É. Eu fiquei agora imaginando a cena aqui, pensando. Já imaginou o Johnny fazendo passinho, o Johnny fazendo um senta, joelhinho.
0: Não ia dar certo.
1: Quadradinho de oito.
3: Não ia dar certo. Baixando, fazendo quadradinho de oito é brincadeira, né?
1: Tá bom. Johnny, eu tenho que liberar o Cris aqui, que ele já vai subir no palco em seguida, tá?
3: Aproveitar que o Cris está aqui, Cris deixar o contato.
1: Ah,
3: contato,
1: claro,
3: o pessoal quiser alguma. Contratar aí o show do Cris Fagundes aí. Cris, fala para nós aí o contato, o pessoal quiser contratar para shows.
2: Claro, com certeza. Pode ser pelo e-mail, contato@crisfagundes.com, ou mais apto para todo mundo é pelo WhatsApp, 99650-5885. 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
1: Show de bola. Valeu, Cris. Abraço pra ti. Sucesso. E bora. Eu não vou pedir pra te trocar agora porque o programa é Bandas em Ação.
2: Com certeza.
1: Então agora a gente não vai. Só toca as bandas raiz que o Johnny traz com todo carinho. Um playlist todo especial do Johnny. Mas com certeza estará na programação, tá?
2: Com certeza. Mais
1: vamos
2: uma vez,
1: lá.
2: Agradeço aí o espaço.
1: E aguarde que em algum evento a gente vai estar trazendo o Cris aí pra essa galera.
2: Muito obrigado, tá, Verdes Campos aí.
1: Volta aí contigo, Johnny.
0: Valeu, meu irmão, top demais, parabéns aí pela cobertura, show de bola, Verdes Campos FM, aí nos eventos da nossa região. Verdes Campos. Gente do céu, tá bombando aqui nosso WhatsApp, temos atrasado, meu Deus do céu, vamos mandar os recados aqui, vamos começar, deixa eu ver, nós paramos aqui, alô Jair, aí da Igrejinha.
4: Boa noite, Jonas.
0: Boa noite, meu irmão.
4: Aqui é o Jair, do bairro 15.
0: Tudo bem, meu irmão?
4: Eu quero escutar uma música que eu descobri que eu te amo com Gilson Nunes. Eu oferecer pra Mara, minha esposa, pro Geraldo, a minha cunhada. Nós tava numa festa bem legal.
0: Top
4: hoje,
0: demais.
4: Hoje é aniversário do meu sobrinho. Hoje tava tranquilo. Boa noite.
0: Boa noite.
4: Se for
0: boa
4: atendido,
0: noite.
4: Muito obrigado.
0: Valeu, meu irmão. Obrigado aí pela sintonia, também pela participação.
5: Boa noite, Jones.
0: Boa noite.
5: Eu queria pedir uma música da banda Passarela, Faz de Conta, e quero oferecer para o meu marido, Maicon Pistorello. É aqui da Serra Grande, tá? Valeu, obrigada, boa noite.
0: Boa noite, abençoado final de semana para vocês aí, vamos procurar a música, com certeza. Eita, e o Marcos mandou um vídeo aqui, o Darlan dançando, aprendeu o homem, hein, cara? Eita, galo velho, parabéns esse pessoal maravilhoso aí da linha São Paulo, no interior de Canela, tchê. Eita, mandou um vídeo aqui dançando numa só lajota, o homem não é fraco, hein? Boa noite, Clarice de Parobé, toca Rio Azul, Os Atuais, quero participar do sorteio, aliás, deixa eu ver aqui, do sorteio deu bolo, dia 6 é o meu aniversário, deixa eu ver aqui meu aniversário, bairro Nova Guarujá, isso, top demais, hein, isso aí, tá participando aqui. Deixa eu ver quem mais, aqui mais. A Eva mandou aqui de novo.
6: Ô, Dionê, a minha filha não quer me dar um genro.
0: Eita.
6: Vai fazer 20 anos e não me dá um genro. E eu já vou fazer 49 anos, dia 15, e não quer me dar um genro.
0: Mas às vezes ela tá certa, né? Nem todos os casamentos, mas tem alguns casamentos que no começo ele é bem ruim, depois ele piora bastante, né? Graças a Deus não é o meu caso, né? Mas tem alguns casamentos aí que é complicado, né? Às vezes... Antes só do que mal acompanhado. Então não tenha pressa, minha querida. Não tenha pressa, que nem todo mundo é de sorte, né? Manda um abraço para nós aqui de Canela, para o Maicon, Vilmar e Edson. Estamos escutando vocês aqui tomando um chimarrão. Top demais, hein? Um abração pra vocês, essa galera aí, show de bola, aí na cidade de Canela.
7: É, Chorosara Campeira. Quero mandar um abraço pra Leila. Pra Leila, que é... tá de aniversário hoje, tá ficando mais velhinha. 51 anos lombo.
0: Eita, coisa boa, hein?
7: Uma brasa ligada, só que a carne já queimou antes de ligar a brasa. Toca uma boa. Uma boa pra ela, o Altair, que tá oferecendo pra ela, que é o esposo dela.
0: Valeu,
7: a minha agorizada. Sejam bem-vindos a todos os ouvintes da Verdes Campos.
0: Valeu, meu irmão.
7: E manda um abraço também pro Cícero Bala. Isso
0: aí, valeu, grande gurizada. Cícero. Valeu, top demais, hein? Alô, boa noite. Aqui é o Fabiano da cidade de Canela. Estou com a minha mãezinha preparando a boia. Daqui a pouco chega o resto da tropa da família. Mandou uma foto aqui, a mãezinha fazendo uma boia na panela de ferro, hein? Meu Deus, coisa boa demais. Cara, isso não tem, né? Amor de mãe, amor de mãe. Aproveita aí, então, porque mãe é sagrado demais. Né, Fabiano? Muito bonito aí esse teu pedido. Pediu uma música antiga, gaúcha, pra mãe dele. Eu vou tocar agora, tá? Os Bertucci, que o pessoal pediu, e Cancioneiro das Coxilhas. Vou oferecer pra tua mãezinha também, tá? Que Deus continue abençoando ela. E aproveite esses momentos aí especiais, né? Muito bom demais, demais. Ele botou aqui a mãezinha dele ali de avental, fazendo, mexendo a carne. Assim, acho que é a carne, né? Porque dá pra ver a panela de ferro, assim, top demais. Que Deus continue abençoando vocês aí, meu irmão. Lindo, lindo demais, hein? Tá aí então o pessoal que pediu, especialmente pra tua mãezinha também. Ele não botou o nome da mãe aqui. Lúcia, dona Lúcia, né? Especialmente pra dona Lúcia aí. Também os Bertucci e os Cancioneiros das Coxilhas.

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6: Eu sou Johnny Wolf, nós vamos juntinhos, eu e você, até as 10 da noite aqui no Bandas em Ação. Vem, vem comigo! 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E o pessoal vai que pediu Rainha Musical, agora tem Brilha Som com Rainha Musical, Travesseiro Encharcado!

0: Faz de conta, passarela! É o Bandas em Ação com o Johnny Buff até as 10 da noite, com muita música boa pra você. Participação do ouvinte pelo 549-9927-0979. Boa noite muito especial aí pra Noeli Machado, minha querida aí da cidade de Canela, sempre ligadinho conosco. Minha parente querida, faz tempo, né, que eu não apareço mais aí comer um cuscuz que só a Noeli sabe fazer, hein? Pensa num cuscuz bom, hein? Eita, coisa boa, tô com saudade aí de comer aquele cuscuz maravilhoso. Aí da Noeli, nossa queridona aí do bairro Eugênio Ferreira. Boa noite, seu João!
1: Boa noite, Rádio Verde Campo. Boa noite, meu grande amigo Johnny.
0: Tudo bem, meu
1: querido?
0: Gostaria
1: de pedir uma música gaudeira, Gaúcho do Litoral, se for possível. E minha esposa está pedindo uma música dos atuais, acho que é Barco do Amor ali. E oferecer para o Jefferson, que fala seu teu e sua família que está na escuta. Para todos os outros meus amigos que estão ouvindo essa rádio maravilhosa aí. E para vocês aí da rádio. Um abração, Johnny. São João da Celulose Canela.
0: Valeu, seu João. Obrigado aí pela participação também, pela audiência de sempre. Mandar um alusão muito especial, grande amigo aí. Eita, Raoni Sumariva. Aí do mercado, dia após dia, parceiraço aqui da rádio. Nosso grande colega, nosso parceirão aí. Cara forte aí no esporte também, cara que tá sempre atento aí ao esporte, principalmente da cidade de Canela, né? Grande parceirão. Ele pede pra tocar a música, deixa eu ver aqui, Sentimentos de Trovador com Porca Véia. Vamos tocar especialmente pra você aí, meu irmão. Abençoado final de semana. Deus continue abençoando sempre os seus passos, ok?

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1: Na Verdes Campos, 7h38.
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1: Eu sou o Johnny Wolf, nós vamos juntinhos em você até as 10 da noite aqui no Bandas em Ação. Então vem, vem comigo! 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E agora para recordar, para dançar juntinho, hein? Quem não dançou com essa, quem não se divertiu em bailão, em jantares, né, especial, em pescaria, enfim, reunião de família, momentos especiais. Eu tô falando de Flávio Dalcin e Banda Ouro e Novela das Oito!

0: Banda Céu e Cantos, Morena Misteriosa. Lembrando e aguardando a sua participação pelo 549-9927-0979. Quero mandar um alusão especial a Raquel aí, da cidade de Canela. Ontem estive fazendo uma visita para ela, uma pessoa maravilhosa. Beijão para você, minha querida. Está fazendo um momento difícil aí, mas Deus está contigo. Obrigado aí pela sintonia. Tudo de bom para você, ok? Valdir aí da cidade de Canela, do bairro Leodoro de Azevedo, tá ligadinho conosco também. Obrigado aí pela sintonia. Ele pede uma música gaúcha, qualquer uma, bem gaudéria, pra curtir. Tá tomando uma caipirinha, ouvindo a melhor. Obrigado, meu irmão.
1: Boa noite, meu amigo Johnny.
0: Boa noite.
1: Ô, Johnny, é o Altir de Igrejinha.
0: Tudo bem?
1: Ô, Johnny, toca aquela música da Morena Misteriosa.
0: Acabei de tocar aqui,
1: né? Parece que ela tá lá na festa da Topolinha de Batata, lá em Nova Harz. Vira ela por lá. Um abraço, meu amigo.
0: Valeu, valeu.
1: Só curtindo a melhora, Verdes Campo, na volta do Fogão Além. Um
0: abraço. Eita, coisa boa, meu irmão. Eu acho que tem um áudio aqui que eu já passei, eu não sei se não foi esse aqui que eu já repeti. Muita gente participando aqui, graças a Deus, né? Mas vamos lá, vamos tocando. Voltando para casa depois de um dia de evento em Nova Hartz e te ouvindo... Querido amigo, amanhã tem mais. Eita, Gisele, minha querida amiga. Jefferson Câmara também, esse pessoal aí maravilhoso, esse casal nota 10 aí que eu tenho um carinho por demais. Tenho muito orgulho de trabalhar junto com vocês aí, fazer parte dessa família maravilhosa aí, que é a família Verdes Campos. Obrigado mesmo. Eu que me sinto muito honrado de saber que vocês estão aí vindo para casa descansar e ouvindo aí o nosso programa. Obrigado de coração, que Deus continue abençoando vocês. Boa noite, a programação está nota mil, como sempre. Coloca Lágrimas, Banda Motrix, para Fernanda e o Renato aqui da Vila Dante Canela. Obrigado, meus queridos amigos. Vamos tocar uma música bem legal aí para vocês, Banda Motrix, daqui a pouquinho. Essa música é top demais, hein?
2: Boa noite, meu querido. Tudo certo?
0: Tudo
2: Manda
0: certo.
2: Um abraço pro Jonas, pro José, pro Fumaça e pro Rogério, que estão aqui na Fazenda do Rogério, na Boa Vista do Erval, Santa Maria do Erval, ligadinhos na Verdes Campos.
0: Top demais, hein? Mandaram aqui um vídeo, fogão bombando lá. Top demais, hein, gurizada? Carne de porco no disco, massa polenta. Meu Deus do céu, vem pra participar. Top demais, hein? Valeu, gurizada, hein? Top aí, aproveita esse momento maravilhoso. Coloca piloto automático. Top demais, gurizada, aí. Obrigado pelo convite. Não vai faltar oportunidade, né, para nós participar junto aí. Nossos ouvintes maravilhosos. Alô, Fátima, aí do bairro Sander, Três Coroas também, pede uma música com Os Atuais, uma bem antiga para curtir. Temos aqui dançando... E ouvindo a Verdinha. Obrigado, obrigado pessoal aí de Sander Três Coroas. E o Bandas em Ação traz agora pra você, JJ. Loira de Milhões.

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1: Na Verdinha, 8:05.
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É isso mesmo, é o Bandas em Ação com o Johnny Wolf na comunicação, com muito prazer, com muito carinho pra você até as 10 da noite, com muita música boa, participação do ouvinte pelo 549-99270-979. 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E agora tem Brilhação com participação do Negão. Pra que te quero, coração?

0: Que honra, cara, que maravilha. Ah, brilhação, que show. Obrigado pelo carinho. É de emocionar.
1: Negão, negão, negão.

Especialmente para os meus amigos Fernanda e Renato aí da Vila Dante, da cidade de Canela, Banda Lágrimas, Banda Motrix Lágrimas. Eita! Alô, tio Chico aí do bairro São Rafael, aí na cidade de Canela, grande abraço, grande amigo, tá sempre ligadinho conosco. Meu grande amigo coloradaço Ari Leopetti, a sua esposa Lemoa, também aí na cidade de Canela, um abração pra vocês. Boa noite, Ricardo Fassbinder de Nova Hartz. Quero uma música para o Richard e Patrícia com Rainha Musical. Daqui a pouquinho a gente vai tocar pra vocês aí com certeza. Alô, Bernardo de Taquara. Boa noite, Jones. Sou Bernardo de Taquara. Quero ver uma música, quero ouvir uma música com corpo e alma, qualquer uma, a sua escolha. Valeu, guri. Obrigado aí pela sintonia, também pela participação. Gente, olha só o recadinho, toque do seu Antônio Macedo de Sapiranga. Boa noite, guri. Estivemos no bailito à tarde, eu e a minha prenda, Isaura. Chegamos cansado, mas fui tratar os meus bichinhos, meus porquinhos, minhas galinhas e depois meu cavalo e também meus cuscos. E agora já estamos nos nossos aposentos, ouvindo esse programa maravilhoso com muita música boa. Se puder tocar uma para nós aí, pode ser qualquer uma do Walter Moraes. Nós gostamos bastante. Ficamos muito felizes. Obrigado, meu amigo. Obrigado pelo seu relato e também pela participação. E vou tocar uma música bem legal para você, especialmente para o senhor e a sua prenda, como o senhor diz, Dona Isaura. Estão aí curtindo o nosso programa. Quero pedir licença até aos meus ouvintes, ela não é uma música baileira, né, de dançar, mas é uma música que conta a nossa lida campeira, a nossa lida gaúcha. E essa música é linda demais, do Walter Moraes. Então, especialmente para o seu Antônio Macedo aí de Sapiranga e a dona Isaura, especialmente para vocês, Walter Moraes. E o dia de chuva, linda demais, hein?

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0: 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Valmor de São Francisco de Paula, realmente é muito linda essa música Dia de Chuva do Walter Moraes. Top demais. É, realmente é muito bonita mesmo, né? Deixa eu ver quem tá ligadinho conosco aqui. Vamos direto no nosso WhatsApp, né? Eita!
1: É o Will, tô na escuta, tá bonito o programa, bastante.
0: Valeu, meu irmão.
1: Animado, é daquele jeito que funciona, tá?
0: Isso aí.
1: Vou pedir uma música aí pro pessoal lá na Encosta da Serra Três Coroas, tá? Pra Mary, pra Ivanda, pra Preta, pra Raquel, pessoal das bailantas da antiga, tá? E mais, tem um monte de gente no meio, tá?
0: Top demais, meu irmão.
1: Um abraço, bota aí rosto desmaquiado aí com os atuais, tá?
0: Valeu, meu irmão, obrigado aí pela sintonia, também pela participação.
2: Boa noite, é o Ciro aí, do Paralelo do Bolívia.
0: Tudo bem, Ciro?
2: A festinha terminou, bota uma bota nova, um bugio pra toda a gurizada aí. O Nildão, Marquinha, Lúcia aí, minha filha. E a Mara, a Rejane, toda cruzada aí, tá? Bem, e todos os amigos e ouvintes, são sempre ligadão, o pessoal de igrejinha aí. Hoje não deu pra vir, mas outro dia vem.
0: Valeu, meu irmão, tamo juntos! Alô, alô. Boa noite, Leia, em Sapiranga. Toca música Parabéns Crioulo pra mim. Tô de aniversário hoje. E ofereço pra galera que está aqui em casa comemorando comigo. Top demais! Muita saúde e paz pra você, que Deus continue abençoando aí o seu dia a dia, né? E esse pessoal maravilhoso que está com vocês aí também, com você. Aproveita e tá aí, então, especialmente pra você! Parabéns, Criolô!

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0: Eu sou Johnny Wolf, nós vamos juntinhos, eu e você, até às 10 da noite, aqui no Bandas em Ação. Então vem, vem comigo! 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E agora, para recordar, nesse friozinho, né? Aí do nosso Rio Grande, tchê, banda malada, banda balada e a madrugada gelada.

0: Opa, saltei.
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3: 8h55.
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0: É o Bandas em Ação com o Johnny Wolff da Comunicação, com muito prazer, com muito carinho pra você até as 10 da noite, com muita música boa, participação do ouvinte pelo 549-99270-979. 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E agora o pessoal que pediu aí, Corpo e Alma nos Bailão.
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